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1: Tudo sobre os famosos.
2: Nós! E o futuro de um dos realities mais comentados da Record ainda é uma incógnita. Segundo informações de bastidores, a emissora ainda não decidiu se A Casa do Patrão terá uma nova temporada em 2027. Apesar dos boatos e da expectativa dos fãs, a Record segue analisando a grade do próximo ano e até agora nenhuma decisão oficial foi tomada. A atração, que estreou em abril sob o comando de Leandro Hassum e com direção de Boninho, apostou numa dinâmica diferente, dividindo os participantes entre A Casa do Patrão e A Casa do Trampo, e também A Casa da Convivência. O reality reuniu 18 participantes anônimos e movimentou as redes sociais com disputas, privilégios e mudanças constantes de poder. Por enquanto, o destino do programa segue em aberto.
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2: Nós!
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7: Olá, Aninha, boa noite. Me chamo Rose Thelma e quem diria que em um grupo de WhatsApp eu iria encontrar o amor da minha vida, hein? Após entrar em grupos de ofertas pelo WhatsApp, um certo dia houve uma discussão devido a uma oferta que não estava correta e deu o que falar. Entre um papo e outro, acabamos fazendo amizades com algumas pessoas do grupo, entre elas um rapaz muito atraente, porque eu fui ver a foto. Batemos papo fora do grupo, claro, ficamos colegas e papo vai, papo vem, os assuntos pessoais vieram. Acabamos saindo para tomar um suco e nos conhecer. Ah, não deu outra. Estamos namorando há 8 meses e muito felizes. Quero aproveitar e mandar um beijo para ele, pro Guto. A música que eu gostaria de ouvir no seu programa é Aonde Quer Que Eu Vá, para Lamas do

0: Mary Austin com James Ingram aqui no Ritmo do Amor. Baby, come to me. Um beijo para o Arlindo. Ana, tô pensando em entrar em alguns grupos de WhatsApp. Quem sabe conheço alguém. Arlindo, gostei do recado. Obrigada pela sua participação. Tenta, quem sabe. Um beijo também para a Karina, final do telefone 9927. E a Magda tá curtindo a gente. Ela manda um beijo pro seu marido, Marcelo. Eles estão casados há 11 anos. Muitas felicidades para vocês.
1: Ela

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0: Hora de encerrar a sequência e dessa vez com Sabrina Carpenter, Espresso. Eu não demoro.
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0: Aqui você pode participar a hora que você quiser. 3499-136-2203. Esse é o nosso WhatsApp. E lá no meu Insta, no Sou Ana Paula Barros, você também pode deixar o seu alô. Ed Sheeran, Think Out Loud.
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Nothing Gonna Change My Love For You, música do Glenn Medeiros aqui no Ritmo do Amor. Um beijo para Marisa, final do telefone 4099. Aníbal também está curtindo a gente, final do telefone 9172. E um beijo para Lauriceia. Aninha, eu adoro o seu programa. Mande um beijão para o melhor marido do mundo, o meu, Armando. Obrigada pela participação de vocês.

0: sucesso nacional para encerrar o programa. Essa noite não, Lobão. Muito obrigada pela sua companhia. Obrigada pela participação no 3499-136-2203. Eu gosto demais de passar a noite com você, de apresentar o No Ritmo do Amor. Excelente semana. Beijo da Ruiva. Fica bem.
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1: Lionel Messi segue fazendo história na Copa do Mundo. Além de ter se tornado o maior artilheiro da história dos mundiais, o craque argentino agora desafia um recorde que dura desde 1958. Com 6 gols nos 3 primeiros jogos, Messi tem a média de 1 gol a cada 38 minutos em campo. O ritmo é até melhor do que Just Fontaine, francês que marcou 13 gols na Copa de 1958 e ainda é dono do recorde de gols em uma única edição. Com o novo formato da Copa, a Argentina pode disputar até 5 partidas se chegar à final. Isso dá a Messi a chance de ameaçar uma marca que resiste há quase 70 anos e escrever mais um capítulo histórico em sua carreira. Por aqui, Cido Gameiro, e a qualquer momento tem mais Torcida Brasil na Copa. 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
5: Bandeira 2. 10 horas e 4 minutos.
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12: O presidente do Irã, Massoud Pezeshkian, anunciou que o Catar vai liberar 6 bilhões de dólares em ativos iranianos que estavam congelados. O valor equivale a cerca de 31 bilhões de reais. Segundo o governo iraniano, a medida faz parte do acordo provisório firmado com os Estados Unidos para reduzir as tensões no Oriente Médio. Pezeshkian classificou o entendimento como uma grande vitória para o povo iraniano. Apesar disso, ainda há divergências entre os dois países sobre a continuidade das negociações. Enquanto o governo americano fala em novas reuniões, o Irã afirma que não há encontros confirmados para essa semana.
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2: Cadê o grito? Galera, pra cantar aqui com o Rudy Robson agora, eu gostaria de chamar ao palco os meus irmãozinhos, Hugo, Pena e Gabriel.
3: Chega junto!
2: Chega mais aqui, meus irmãos!

0: A Espanha entra em campo na próxima quinta-feira contra a Áustria com um ingrediente a mais. A imprensa espanhola tratou o confronto como uma verdadeira revanche por uma derrota que já dura quase 50 anos na memória dos torcedores. O jornal Marca destacou o duelo como um acerto de contas pela derrota de 2-1 na Copa de 1978. Resultado que contribuiu para a eliminação espanhola ainda na primeira fase daquela Copa. Agora, as duas seleções voltam a se enfrentar em um jogo decisivo pela fase de 16avos de final. Para a Espanha, além da vaga, o confronto representa uma chance de apagar um dos capítulos mais marcantes e dolorosos da sua história em Copas do Mundo. Por aqui, Cido Gameiro. E a qualquer momento tem mais Torcida Brasil na Copa. 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
7: Vamos de esclarecimento sobre auxílio acidente? Eu tenho certeza que você tem uma dessas dúvidas. Só recebe auxílio acidente quem sofreu acidente de trabalho? Não. O auxílio acidente vale para acidentes de qualquer natureza. Acidentes sofridos no trânsito, em casa, na rua. Então, mesmo que você não sofra um acidente trabalhando ou no trabalho, você pode ter direito a receber auxílio acidente do INSS. Preciso parar de trabalhar para receber? De jeito nenhum. O auxílio acidente é pago mesmo que a pessoa continue trabalhando. É como se ela recebesse uma renda extra. O que precisa para ter direito ao auxílio acidente? Você precisa provar que desse acidente sofrido no trabalho ou fora do trabalho, ficou uma sequela permanente que reduz a sua capacidade de trabalho. E que o acidentado tenha vínculo contributivo com o INSS na condição de empregado ou empregada doméstica, ou seja, um registro em carteira de trabalho. Posso receber junto com a aposentadoria? De jeito nenhum. O auxílio acidente ele é pago até a pessoa morrer ou até se aposentar. Então, a aposentadoria cessa o pagamento do auxílio acidente.
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8: 11:07.
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3: Lionel Messi segue fazendo história na Copa do Mundo. Além de ter se tornado o maior artilheiro da história dos mundiais, o craque argentino agora desafia um recorde que dura desde 1958. Com 6 gols nos 3 primeiros jogos, Messi tem a média de 1 gol a cada 38 minutos em campo. O ritmo é até melhor do que Just Fontaine, francês que marcou 13 gols na Copa de 1958 e ainda é dono do recorde de gols em uma única edição. Com o novo formato da Copa, a Argentina pode disputar até 5 partidas se chegar à final. Isso dá a Messi a chance de ameaçar uma marca que resiste há quase 70 anos e escrever mais um capítulo histórico em sua carreira. Por aqui, Cido Gameiro, e a qualquer momento tem mais Torcida Brasil na Copa. 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

preciso pensar um pouco nas pessoas que ainda vêm, nas crianças. A gente tem que arrumar um jeito de deixar para eles um lugar melhor, para os nossos filhos e para os filhos de nossos filhos. Pense bem.

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1: Meia-noite e 2 minutos.

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1: Uma hora e um minuto.

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1: Duas horas e um minuto.
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2: Três horas e um minuto.
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1: Quatro horas e três minutos.

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2: 5 horas em ponto.
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7: Papa Leão XIV manifestou solidariedade às vítimas dos terremotos que atingiram a Venezuela e deixaram mais de 1.400 mortos. Durante a oração do Angelus no Vaticano, o pontífice disse rezar pelo descanso eterno das vítimas e levou uma mensagem de conforto às famílias e a todos afetados pela tragédia. Leão XIV também agradeceu e elogiou o trabalho das equipes de resgate que continuam nas áreas atingidas em busca de sobreviventes. Os terremotos de magnitude 7,2 e 7,5 atingiram o norte da Venezuela na última quarta-feira e já deixaram milhares de desaparecidos, segundo a ONU.
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Obrigado, Senhor, por mais um dia de vida. Obrigado, Senhor, pela saúde. Obrigado, Senhor, por mais um programa na 107. Hoje é quarta-feira, meio semana, quarto. Hoje é 1 de julho de 2026. Estamos começando o primeiro dia do mês 7. Tá aí chegando já mais um final de ano. Bom dia, meus amigos, minhas amigas, que Deus entre no seu lar levando a paz, o amor, a saúde e a alegria. Louvemos ao Senhor porque Ele é bom. Louvemos ao Senhor porque é bom estar com vida. Se dirigir, não beba, se beber, não dirija. Preserve a vida, porque a vida é um dom de Deus. E lembre-se, amigo, sempre atrás de uma bola há uma criança. No pique, no carinho, na alegria do programa da Boa, estamos chegando e iremos com vocês até as 8, com muita moda bacana. Nesta noite, manhã, que noite? Noite foi ontem, prima. É nesta manhã gostosa de quarta-feira, 1 de julho de 2026. E o tempo? O tempo tá com cara de frio aí, bem danado, viu? Para esse final de semana, primo. A previsão hoje é a mínima é 12, a máxima é 24, não tem chuva. Amanhã também o tempo com sol, algumas nuvens, não chove, a 13, a mínima, 15, a máxima. Mas tá com previsão aí de mudança para muito frio aí. Depois nós vê no clima tempo. Ô, prima, 5 horas 6 minutos. Hoje já tem. 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Um abraço, obrigado pelo carinho, pela audiência. 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Ô, prima, quem já está aqui é o Marco Antônio, o padeiro da padaria do Bosque. Ele está nas modas, que não sai da moda. Bom dia, viu? Bom trabalho. Desde as 3 da manhã, 2 horas, está lá na padaria já. O homem chega cedo lá, viu, primo? Para deixar tudo prontinho para os clientes, amigo. Ou quem busca Deus cedo, tem Deus todo dia. É o nosso amigo Sebastião Carlos Diniz. Bom dia, Zé da Boia. Deus está contigo sempre. Abraço, Diniz. E o Marião já está acordado também. O homem pula cedo também. Bom dia, Zé da Boia. Aqui é o Marião do Campo Alegre. Manda uma música. As quatro paredes. Que Deus abençoe. É o quatro cantos da casa, meu filho. É quatro paredes, né? É quatro cantos da casa. Eu acho que é essa mesmo. Vamos mandar lá pra ele então, prima. Puxa aí o quatro cantos da casa, nós já toca já lá pro Marião, também vai lá pro Marcão da padaria do Bosque, né? Eu acho que é quatro cantos da casa. 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Aí a hora, 5 horas, 10 minutos, em Pindamonhangaba, tá lá o Ari, bom dia, Ari, Carlão, Mineiro, Lelé, Mara, Agropet Caminho da Roça, o Zapa, 997-587205, 997-587205.
E ontem, pela Copa do Mundo, o Japão sapecou. O Japão já foi, primo. Cara, que Japão. O México sapecou lá o Equador, mandou de volta pra América, né, prima? Isso. Tá começando a vir o pessoal da América agora, viu? Isso. No próximo, nós mandamos uns pra cá também. Tem mais uns dois pra vir, né, prima? É. Tem três na área, né? Mas acho que dois volta já nas próximas horas aí pro Brasil e lá também pro Paraguai, viu? Eu acho que só fica a Argentina. 5:10, chaveiro Liberdade, o chaveiro mais completo da cidade. 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Um beijo pra Esmeralda e pra Lili. O Marião, essa daqui mesmo, Marião. Essa daqui eu acho, viu, primo? As quatro paredes, mas é quatro cantos da casa. Manda moda aí pro pessoal que tá ligado. O Paulo, a Dânia, a Simone, o Gil, lá no Xangri-Lá. Ah, o Jordelino e a dona Heloína. Um beijo pra vocês aí.

0: 5:18.
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0: 5 horas.
1: No pique, no carinho, na alegria do programa da Boia, 5 horas mais 22 minutos em Pindamonhangaba. 5h22. Bom dia, meus amigos, minhas amigas. Manda o seu zap aí, 992-245-660. Mais um dia, um ótimo dia. É o Joaquim, gerentão do Supermercado Excelso. Bom dia, que Deus proteja todos nós. E Deus é fiel, né, Joaquim? Bom dia, Joaquim, toda a família aí. Obrigado pelo carinho, pela audiência. Uma abençoada manhã de quarta-feira. E o nosso amigo aqui falou do Campo Alegre, lá o Mariel, que é essa mesmo. As quatro paredes, que é quatro também, quatro cantos da casa. Bom dia, Zé da Boia. Cristina e Maurício da Araritama, que seu dia seja abençoado por Deus. Amém. Maurício e Cristina. Cristina, Maurício, no Araritama, tá com a gente. Ô, prima, vamos lá. 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Nosso amigo Dirceu do Presídio, bom dia. Dirceu do Presídio, a dona Ailete, e também está ligado a Grace Mara, viu, prima? Um abraço aí para toda a família, que Deus proteja aí com saúde e paz nesta manhã gostosa de quarta-feira. Ô, prima, também tem quem está com a gente, prima? 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Ô, prima, você vê o pai falar na televisão, a propaganda do PT na TV é um país que eu queria morar. Eu queria morar lá, prima. Será onde fica esse país? Lá no Escorrega Lavaiú não é. Mas o país que eles plantam aí na televisão, na propaganda eleitoral, é uma maravilha, né? Tem uma nossa amiga aí, prima. Ela está com o braço quebrado, quebrou, acho que aqui em cima no ombro, né, se não me engano, há 30 dias. 30 dias. Vocês lembram que eu falei esses dias que São José dos Campos deve estar uma beleza? Não tem fila, não tem falta de remédio, falta de médico, as UPA estão tudo completa, certinho, né? Ela foi ontem transferida para São José dos Campos. Sabe o que aconteceu? Não tinha médico para operar. E ela voltou. 30 dias está internada essa moça que é diarista. 30 dias está lá com o ombro quebrado, 30 dias. E o São José dos Campos, esses dias que eu falei aqui, inaugurou um hospital para cachorro. Passou na Globo aquele cachorro, aquele hospitalzão bonito, cheio de banquinho, né? Para espera, igual um posto de saúde. Puta de um hospital. Aí vai operar, não tem médico. Você vai lá, não tem remédio. Aí não tem jeito, né? E eles vêm falar na televisão, na propaganda eleitoral, que o Brasil está daquele jeito que o PT quer que está. Só que não está. O povo está numa draga desgraçada. Ah, mas é bem feito também. Quem manda votar errado? Continue relaxando, fazendo o L. São 5h28. No pique, no carinho, na alegria do programa do Zé da Boia.

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3: A Organização Mundial da Saúde informou que a onda de calor que atinge a Europa já provocou mais de 1.300 mortes acima do esperado. Cerca de 150 milhões de pessoas enfrentam temperaturas extremas que têm sobrecarregado hospitais, afetado o transporte e aumentado o consumo de energia em vários países. A França registrou cerca de 1.000 mortes relacionadas ao calor, enquanto a Espanha confirmou mais de 1.200 vítimas em apenas 4 dias. Segundo especialistas, esse é o episódio de calor mais intenso já registrado na Europa, e os eventos extremos devem se tornar cada vez mais frequentes por causa das mudanças climáticas.
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4: Cinco horas e 34 minutos.
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0: 5:38.
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0: 5:41.
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4: No pique, no carinho, na alegria do programa do Zé da Boia. 5:42 em Pindamonhangaba. No pique, no carinho, na alegria do programa do Zé da Boia. O Adriano e a mãe Maria no Xangri-Lá tá ligadinho com a gente. Bom dia. Bom dia, Zé da Boia. A Márcia Cardoso do Goiabal. Tenha um abençoado quarta-feira. Amém. Também está aqui nosso amigo Mário, mandando para a esposa Roberta, para nossa amiga Jaqueline, seu Antônio Gasparinho, Juarez da Guarda, a dona Rosária, o João Batista, a irmã Maria, o seu Joaquim, a dona Maria. É o Mário da Vila Rica, tá ligadinho com a gente. Obrigado pelo carinho, pela audiência. Bom dia, Zé. Toca aí Sonho de Caboclo, manda para todos os ouvintes do programa. E meus amigos, Deus abençoe. Amém. É o Darcy do Mari Áurea, prima. Vamos com moda bonita nesta manhã gostosa de quarta-feira, hoje, 1 de julho de 2026. 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No pique, no carinho, na alegria do programa do Zé da Boia. Ô, prima, vamos com moda bonita? Então vamos com moda bonita nesta manhã gostosa de quarta-feira. Vamos com... Ah, qual é a moda que vem aí, prima? Vem uma moda bacana? Vamos mandar essa moda aqui lá pro Berto. O Berto gosta dessa moda, viu? Isso. É o pé de manga, trio, parada dura, 5:45.

0: 5:47.
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0: 5:51.
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0: 5:55.
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2: Caio Mais Gordona, um abraço lá para os nossos amigos ligados com a gente. O Diniz está sempre ligadinho. O Tadeu também e a dona Elza no Andrade. Bom dia, meu amigo Zé da Boy. Tenha um ótimo abençoado mês de julho para você. Ótima quarta-feira para você. Deus abençoe. Amém. Tadeu, Elza no Andrade. E o Claudinei. Claudinei apareceu, prima. A menina apareceu depois de muito tempo. Ele manda o zap novamente. Ô, Claudinei, tá tudo certinho aí? Um abraço, nosso amigo Claudinei. Ele tá no DSM ainda, primo? Eu não vejo mal você no DSM. Você ainda tá trabalhando aí no DSM? Um abraço pra você, Claudinei. É o Bolinha, esse aí veio lá do Escorrega, lá vai um. 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Um abraço lá para o seu Zequinha, para o Cleito, a Maria também está lá com a gente, a nossa amiga Fran e o Zezinho, um abraço para toda a família aí, Socorro. E o Paulão está sempre ligadinho com a gente, também o motorista Ivo e o Benedito, um abraço para vocês aí. E o nosso amigo Toninho e a Esmeralda, um amiguinho lá do Araritama. E a Fátima também está com a gente, viu, prima? Maria também está com a gente lá no Andrade, a Maria Aparecida. Ah, o doutor Rafael Banolas também está com a gente, a Arleta. Também os nossos amigos, a dona Eugênia lá no Ouro Verde, tá ligadinha com a gente. O Diogo Lucas e a Cristina no Bosque da Princesa. O Baiano no Feital. O Francisco Espolzino, o Vicente. Também o Jaguaribe, o Bicentenário, o Daniel Oliveira no Lar São Vicente de Paula. E lá no Lar Irmã Terezinha, o Cesarino e o seu Tuninho. O nosso amigo Trigo e a dona Ivone também tá sempre ligado com a gente. Bom dia, Trigo. Bom dia, dona Ivone. Coronel Gilberto de Carvalho e a professora Isis. Nosso amigo Irineuzinho, a Nilceia, a Ana Cecília, o Pedro e também o Zé da Varga e a Carolina, lá no Pescrituta Ribeirão Grande. Bom dia, bom dia.
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5: O Brasil passará a emitir CNPJs com letras e números a partir de julho. A mudança foi anunciada pela Receita Federal e tem como objetivo ampliar a quantidade de combinações possíveis, já que o modelo atual está próximo do limite. O novo formato será adotado apenas para empresas e estabelecimentos que forem registrados a partir da implantação da medida. Quem já possui CNPJ não precisará fazer qualquer alteração. A estrutura continuará com 14 caracteres, mas passará a aceitar letras. Empresas que utilizam sistemas de emissões de notas e controle tributário deverão atualizar seus softwares para se adequar ao novo padrão.
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2: 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Ô, prima, no pique, no carinho, na alegria do programa Zé da Boia, agora nós dá uma pausa aí com a moda sertaneja para que possamos receber as bênçãos de Deus Todo-Poderoso. Que Deus leve paz, amor, saúde e alegria a toda a família. Louvemos ao Senhor porque Ele é bom. Louvemos ao Senhor porque é bom estar com vida. Se dirigir, não beba. Se beber, não dirija. Preserve a vida porque a vida é um dom de Deus. E lembre-se, amigo, sempre atrás de uma bola há uma criança. Logo após a propaganda, a nossa oração da manhã. Bom dia, Pinda. Bom dia, Vale.
0: 6:01.
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Vamos formar agora a grande corrente de fé, elevando o pensamento ao Supremo Criador, para que interceda com sua divina bondade em favor de todos que necessitam de alívio para os seus problemas através da oração. E agora, com o pensamento em Deus Todo-Poderoso, para que Ele receba nossas orações, oremos. Em nome dos anjos, dos santos e das almas, saudemos a Sagrada Família. Em nome do Pai,

0: este momento em que todos se ajoelham e saúdam Maria Santíssima. Ave Maria, cheia de graça, o Senhor é convosco. Bendita sois vós entre as mulheres. E bendito é o fruto do vosso ventre, Jesus.
1: Santa Maria, Mãe de Deus, rogai por nós, pecadores, agora e na hora da nossa morte. Amém.
0: Como fazemos todos os dias, louvamos a Maria.

0: agora a todos aqueles que necessitam de uma graça. Rezamos neste momento a oração de São Francisco. Senhor, faça de mim um instrumento de sua paz. Onde existe o ódio,
1: que eu leve o amor.
0: Onde existe a discórdia,
1: que eu leve a união.
0: Onde existe o erro,
1: que eu leve a verdade.
0: Onde existe a dúvida,
1: que eu leve a fé.
0: Onde existe o desespero,
1: que eu leve a esperança.
0: Onde existe trevas,
1: que eu leve a luz.
0: E onde existe tristeza,
1: que eu leve a alegria.
0: Ó Virgem Maria,
1: guarda-nos puro do pecado.
0: Ó Mãe de Deus,
1: abre os nossos corações quando nossos irmãos precisarem de nós.
0: Ó Mãe da Igreja,
1: faça que vivamos unidos e assim sejamos uns exemplos para que os outros também amem a seu Filho Jesus.
0: Ó Esposa de José,
1: conserve a paz e a união em nossas famílias.
0: Glória ao Pai, ao Filho e ao Espírito Santo.

Ó Senhora Aparecida, eu renovo neste momento a minha consagração. Eu vos consagro os meus trabalhos, sofrimentos e alegrias, o meu corpo, a minha alma e toda a minha vida. Eu vos consagro a minha família. Ó Senhora Aparecida, livrai-nos de todo o mal, das doenças e do pecado. Abençoai as nossas famílias, nossos doentes, nossos velhinhos e as crianças. Abençoai a Santa Igreja. Abençoai a nossa paróquia e o nosso vigário. Ó Senhora Aparecida, lembrai-vos que sois a padroeira poderosa de nossa pátria. Ó Senhora Aparecida, bendito e sagrado coração, abençoai a nossa nação e pedimos de novo, olhai o nosso povo.

bênção da água. Deus eterno e todo-poderoso, que tendo escolhido a água, fonte de vida e pureza, para nos dar a graça batismal, fizestes também aparecer no rio Paraíba a imagem da Virgem Imaculada. Abençoai esta água e fazei que ela nos recorde nosso batismo, para que, purificados de nossas faltas, vivamos como cristãos, membros da vossa Igreja, e cheguemos um dia à vida eterna. Por Cristo nosso Senhor. Amém.

Maria Santíssima, que em vossa imagem milagrosa de Aparecida espalhais inúmeros benefícios sobre o Brasil. Eu, embora indigno de pertencer ao número dos vossos servos, mas desejando participar dos benefícios da vossa misericórdia, prostrado a vossos pés, consagro-vos o entendimento, para que sempre pense no amor que mereceis. Consagro-vos a língua, para que sempre vos louve e propague a vossa devoção. Consagro-vos o coração, para que depois de Deus vos ame sobre todas as coisas. Recebei-nos, ó Rainha incomparável, no ditoso número dos vossos servos. Acolhei-nos debaixo da vossa proteção. Socorrei-nos em nossas necessidades espirituais e temporais, e sobretudo na hora da nossa morte. Abençoai-nos, ó Mãe Celestial, e com vossa poderosa intercessão, fortalecei-nos em nossa fraqueza, a fim de que, servindo-vos fielmente nesta vida, possamos louvar-vos, amar-vos e render-vos graças no céu. Por toda a eternidade, assim seja.

0: pela intercessão de Nossa Senhora Aparecida, Rainha e Padroeira do Brasil, a bênção de Deus Onipotente, Pai, Filho e Espírito Santo, desça sobre vós e permaneça sempre. Amém.
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3: No pique, no carinho e na alegria do programa do Zé da Boia, estamos abençoados nesta manhã de quarta-feira, 1 de julho de 2026. Que Deus leve paz, amor, saúde e alegria a toda a família. No pique, no carinho e na alegria do programa Zé da Boia, até às 8, muita moda bonita para você que está chegando agora, uma ótima e abençoada manhã de quarta-feira para os nossos amigos da Isa Coco. 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Um abraço aí pro doutor Jonas e pra Giovana. Bom dia, bom dia, bom dia, Zé da Boia. Tudo bem? Tenha uma abençoada quarta-feira, meio de junho, bom trabalho. Hoje, um dia triste, um dia feliz. Se meu pai tivesse vivo, completaria 78 anos. Mas hoje é aniversário do meu tio Jorge. Deus abençoe ele. E de paz, saúde. Se puder, manda uma moda que não sai da moda para ele. Um abraço, Andréia Correardi, a dona Lourdes no Santa Cecília. E o nosso amigo Jorge no Araritama fazendo aniversário hoje. Daqui a pouco nós manda aí o parabéns para eles aí, viu, Andréia? Bom dia. Bom dia também, Zé da Boia. Que Deus abençoe sempre. Manda um abraço, meu tio Mauro, lá na Fazenda Sapucaia, tá ligado no programa. É o Gustavo Mosquito, o Rogerinho e a dona Marina. Bom dia, bom dia. Beto Cutuco, bom dia. Bom dia também aqui, primo de Jailson, está mandando para nós aí uma ótima manhã para vocês aí. Obrigado pelo carinho, pela audiência, nosso amigo de Jailson, no pique, no carinho, na alegria do programa do Zé da Boia. Também quem está aqui, Newton Vinagre, o nosso amigo Zé Roberto, o Zé Bé, também o Lerte Paraguai, o Manjubinha, o Adair, o Márcio, todo o povo na roça aí. É, o Newton é o filho do saudoso Zé Vinagre, que nos deixou há pouco, né, prima? Foi morar com Deus. Newton, mas por aqui a vida continua, meu garoto. Um abraço para você, uma abençoada manhã e um dia bom de trabalho aí. Nesta quarta-feira, aos nossos amigos aí, Newton Vinagre e toda a família. 6h21, no pique, no carinho, na alegria do programa Zé da Boia. 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Ô, prima, hoje eu não quero nem saber, eu quero que a mula, não quero saber se a mula é manca, eu quero é rosetar. 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Mas se dirigindo, não beba, por favor. 6h23, no pique, no carinho, na alegria do programa do Zé da Boia. O Gilberto Taxista já tá com a gente aí, no pique, no carinho, na alegria. Bom dia, Zé da Boia, prima gordo, no pique, no carinho, na alegria do programa do Zé da Boia. Que sorteio, não tem sorteio agora, homem. Mas não é possível um negócio desse. Sorteia o gato lá. Pega aquele gato que morreu, vai 3 dias lá. Vamos sortear pro Gilberto Taxista. Não precisa nem rodar o zapa. Gilberto, você acabou de ganhar um gato morto. No pique, no carinho, na alegria do programa da Boia. Quem que tá aqui, primo? O Fábio. Fábio, tá tudo certo? Domingo ele trabalha lá, coxinha, viu, primo? Nosso amigo Fábio lá. tá lá o Zé Roberto, o Coxinho, o Renan, a Jaqueline e a Juliana que tá com Deus, um beijo grande. Bom dia, meu amigo Zé da Banha, tudo bem? Estamos aqui ligados na rádio. Tá na rádio, prima. É, o Berto falou aqui, a rádio. Berto, cuidado aí. O Marco Antônio Santiago, bom dia. Cadê ela, prima? Tá aqui, prima. Ah, prima, você vai mexer com ela? Coitadinha dela, prima. Mas não é possível. É o Berto Sem Vergonha que mandou, viu, Regina? Foi o Berto Sem Vergonha que mandou.

0: Que bailão gostoso!
1: Coitadinha da Regina, não é mais aquela coitadinha da Regina. Eu tenho pena dela, coitadinha da Regina. Não é mais aquela.
2: 6:26.
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0: No pique, no carinho, na alegria do programa do Zé da Boia, olha a hora, 6:32 em Pindamonhangaba. Ô, prima, o Reginaldo vem lá de Piracicaba, falando um pouquinho de saúde nessa manhã. Reginaldo, bom dia, homem.
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0: Prima, tá aí nosso amigo Reginaldo de Piracicaba falando sobre saúde. Nesta manhã gostosa de quarta-feira, hoje começa um novo mês, 1º de julho de 2026. Que Deus proteja esse mês que está chegando. Bom dia, 6:35. 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Um beijo lá pra Lili e pra Esmeralda, que tá no pique, no carinho, na alegria do programa do Zé da Boia. Bom dia, Pinda, bom dia, Vale.
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0: Ô, nosso amigo ligado com a gente, prima, no pique, no carinho, na alegria do programa do Zé da Boia. Vamos tocar uma moda agora bacana, é o couro de boi, gorda. É o couro de boi lá pro nosso amigo Luiz Carlos do Cartório Baixinho, pra esposa Sueli, no Vilagem Paineira. Eles gostam muito dessa moda, viu, prima? Que moda bacana que é o couro de boi. Então vamos mandar lá pro nosso amigo Luiz Carlos e a dona Sueli, lá no Vilagem Paineira. Tá bem, prima? Vamos mandar uma moda bacana para os nossos amigos que estão ligados com a gente, viu? Está no pique, no carinho, na alegria do programa da Boia, na padaria do Bosque. 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Luiz Carlos, esposa Sueli, bom dia.
1: Bom dia, Jorge.

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0: 6:51.
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0: 6:56.
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0: 6:59.
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0: 7:08.
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3: No pique, no carinho, na alegria do programa Zé da Boia, Carma e Gordona. Vai devagar, gordar. No pique, no carinho, na alegria do programa Zé da Boia. Abra essa bagaça aí. Abra essa bagaça aí, gordar. A Ana Salles está com a gente. Engolé de Guetá. Bom dia, Ana. Bom dia, Sérgio. A irmã da Jaque e o cunhado lá em Guaratinguetá. Também lá o Delícia da BR-116, a Angélica e o seu Antônio. Obrigado pelo carinho, pela audiência. Para hoje, que Deus esteja à frente de tudo. Bom dia, Zizo, Kita, Vilma, também a Josana, a Ana Lívia, o Luca, a Giovana. Ah, tá ligado, João Traninha, Márcio Dino, todo o povo da Ponte Alta, bom dia. Obrigado pelo carinho, pela audiência. Também tá com a gente no Pique, no Carinho e na Alegria, o Jaime lá no Mandu, também o Pink Floyd. Tá lá o nosso amigo Matias Cunha, o Nê, um abraço para todos vocês aí. E bom dia, Zé da Boia. Uma ótima e abençoada quarta-feira para você, João Ribeiro do Santana. Bom dia, Zé. Manda aquele abraço para nós aqui, sintonizado na rádio, em especial para a Daiane, Júlia, Juliana, Júlio, a dona Cida, seu Tino, o Josi, o Messias, Vitória, a dona Bete e ouvintes. As modas que são verdade, modas de verdade, né? É moda que não sai da moda. Bom dia, Regina Célia. Qual é o nome dessa moda? Eu não lembro o nome que você falou aqui, porque tem várias modas que eu toquei. Será que é essa daqui?

0: É essa mesmo, prima. A Regina Célia. Essa moda chama-se resposta do couro de boi. Mas vou mandar para você também mais ou menos a continuação dessa moda aí. É, saiba como terminou a história do couro de boi. Já já nós manda para vocês aí, para Regina Célia, que tá ligado com a gente. A Keide Maria. Oi, bom dia, Zé da Boy. Tudo bem? Gosto muito de ouvir o seu programa. Obrigado. Um beijo para você. Uma abençoada manhã de quarta-feira. Também está aqui, prima, o nosso amigo Lio. Bom dia, amigo Zé. José Fernando está te ouvindo. Manda um bom dia para nós. É o Lio, o seu Eli e o Zé Fernando. Bom dia, bom dia. O Sílima, o Suliman também, o Tubarão está ligadinho. Bom dia. Obrigado pelo carinho, pela audiência. A dona Alzira, a mãe da gatona lindona, bonitona, a Val dos Correios. Bom dia, dona Alzira. Bom dia, Matheus, Donizete, Lenizete, a Milena, Maria Cecília, Maria Clara. Que Deus proteja toda a família. Um beijo grande para a lindona, gatona, bonitona, Val dos Correios. Ótima manhã de quarta-feira a vocês. O Tubarão também está com a gente, prima. O Gilberto, taxista. Tá com a gente no pique, no carinho, na alegria também. O Juarez da Guarda Civil Metropolitana, nosso amigo da Guarda, bom dia. Bom dia em Guaratinguetá, lá pro nosso amigo o Delícia da BR-116, o Hélio e o Edson Castelo e a Angélica. Bom dia, trabalho. Bom dia, Zé da Boia. Bom trabalho. Deus abençoe. É o Cassiano, grande Cassiano. A Márcia, o Carlinho, a Mombasa, tá no pique, no carinho, na alegria do programa do Zé da Boia. A todos vocês, meus amigos, minhas amigas, obrigado pelo carinho, pela audiência. Tubarão, a Sandra tá ligada aí no programa do senhor. Então vamos dar um abraço por aí pra ela. O senhor não perde o programa do senhor. Ah, ô Sandra, bom dia, Sandra. O Denis também tá ligado com a gente, prima. Bom dia, Zé da Boia. Um bom dia para a Naira, Eliana e a Luciana, na creche Josefina, ligado no programa da Boia. Minhas amigas da creche Josefina, a Naira, Eliana e Luciana, um beijo grande para vocês. Uma ótima e abençoada manhã de quarta-feira. Não sou dono do mundo, mas sou filho do dono. Grande seu Cido, Alex Januário, tá ligado com a gente no Bom Sucesso. E a passarinhada já sorteou um monte agora há pouco aí. Depois nós voltamos com ela. Um abraço para vocês aí. Bom dia, Zé da Boia. O seu programa hoje está maravilhoso. Ah, dona Bete do Alto do Piracoma. Dona Bete, obrigado pelo carinho, pela audiência. Um beijo para a senhora, para o Ricardo, para o Carlinho, para a Rita, para todo o povo ligado com a gente no Alto do Piracoma. O João Pedro, grande João Pedro, um abraço para vocês aí. Que Deus proteja a família nesta manhã gostosa de quarta-feira. Ô, prima, daqui a pouco nós vamos... Põe o homem aqui, prima. Olha lá. O próprio corrupto disse quem é Bolsonaro. Vamos ouvir o corrupto falando? É o ex-deputado Pedro Correia, condenado na Lava Jato sobre corrupção, e cita a conduta de Jair Bolsonaro.
1: Esse governo Bolsonaro tem corrupção?
2: Bom, se tem, eu não sei. Eu sei que Jair Bolsonaro, ele nunca recebeu um tostão de Mensalão nem de Lava Jato. Jair era o cara que a gente ligava, chamava ele. Eu fui presidente do partido dele 8 anos com ele, junto com mim, toda semana. Ele estava terça, quarta e quinta, pelo menos uma vez por semana.
1: Esse dinheiro dos 400 milhões que o senhor arrecadou, ele não recebeu um tostão?
2: Eu não digo que fosse que eu arrecadei 400 milhões.
1: Não, vamos trabalhar com esse número.
2: Trabalhar com esse número de 400 milhões em todos os partidos juntos, PT, PP, PTB, PP, os partidos todos. Todos os partidos juntos que tiveram envolvido, que tiveram gente caçada, que tiveram envolvido nesse processo MDB e tudo, né?
3: O Bolsonaro derreta, quero que ele acabe.
4: Cala a boca!
1: Então, desse dinheiro ele recebeu alguma coisa, Bolsonaro?
2: Não. Não, Bolsonaro não recebia. A única coisa que o Bolsonaro recebia era uma cota de selo que o partido dava do fundo partidário. Conseguia pelo fundo partidário, do direito que os deputados tinham. O deputado tinha uma participação, mas a gente ou em outros estados dava em dinheiro e ele não queria um tostão para nada. Ele não, dinheiro não. Quando arranjava dinheiro para chegou... campanha, dizia, não quero dinheiro, eu não preciso.
1: O senhor chegou a oferecer a ele?
2: Cheguei a oferecer a ele.
1: E o que era que ele dizia?
2: Não, Pedro, eu não preciso não. Manda, dá para outra pessoa que está precisando, então eu não preciso não.
5: Nós não temos muita alternativa. Eles estão conseguindo destruir tudo que nós montamos. Tudo.
4: Cala a boca.
6: E aí, Carol, para onde?
2: Eu não preciso não, eu não tenho prefeito, tenho vereador, vou gastar com o quê? Não tem nada, senão.
1: Ele tinha voto de opinião, né?
2: É voto de opinião, é aquele voto...
1: Aquele voto da direita, né?
2: Direita, né?
1: Voto conservador.
2: Voto conservador da direita.
1: As campanhas dele eram as campanhas baratas.
2: barato, era só, ele só gastava com selo, só gastava com selo para mandar as cartas e mandar um santinho dentro do selo, não. Pronto, só fazia isso, ele não fazia.
1: Quer dizer que a oposição nunca vai conseguir pegar o Bolsonaro com a mão na botija?
2: Não acredito, não. Eu não acredito que pegue nada, porque, pelo menos em relação ao partido, ele nunca recebeu nada, nada.
7: Acho, Haddad, acho que nós estamos numa situação complicada.
2: Nada. Eu posso dizer que durante o período que eu tive na presidência e no período que eu administrei fora da presidência, que eu administrei recursos para o partido, ele nunca recebeu nada.
4: Cala a boca!
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0: Tá aí, primo, deputado Pedro Correia, corrupto, julgado, condenado aí na Lava Jato, falando do Bolsonaro. No pique, no carinho, na alegria do programa do Zé da Boia. Ô, primo, manda lá a moda pro nosso amigo que tá ligado aí, a Regina Célia, todo o povo. Saiba como terminou a história do couro de boi.

0: tá aí, prima, Rei Gaspar e Baltazar. Saiba como terminou a história do couro de boi. No pique, no carinho, na alegria do programa do Zé da Boia, quem tá ligadinha aqui de Maria, ela quer ouvir Tunico Tinoco na fazenda onde eu nasci. A moda é, prima, do Tunico Tinoco, Fazenda da Saudade. Daqui a pouco nós já toca pra você aí. Carma aí, vai devagar, prima, vai devagar, gordona. Não tenha pressa, gorda. O último apressado já tá lá na pedra fria. Vai, vai com graça pra você ver. Vai, vai com graça pra você ver, gordona. Você já entra numa jamanta aí? Jamanta com jamanta só pode dar encrenca. No pique, no carinho, na alegria do programa do Zé da Boia. Quem tá ligadinho, Sebastião Carlos Diniz. Obrigado pelo carinho, pela audiência. Uma ótima abençoada manhã. Seu programa está voando, voando. Obrigado. Nosso amigo Diniz está sempre com a gente, viu, prima? E o Irineuzinho, nosso amigo Irineu está ligado com a gente. Lá no Pesque Tudo está Ribeirão Grande, prima. Está a Nilceia, está a Ana Cecília, o Pedro, o Zé da Varge e a Carolina. No Pesque Tudo está Ribeirão Grande, um abraço para vocês aí. Também o Adrianinha, Mãe Maria no Xangri-Lá. O Sulisman está na Casa do Tubarão, no Pique, no Carinho, na Alegria do programa Zé da Boia. Põe essa moda então aí para nossa amiga que pediu aí, prima. Fazenda da Saudade, Tonico e Tinoco.
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Tonico e Tinoco, Fazenda da Saudade, no pique, no carinho, na alegria do programa do Zé da Boia. Bom dia, meus amigos, minhas amigas, uma ótima abençoada manhã pra você que tá chegando agora. Ô, prima, hoje é 30 de... Ontem foi, né? Hoje já saiu pra nós aqui. Relaxa, faz um L e chora, noticiário aí de 30 de maio. De maio não, maio eu não quero, prima. Maio já foi, faz tempo. Tira essa porcaria daí, prima. Eu pensei que era no mês de junho, mas não é possível um negócio desse, gorda. Mas que coisa! 7h26, tá dormindo, gorda. Eu quero do mês de junho, deve sair hoje. Então, daqui a pouco nós procura aí, já tem o noticiário, faz um L, porque tá feia a coisa. Bem feito, quem mandou votar no homem? Continua votando errado, continua votando errado. Vai pagar água mais cara, luz mais cara, falta de médico, falta de tudo. E eles falam que o país está uma maravilha, que o país está superaquecido. No Brasil do Lula, eu queria morar, mas ele não deixa eu entrar lá, de jeito nenhum, nem a pau, Juvenal. 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Olha a hora, 7h28, no pique, no carinho, na alegria do programa do Zé da Boia. Tá ligadinho com a gente também, sempre, prima. 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No pique, no carinho, na alegria do programa do Zé da Boia, vamos com a moda castelhana. Castelhana, gordar.

0: Não fique no carinho e na alegria do programa do Zé da Boia. Ô, oh, prima, que modaiada bacana. É castelhana, né, prima? Mas vamos ouvir os brasileiros, que é melhor, não é, prima? É, a moda brasileira não tem pra ninguém. A modona sertaneja é moda que não sai da moda, prima. Prima, é moda que não sai da moda. Você já viu a resposta do prato do dia? Daqui a pouco nós vamos tocar. Daqui a pouquinho. Calma aí, vai devagar, não tenha pressa. Não tenha pressa. O último apressado tá lá na Pedra Fria, 7h33, no pique, no carinho, na alegria do programa do Zé da Boia. Nosso amigo Gaspar tá ligadinho com a gente, bom dia. E o Tubarão, ô Zé, hoje é aniversário da Sandra. Esqueci de falar para o senhor. Vai ter festinha. Vai ter festinha na casa da Sandra. Bom dia, feliz aniversário. Parabéns, que Deus lhe proteja. Saúde, paz e muito amor. Ô prima, o Reginaldo. Reginaldo, manda brasa, homem. Fala aí, meu compadre.
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0: Deixa que é comigo mesmo, garotinho. No pique, no carinho, na alegria do programa do Zé da Boia. Olha a hora, 7h37 em Pindamonhangaba. Nosso amigo Reginaldo de Piracicaba falando de saúde. 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Prima, no pique, no carinho, na alegria. Vem propaganda da emissora, eu já volto.
2: 7h38.
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12: 7:42.
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12: 7:42.
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0: 7:46.
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3: Prima, calma aí, mulher. Vai devagar, no pique, no carinho, na alegria do programa da Boia. 7:47. Agora nós vamos mandar lá pro Odair Pessati, tá no Santana ligadinho com a gente. Bom dia, viu? Obrigado, meus amigos, minhas amigas aí do bairro do Santana. O Claudemir Oliveira também tá ligadinho com a gente. Bom dia. Bom dia pra nossa amiga Eunice no Goiabal. A Eunice na Vila Frei Galvão. A nossa amiga Eunice no Alto do Cardoso. Estão todos no pique, no carinho, na alegria do programa do Zé da Boia. Um bom dia lá pra nossa amiga Catinha. Também o nosso amigo Paquera. Agora vem a resposta do prato do dia.
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3: Prima, tira essa porcaria daí. Esse cavalo aí tá cantando, não é ele, primo. Quero o Rei Gaspar e Baltazar. Vê o caboclo que gravou essa moda lá dentro da privada em casa e quebra porra. Você tá ganhando dinheiro desse pessoal aí pra tocar essas modas aí, prima? Você toma cuidado comigo, hein, gordona. Você toma cuidado, gorda. No pique, no carinho, na alegria do programa do Zé da Boia. Vamos lá com Gaspar, é Baltazar, é Rei Gaspar e Baltazar, prima. Não vem com o caboclo aí que tá dando dinheiro por fora pra você tocar moda aí, que nós não aceita aqui não. Aqui não, daqui nem a pau, Juvenal. No pique, no carinho, na alegria do programa do Zé da Boia. Agora vem o Rei Gaspar e Baltazar.

0: primata. Aí, Rei Gaspar e Baltazar, resposta do prato do dia. Ô, modona, hein, prima? No pique, no carinho, na alegria do programa do Zé da Boia. Agora já são 7:52 em Pindamonhangaba. O pai fala que tá tudo certo. Agora há pouco eu tava ouvindo aqui na internet que o país tá uma mil maravilha. Tá tudo correndo bem, que o país tá crescendo. Que pouca mentira. Esse país do pai eu queria morar. Esse país ele não deixa eu nem passar perto. Esse país que eles moram, a turma do PT e a canhota toda, é um país que só eles conhecem, só eles sabem. Porque na vida real, aqui a dona Maria, coitada, está há 30 dias com o braço quebrado, internado na Santa Casa. Não tem médico para operar. Foi para São José dos Campos ontem e não conseguiu operar, porque não tinha médico para operar ela em São José dos Campos. Quebrou o braço. Faz já 30 dias. É por isso que eu falei aqui. Será que São José dos Campos está maravilhoso? No posto de saúde não falta remédio? Nas UPA tem médico para atender? Os hospitais estão fazendo cirurgia, atendendo o nosso povo como deve ser atendido? Porque não é possível negócio desse. Sabadão inauguraram um hospital de cachorro de primeira linha em São José dos Campos. Enquanto isso, o povo está morrendo na fila. O hospital tamo daqui lá em São Paulo, tamo aqui, sei lá, eu lá, tá lá morrendo gente, prima. Tá morrendo gente na fila, gente sendo tratado dentro do banheiro. E o pai ainda vem falar que tá tudo certo no Brasil, que o Brasil tá maravilhoso. Esse Brasil que ele fala, ele não deixa eu passar nem perto. No pique, no carinho, na alegria do programa da Boia. Qualquer coisa, relaxa, faz um L e chora. Porque agora vão inaugurar hospital de cachorro, enquanto o povão tá morrendo na fila dos hospitais. Mas não é possível um negócio desse. Tamo indo embora, programa Perfil chegando, Marcelo Santos, trazendo as notícias do Brasil e do mundo para você ficar bem informado. Bom dia, Pinda. Bom dia, Vale. Que Deus leve paz, amor, saúde, alegria, família. Louvemos ao Senhor porque Ele é bom. Louvemos ao Senhor porque é bom estar com vida. Se dirigir, não beba. Se viver, não dirija. Preserve a vida, porque a vida é um dom de Deus. E lembre-se, amigo, sempre atrás de uma bola há uma criança. Programa Perfil, Marcelo Santos, não saia daqui que aqui é bom demais da conta. Mas para tomar conta de nós, só Deus, porque o resto é só palhaçada. Berto, tá aí.
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0: Olha, agora são 8 horas e 6 minutos. Olha, 8 e 6, começando mais um programa Perfil na manhã desta quarta-feira, né? Hoje é quarta-feira, já dia 1º de julho, né? Mês de julho, já metade do ano. Meu Deus, já foi, né? Agora estamos chegando aí ao segundo semestre, né? Do ano de 2026. Passa rápido, né? O tempo passa. E passa depressa. Vamos falar aqui daqui a pouquinho sobre tempo e temperatura, né? Tem informações. Tá bom? Participe conosco através do nosso WhatsApp 992245660. Participe, mande sua mensagem. Agora são 8 horas e 7 minutos. Vamos ao nosso momento de fé.
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2: Bom dia a todos. Aqui quem vos fala é o pastor Ailton. Gostaria de trazer uma mensagem do coração de Deus para o seu coração, baseado no livro do Gênesis, capítulo de número 5, versículo 21 até o versículo de número 24, que fala a respeito de um personagem bíblico muito especial. Seu nome era Enoque. Enoque, um homem que andou com Deus. A palavra do Senhor diz assim, olha, Enoque viveu 65 anos e gerou a Matusalém. Andou Enoque com Deus. Depois que gerou Matusalém, 300 anos, e gerou filhos e filha. Todos os dias de Enoque foram 365 anos. Enoque andou com Deus e não apareceu mais, porquanto Deus o tomou. Nós podemos observar nessa palavra que esse homem, ele andava com Deus. O andar com Deus era andar em obediência a Deus. Tudo aquilo que Deus passava para a vida de Enoque, Enoque obedecia a Deus, Enoque, pela fé, ele cumpriu a vontade de Deus, e Deus foi abençoando a vida de Enoque. Enoque foi se separando da corrupção, se separando de tantas outras coisas que atrapalhava uma caminhada de uma pessoa com Deus. O escritor aos Hebreus, escrevendo lá no seu capítulo de número 11, versículo de número 5, ele vai dizer: pela fé, Enoque foi transladado para não ver a morte. Não foi achado porque Deus o transladara. Pois, antes da sua transladação, obteve testemunho de haver agradado a Deus. O convite que eu lhe faço nesse dia é para que você, assim como Enoque, teve uma vida de comunhão com Deus, teve uma vida em que obedeceu a palavra de Deus, andou nos seus preceitos, andou nas suas ordens, andou nos seus estatutos, que você também possa ter essa vida de andar com Deus, estar na presença de Deus, tudo você recorrer a Deus, tudo você colocar Deus em primeiro lugar, tudo você falar com Deus, não fazer nada antes sem ao menos consultar primeiramente a Deus. Deus é o nosso guia, Deus é nosso pai, Deus é nosso conselheiro, e certamente quando nós nos reportarmos a Ele, certamente Ele vai trazer uma resposta para os nossos corações. Então andar com Deus é andar na sua presença. Andar com Deus é andar obediente à sua palavra. Andar com Deus é estar disposto a cada dia a fazer aquilo que Deus determina para as nossas vidas. Então, assim como Enoque, que obteve um testemunho em andar com Deus, em estar na presença de Deus, você também faça isso, para que Deus venha abençoar a sua vida, abençoar a sua casa, em um nome poderoso de Jesus. Gostaria de aproveitar essa...

0: velório. 8:16. Noticiamos falecimento de Paulo de Freitas e Silva. Tinha 77 anos, era morador do Vale das Acácias. O corpo sendo velado na sala 3 do velório Sissolupe. Sepultamento marcado para as 10 horas da manhã no cemitério municipal de Pindamonhangaba. Noticiamos falecimento de Maria Diva Púpio Gomes, 91 anos, moradora do centro. O corpo sendo velado na capela 1 do velório Santo Expedito. Sepultamento marcado para as 15 horas no cemitério municipal de Pindamonhangaba. Noticiamos falecimento de José da Silva Filho, 68 anos. Corpo sendo velado na sala 4 do velório municipal em Moreira César. Sepultamento marcado para as 9 da manhã no cemitério em Moreira César. As famílias, os nossos sentimentos.
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9: Olha, agora são 8 horas e 38 minutos. Recebo a presença dele aqui, do vereador Rogério Ramos, na manhã desta quarta-feira. Vereador Rogério, muito bom dia.
10: Bom dia, Marcelo. Bom dia aos ouvintes aí da 107. Estamos aí para bater um papo aí, né? Conversar aí bastante.
9: Verdade. Ô, vereador, fala um pouquinho, né? Antes da política, vamos falar um pouquinho do futebol, né? Brasil enfrenta a Noruega. Difícil, hein, vereador? Difícil, hein?
10: Jogo difícil domingo, mas tô com fé aí que a gente vai...
9: Contra o Japão a gente já sofreu, né?
10: Passar de fase, contra o Japão sofreu, rapaz, contra o Japão, sentadinho naquele sofá lá em casa, lá, eu falava pro seu.
9: Difícil, né?
10: Tava vendo a batata assar, mas viramos o jogo.
9: Difícil, agora joga domingo, 5 da tarde, né?
10: Domingão, 5 horas da tarde, né? Tamo lá de novo sofrendo.
9: Legal. Ô, vereador, fala um pouquinho sobre as demandas aí da cidade de Pindamonhangaba, né? Fala aí sobre... A rodovia vereadora Abel Fabrício Dias, né? Eu sei que essa rodovia é uma rodovia do estado, né? É estadual.
10: Estadual.
9: Mas ali tem um problema crônico, que é a questão da iluminação em frente à FATEC. O que o vereador tem trabalhado para ajudar a resolver essa situação lá?
10: Exatamente, Marcelo. Nós estamos aí, né? Fomos agora na sexta-feira, passamos lá, né? Acompanhamos lá o movimento. Os estudantes, os trabalhadores passam a ficar ali naqueles pontos de ônibus,
9: na escuridão,
10: sem iluminação, perigo ali para as pessoas atravessarem que ela atravessa. E nós já fizemos mais requerimentos para a prefeitura e também para o DR, para dar uma cobrada, para melhorar isso aí, sabe? Porque as pessoas correm risco ali todos os dias. E nós estamos trabalhando fortemente aí para poder iluminar esse ponto e também, né, que é um sonho aí do morador de Moreira César, também iluminar toda aquela...
9: A extensão rodovia. Da rodovia.
10: O pessoal fala assim, Rogério, é impossível, é difícil, né, fazer isso, mas eu, como também era a Avenida Manuel César Ribeiro, né?
9: Resolveu.
10: Também era difícil.
9: Resolveu.
10: E conseguimos colocar iluminação, né, no nosso outro mandato.
9: Sim.
10: E conseguimos colocar iluminação do outro lado.
9: E
10: tem bastante coisa que precisa melhorar ali ainda, mas já melhorou muito. Então, nós podemos também trabalhar em cima lá.
9: Prioridade, né? Prioridade
10: rodovia, é a luz, Abel, né? Fabrício Dias, e melhorar ela inteira também com iluminação.
9: São
10: e
9: dois
10: mais
9: pontos,
10: segurança.
9: Dois pontos que precisava iluminar e resolver também, ajudar. Mas daí o outro ponto entra 3 municípios, né? Essa rodovia, essa Abel Fabrício Dias, a rodovia também que liga Tremembé, Pindamonhangaba, Tremembé. O lugar escuro, aquele
10: escuro,
9: pedacinho ali.
10: Rapaz.
9: Só que ali tem um trecho de Pinda, tem um trecho de Tremembé, tem um trecho de Taubaté.
10: Envolve mais cidades, né?
9: É, ali precisava ter uma... Porque, vereador, eu reparo, viu? Nas nossas rodovias, precisava melhorar um pouquinho mais a sinalização de solo, né? A sinalização das rodovias. Esse ponto aí que eu tô citando ali, Pinda, Tremembé, precisava ter uma iluminação, né? Ali tem muito ciclista. E você passa na rodovia à noite, você não vê a bicicleta ali, né? Então, há o risco de acidente, né? E aí, o vereador preocupado com essa questão da iluminação da FATEC, dá para resolver, vereador?
10: Se Deus quiser, vamos trabalhar bastante, né? Eu sou aquele cara que eu gosto de desafios, gosto de pegar assuntos difíceis de resolver.
9: Torce
10: pro
9: Santos, é acostumado a desafios, né?
10: Desafios, verdade.
9: Ô, vereador, e aí a gente fala assim, é uma rodovia estadual, né? Mas o vereador tem contato aí com deputados, né? O vereador tem um contato muito próximo com a Renata Abreu, deputada estadual,
10: federal,
9: né? Que é presidente do partido, né?
10: Isso, presidente do Podemos.
9: Aí tem o deputado Eduardo Nóbrega também.
10: Deputado estadual.
9: Estadual, né? E aí, essas demandas também chegam lá pro Eduardo Nóbrega, né? O vereador tem cobrado com certeza. E aí também, né, vereador, um outro assunto importante com relação aí às emendas, que chega aí recursos para a cidade de Pindamonhangaba, através da Renata Abreu, federal, e o deputado Eduardo Nóbrega, estadual. Isso?
10: Isso mesmo. Também já estamos conversando com nossos deputados, né? Eduardo Nóbrega e a Renata Abreu, sobre esses assuntos, para poder também dar essa força aí para a gente conseguir, tanto como um recurso ou a liberação lá do estado, né? Para resolver a situação. E a Renata Abreu tem mandado dinheiro aqui para a cidade.
9: Tem?
10: Para nossa saúde aqui.
9: Recurso?
10: Chegou agora aí, está no caixa da prefeitura, R$400 mil.
9: R$400 mil?
10: Acabou de mandar aí.
9: Para qual cidade. Destino? Qual destino?
10: É, para custeio, para poder fazer. E aí a gente vai sentar junto com a secretária lá para tentar melhorar, ver o que, que precisa melhorar para
9: poder... recurso.
10: Enquadrar recurso
9: e um dos assuntos, um problema na cidade, questão da saúde, né?
10: Saúde.
9: O vereador também tem que matar nessa área aí e recursos dos deputados para a saúde também.
10: Exatamente. Nós também pegamos as emendas nossas, né? R$860 mil de saúde, mandamos, né? Para a gente poder trabalhar em cima das filas de cirurgia, exame, consultas, né? Porque a gente vê hoje aí uma fila gigantesca e a gente vai trabalhar, sentar com ela, tentar entender, ver o caminho para, se não conseguir zerar essa fila, diminuir ela. Mas vamos correr atrás disso, porque a saúde não pode esperar.
9: Verdade.
10: Saúde tem que ser para hoje.
9: Também a área de esporte, né? Taekwondo também tem recurso, é isso?
10: Isso, eu mando dinheiro lá pro Taekwondo. O Eduardo também, o deputado estadual nosso aí, manda recurso também pro esporte da nossa cidade. Tem ajudado muito, gosta do esporte e estamos trabalhando junto com a Renata na saúde e junto com o Eduardo no esporte.
9: O vereador, um outro ponto da cidade também, ainda falando sobre a questão de rodovias e de transporte, o recapeamento da Avenida Gastão Vidigal, da Cidade Nova, e João Francisco da Silva, no Feital.
10: Exatamente.
9: Dois pontos aí importantes.
10: E tem notícia boa, né?
9: Tem.
10: A prefeitura começou ontem lá o recapeamento.
9: Opa!
10: Né? Já está lá as
9: máquinas. Uma reivindicação do vereador Rogério
10: Ramos. Ontem eu vi o prefeito anunciando o início das obras, eu fico feliz, porque desde o comecinho do nosso mandato, desde aquele 2021 ali, que a gente começou a trabalhar em cima ali, a gente viu vários acidentes, pessoas sofrendo ali, o carro não consegue andar mais naquela rua ali, é muito perigoso. Então assim, e hoje a gente vê saindo do papel um pedido da população, muita gente passou por ali pedindo, cobrando tudo, e hoje eu fico feliz de ver essa avenida Gastão Vidigal Neto e a João Francisco da Silva sendo toda recapeada.
9: E foi aí um trabalho há muito tempo aí do vereador Rogério Ramos, na cobrança, para que ali fosse melhorado ali o piso, não é isso?
10: Exatamente, olha, uma cobrança desde 2021 que a gente vem cobrando.
9: É verdade, então vereador, esse importante, viu, falando sobre a iluminação em frente à FATEC, também a extensão da iluminação na rodovia, vereador Abel Fabrício Dias, recapeamento da Avenida Gastão Vidigal, Cidade Nova, João Francisco da Silva no Feital. É a preocupação com o trânsito, né, vereador? Porque aumentou bastante o número de veículos em Pinda, né? E precisa ter uma fluidez aí, mas precisa ter uma pista boa, né?
10: Sim, precisa melhorar. Eu, né, espero aí que a prefeitura agora fechou um pacote aí de recapeamento nas ruas. Espero que pegue aí aonde realmente precisa para a população poder andar com segurança e toda tranquilidade aí.
9: Beleza. O vereador, nós agradecemos muito a participação do vereador Rogério Ramos aqui para falar do seu trabalho, né? Falar das emendas que o vereador tem buscado fora de Pindamonhangá para trazer recursos para o município. Vereador, espaço sempre aberto aqui na 107, à sua disposição.
10: Marcelo, eu que agradeço aqui o espaço, viu? Obrigado mesmo, você é um grande parceiro, né? Mando mensagem aí, às vezes aí para dar um bom dia, boa tarde.
9: De Santista para Santista.
10: Tamo junto.
9: Não é mesmo?
10: Mas é, obrigado, viu, cara? Eu agradeço aí a população.
9: Sexta-feira
10: também.
9: Sexta-feira vem o outro Santista aí, o Gilson Nagrin.
10: Ah, é? Tchau.
9: Santista também.
10: É, Santista também. O Santista dominando a rádio aí. Marcelão, mas obrigado, viu, cara? Obrigado mesmo aí por abrir o espaço pra gente aí. Agradeço a população também por sempre dar um retorno positivo.
9: Sim.
10: Ou uma crítica construtiva, que é importante, né? Que nem eu sempre falo, eu gosto de ser cobrado. Todos os dias. Então a gente está na rua, está nos bairros,
9: povo, né?
10: Para ouvir a população.
9: Quem manda é o povo.
10: Quem manda é a população.
9: Quem é o patrão é a população.
10: Exatamente.
9: É
10: esse que paga o nosso salário, né? Tem que estar sempre à disposição deles.
9: Exatamente. Vereador, obrigado. Deus abençoe.
10: Obrigado,
9: viu?
10: Marcelo.
9: Agora, 8h46.
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0: Agora são 9:06, 9:06, receba a presença dele aqui, do advogado Dr. João Santos, na manhã desta quarta-feira. Doutor, bom dia.
1: Bom dia Marcelo, bom dia a todos os ouvintes, mais uma quarta-feira juntos aí.
0: Verdade, doutor, fala um pouquinho sobre INSS passa a exigir a biometria para pedir o benefício, é isso?
1: Isso mesmo, Marcelo, como a gente já falou aqui na semana passada, todo mundo tem que ter a biometria atualizada, né? O que é biometria? Basicamente é a digital ali atualizada em algum documento. Onde o INSS vai ver isso? No SIM, que é o novo RG, né? Que é a Carteira de Identidade Nacional, na CNH ou no título de eleitor. Então, se tiver com a digital atualizada em um desses documentos, basta, quando for fazer o requerimento, juntar um desses documentos informando o INSS que está ali com a biometria atualizada. Por quê? Se não fizer isso, Marcelo, o INSS não vai deixar você fazer o requerimento, tá? Então, se você não fizer ali o cadastro biométrico, não tiver atualizado, não vai fazer o requerimento. A exceção é para aquele idoso, né, maior de 80 anos, o INSS colocou, então, aquele idoso que tem mais de 80. Quem mora muito longe, não tem, por exemplo, um posto de poupa-tempo próximo ou algo assim. Aqui não é o nosso caso, mas, por exemplo, comunidades ribeirinhas e tudo mais que não tem condição de atualizar, e aquelas pessoas que estão enfermas, né? Aquela pessoa que está doente, acamada e tudo mais, que não tem condição de fazer essa atualização. Todo o resto das pessoas, todo mundo que tiver aí a necessidade de fazer um requerimento, precisa atualizar digital.
0: Doutor, outro assunto também importante é o INSS vai, agora, o governo vai manter o pagamento da Bolsa Família durante análise BCP Loas, é isso?
1: Isso, Marcelo. O BPC Loas é aquele benefício que a gente sempre fala aqui, né? É um benefício assistencial para aquela pessoa que vem de família de baixa renda, que é idoso ou tem alguma doença grave e não tem condição de trabalhar, né? Não consegue ali trabalhar. Antes, às vezes a gente pega situações que o quê? A pessoa ela recebe um Bolsa Família e aí ela tinha que abrir mão, ela tinha que renunciar esse Bolsa Família para pedir o benefício da LOAS ali, né? Então, eu vou abrir mão do meu Bolsa Família, vou parar de receber o Bolsa Família aqui, dar entrada no LOAS, que é mais vantajoso. Qual que é o problema, né, Marcelo, que as pessoas enfrentavam? A gente sabe que o requerimento no INSS tem demorado muito, né? Não só administrativo, como judicial também. Tem alguns absurdos aí de processo que tem demorado muito. E aí a pessoa fica todo esse tempo sem renda. Então, pensando nisso, o governo corrigiu essa falha, né? Vamos dizer assim. E aí a pessoa ela pode solicitar o LOAS. E aí, no ato da solicitação, ela tem que preencher uma declaração dizendo que ela opta pelo LOAS ao invés do Bolsa Família. Ela continua recebendo o Bolsa Família. Quando saiu o LOAS, aí corta esse Bolsa Família, é descontado dos atrasados o valor que ela veio recebendo, mas ela não fica nenhum mês, não para ali de receber em nenhum momento. Então, ela continua recebendo o Bolsa Família até sair ali o julgamento desse BPC LOAS. Saiu o julgamento, foi aceito o julgamento ali para a pessoa. Aí a pessoa consegue passar a receber o LOAS e corta o Bolsa Família dela sem nunca ter parado de receber, né? Isso é muito bom.
0: Isso é bom, né? Ô, doutor, e também um outro assunto importante é o fim da idade mínima da aposentadoria especial. Quem tem direito ao auxílio-doença?
1: Marcelo, esses dois assuntos são dois assuntos aí que geram muitas dúvidas, tem gerado muita dúvida, né? Da aposentadoria especial a gente tem falado muito aqui, nas outras semanas, que o quê? O STF ele veio com uma decisão que derrubou a exigência de idade mínima para aposentadoria especial, né? A gente tinha ali, até 2019, você trabalhava 25 anos, 20 ou 15 anos, a depender da atividade, em atividade especial, e aí você já podia se aposentar. Você pedia sua aposentadoria independente da idade que você tem, né? Agora, quando você passou a reforma da Previdência, você passou a ser exigida essa idade mínima para a pessoa. Então, a pessoa ali, a depender da atividade, precisava ter, por exemplo, 60 anos, quando era atividade de 25 anos, né, Marcelo? E aí, como a gente já deu o exemplo aqui, imagina a seguinte situação. Eu começo a trabalhar com 20 anos numa fábrica sobre ruído excessivo, ou outro agente nocivo, ou sou enfermeiro, trabalho no hospital, exposto a sangue, agentes biológicos. E aí, Marcelo, Começo a trabalhar com 20 anos, trabalho, por exemplo, até os meus 45. Então, trabalhei ali, nesse caso, por 25 anos. Quando chega nos 45, eu vou pedir minha aposentadoria, o INSS falava, olha, não, agora você tem que ter a idade mínima para poder se aposentar. Então, eu tinha que continuar trabalhando, né? O STF veio e derrubou essa exigência. Então, isso é muito bom porque muita gente vai ser beneficiada. Só que tem só uma observação que a gente sempre precisa fazer, viu, Marcelo? Não é a volta da aposentadoria especial anterior. Então, o cálculo do benefício não é mais 100% como era antes. A gente precisa fazer o cálculo certinho para ver se essa aposentadoria vai ser vantajosa. Porque muitas vezes, a pessoa com pouco tempo de contribuição, uma idade reduzida ali, essa pessoa ela consegue se aposentar, mas às vezes não com salário vantajoso, né? Então, a gente tem que ficar atento a isso aí. E a questão do auxílio-doença que você perguntou, tem direito toda aquela pessoa que ela está incapaz para trabalhar, tá, Marcelo? Então, o auxílio-doença, uma confusão que as pessoas fazem, né? Como o nome era esse antigamente, auxílio-doença, a gente via, tem uma doença muito grave, então já é passivo de benefício. Mas a gente viu que não é verdade, tá, Marcelo? A incapacidade da pessoa que dá direito ao benefício. Tanto é que o benefício ele mudou agora o nome para benefício por incapacidade temporária, justamente por isso. Então, assim, tem direito ao auxílio por incapacidade temporária todo aquele que está incapacitado para trabalhar por mais de 15 dias, se for empregado, se for pessoa que paga carnê, viu, Marcelo? Muita gente não sabe, mas que paga carnê ou é MEI e tudo mais, é a partir do primeiro dia já tem direito ao benefício. Não precisa esperar os 15 como é para quem é empregado com o registro na carteira.
0: Doutora, a participação da ouvinte dizendo o seguinte, olha, Marcelo, bom dia, doutor. A informação, meu esposo está pagando R$ 178 no carnê há 4 meses. Tem como diminuir esse valor?
1: Marcelo, olha, R$ 178 seria a alíquota reduzida de 11%. Existe uma outra alíquota que é de 5%, que é uma alíquota menor, mas não é todo mundo que pode pagar esse valor, tá, Marcelo? O que é importante? Ah, eu quero reduzir, eu quero pagar menos e tudo mais. Essa pessoa, eu recomendo que ela vá até o CRAS, vá até o INSS, para fazer o seu CAD único, porque para pagar 5% precisa se encaixar como baixa renda. Se a família se encaixar como baixa renda, é possível ali fazer esse pagamento, mas eu recomendo essa autorização no CRAS do INSS primeiro. Por quê, Marcelo? A gente pega muita gente que começa a pagar 5% sem fazer isso e quando vai pedir o benefício, o INSS nega. Pede ou para complementar, então ela tem que pagar a diferença até chegar nesses 11, ou então ele não considera essa contribuição baixa renda da pessoa. Se não for complementada, né? Então tem que tomar muito cuidado com isso. Existe uma alíquota menor do que essa de 11% que o marido da ouvinte está pagando, mas tem que tomar muito cuidado com ela.
0: Entendi. Doutor, e a questão do auxílio da acidente, quem tem direito?
1: Marcelo, o auxílio acidente é aquele benefício que a gente também conversou aqui recentemente dos jogadores de futebol, né? A gente deu o exemplo do Vampeta, que ganhou agora recente. Ele é um benefício para pessoa que sofreu acidente de qualquer natureza, tá, Marcelo? Ficou com uma sequela que reduz a capacidade dela de trabalhar na função que ela tinha ali no momento do acidente. Então, no momento do acidente eu era, por exemplo, metalúrgico, e aí eu não consigo mais trabalhar da mesma forma que eu fiquei com sequela, eu fiquei com a mobilidade do braço reduzida, a força reduzida, enfim, qualquer tipo de sequela. E aí essa pessoa ela tem direito a receber um benefício que é o valor ali metade do auxílio-doença que ela recebia, né? Então metade do benefício por incapacidade que eventualmente ela recebeu. E esse benefício, o legal dele, Marcelo, é que em regra vai durar até a aposentadoria. A pessoa ela pode ser chamada para perícias periódicas agora depois da reforma da Previdência, mas em regra vai durar aí até a aposentadoria da pessoa se ela sofreu uma sequela. E também é legal a gente dizer, Marcelo, que não importa a data do acidente, tá? Se ela sofreu um acidente lá atrás, mas trabalhava de carteira registrada e ficou com sequela, mesmo hoje é possível a gente verificar isso aí.
0: Entendi. Doutor, a questão das novas regras do salário maternidade.
1: Marcelo, o salário maternidade é um benefício que teve muita mudança recente. Tem gente que ainda não sabe, mas o salário maternidade não exige mais carência, tá, Marcelo? Então, antigamente, se a pessoa ela começava a pagar o carnê durante a gravidez, muitas vezes o benefício era indeferido porque o INSS entendia que ela não tinha carência necessária. Agora, depois depois aí de uma decisão do STF também, essa carência não é mais exigida. Então, se a pessoa pagar apenas uma contribuição, é possível ela fazer ali o pedido do salário maternidade, e é um benefício que ele tem sido julgado rápido, viu, Marcelo? Veio uma lei nova aí que deu o regramento que o INSS tem que julgar em até 30 dias esse benefício do salário maternidade. Então, isso é algo muito interessante, muito legal da gente falar também. E além disso, Marcelo, a importância de você procurar um advogado para fazer essa contribuição. Por quê? Tem muita gente fazendo a contribuição errada, porque existem vários códigos, e aí na hora não consegue o benefício. Tem gente perdendo Bolsa Família porque fez contribuição errada, às vezes declarou para o INSS um salário muito alto, e aí acaba tendo esse tipo de problema. Então é importante sempre buscar um advogado de confiança, mas é um benefício muito legal aí que trouxe o STF, ele trouxe uma nova possibilidade, né? Quem não paga o salário maternidade, então é possível até conseguir esse benefício.
0: Entendi. Doutor, o INSS envia mensagem de lembrete para falar sobre perícia e prova de vida, né? Só que é uma mensagem rápida, né? E só para lembrar o cidadão, é só para lembrar. E muitas vezes a pessoa responde aquilo e infelizmente acontece também o golpe do falso advogado, né?
1: Sim, com certeza, viu, Marcelo? Existe aí dois golpes principais que a gente está falando na questão do INSS, que é do falso advogado e do falso funcionário do INSS, tá, Marcelo? O do falso advogado, o bandido, ele entra em contato com a pessoa, ele fala para aquela pessoa: olha, você tem aqui um processo número X, tal, tal, que é o que a gente já falou, né? O processo, infelizmente, ele é público, então todo mundo tem acesso a essa informação. E aí, você tem aqui direito a receber tanto? Para você receber, você vai ter que pagar uma taxa, e essa taxa é de tanto e tudo mais. Tudo aquilo que a gente já sempre fala aqui, que não existe essa questão de pagamento direto para o advogado ou coisa assim, né? Receber o contato de um advogado que não é do número não é do número ali que você está acostumado a falar com o seu advogado, entre em contato com o seu advogado, vá até o escritório se for possível, fala: ó, recebi tal contato, é você mesmo e tudo mais. Então confirma tudo isso. E a do falso funcionário do INSS, o que que acontece, Marcelo? O INSS começou a mandar mensagem de lembrete para as pessoas que estão com perícia marcada e com prova de vida para fazer. Como a gente disse desde o início aqui, né, Marcelo? Desde quando saiu essa notícia? É um prato cheio para os golpistas, né? Porque aí os golpistas, sabendo que o INSS começou a enviar esse tipo de mensagem, eles enviam fingindo que o INSS falou: olha, tem que fazer a prova de vida e tudo mais. Vamos fazer por ligação. Isso não existe, tá? Ou clique no link aqui para confirmar seus dados. Também não existe. Então a mensagem do INSS é só um lembrete para a pessoa falar: olha, legal, aqui eu vou ter que falar um pouquinho aqui da. Eu vou ter que. Melhor dizendo, vou ter que fazer minha prova de vida, né? Então, vou lá no banco, vou no INSS, vou fazer pelo aplicativo do INSS. É só para lembrar. Não é para você responder essa mensagem, clicar em link, viu, Marcelo? Muito cuidado com esse link. Essa semana, fazendo um parênteses aqui a respeito do link, essa semana um cliente nosso recebeu um e-mail. Ele tinha feito uma compra no Mercado Livre, recebeu um e-mail falando que a compra tinha sido extraviada e tudo mais. Ele clicou no link e aí acabaram clonando o celular dele. Então é uma dor de cabeça. A gente sempre tem que evitar esse tipo de coisa para fazer ali a melhor segurança possível, né? A gente prevenir o máximo, que é como a gente sempre fala, né, Marcelo? O golpe, uma vez que caiu, é difícil reaver. Existem meios para você reaver. Então o melhor remédio sempre é a prevenção, né? Sempre
0: Verdade,
1: você se
0: né,
1: cuidar.
0: o doutor, e é importante essa questão, porque todo dia, né, a gente fala aqui na questão do golpe. Todo dia tem estelionato, né? E infelizmente as pessoas, às vezes, né, a gente sempre fala aqui da questão do processo também, mas tem um processo tá, trabalhista, que a pessoa está esperando o recurso, né? E aí o golpista entra em contato, fala o nome certinho, fala o escritório, fala o nome do advogado, fala o número do processo, né? E aí fala: olha, e a pessoa está guardando aquele dinheiro, fica feliz: ó, saiu o meu dinheiro. Então, mas para sair você precisa depositar tanto. Daí a pessoa deposita, daí esquece, não perde dinheiro.
1: Exatamente, exatamente. É aí que vem o problema, né? Porque, como a gente falou, percebeu que fez o Pix errado, Já faz a contestação no aplicativo do banco, faz boletim de ocorrência, faz todas as medidas ali possíveis e necessárias. Mas é difícil reaver. A gente sabe como na prática, às vezes, acaba dificultando um pouco. Então, o melhor remédio sempre é a prevenção, né, Marcelo?
0: Verdade. Doutor, então, por favor, deixe seu contato aí, seu Instagram, o endereço do escritório, para quem quer tirar uma dúvida, quer falar com o doutor aí para tirar dúvidas.
1: Marcelo, o nosso contato lá é DDD 12 991190610, então 12 991190610. O nosso Instagram é o nome do escritório, né? zanotesantos.adv. Zanote é Zanotti esantos.adv. 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
0: Bacana. Doutor, obrigado pela participação. Até a próxima quarta-feira.
1: Valeu, obrigado, Marcelo. Obrigado a todos os ouvintes.
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Olha, agora são 9h25. 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

0: Olha, agora são 9 horas 28 minutos. 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
0: Bacana. Jaqueline, obrigado pela participação. Bom dia, boas vendas.
1: Obrigada, Marcelo. Tenha um excelente dia também, uma ótima semana, né? E um ótimo mês para todos nós. E para você que está em casa nos ouvindo, um excelente mês de férias para quem vai tirar férias, para quem não vai tirar, vamos trabalhar, né, Marcelo?
0: Verdade. Ô, Jaqueline, obrigado. Até amanhã.
1: Amanhã até você amanhã.
0: Volta. Amanhã você volta. Agora são 9h34.
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6: Drops do Pet no ar e hoje a gente vai falar de uma raça que muita gente confunde com o Collie, o Shetland Sheepdog, também conhecido como Sheltie. Ele parece uma versão menor do famoso Lassie, mas tem personalidade própria. É um cão extremamente inteligente, observador e com grande facilidade para aprender comandos. Além disso, é muito apegado à família e costuma criar vínculos fortes com os tutores. Como foi desenvolvido para o pastoreio, gosta de ter tarefas e estímulos mentais. É o tipo de cão que adora participar da rotina da casa e está sempre prestando atenção em tudo o que acontece ao redor.
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2: Olha, agora são 9 horas e 39 minutos. 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

Olha, agora são 9h48. 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

0: Olha, agora são 9h53. 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Olha, vamos falar do destaque dos jogos de ontem e de hoje da Copa do Mundo?
1: Mais 6 países decidem hoje se ficam ou saem da Copa do Mundo. A bola começa a rolar 1 da tarde, no horário de Brasília, pela primeira fase do mata-mata, com 2 possíveis adversários do Brasil em campo. Quem vencer de Inglaterra e República Democrática do Congo encara nas oitavas de final o México, que ontem fez 2-0 no Equador. E o ganhador dessa partida pega o Brasil nas quartas, caso a seleção supere a Noruega no domingo. Ontem, Haaland e companhia se classificaram com uma vitória por 2-1 sobre a Costa do Marfim. Hoje, 5 da tarde, será a vez de a Bélgica decidir seu futuro contra Senegal. O vencedor desse confronto terá pela frente Estados Unidos ou Bósnia, que medem forças às 9 da noite. Ontem ainda teve a classificação da França. Com 2 de Mbappé, a atual vice-campeã do mundo aplicou 3-0 na Suécia. Os franceses agora terão pela frente o Paraguai, que chega embalado depois de eliminar a Alemanha nos pênaltis.

0: Olha, agora são 9h58. Olha, bandeira amarela na conta de luz continua com cobrança extra, viu, gente? Conta de luz tá caro, hein? Conta de luz tá caro, tem que economizar luz, hein?
1: A conta de luz vai continuar pesando mais no bolso do brasileiro em julho. A Agência Nacional de Energia Elétrica manteve acionada a bandeira tarifária amarela neste sétimo mês do ano, o que significa que o consumidor paga uma taxa de R$ 1,88 a cada 100 kWh consumidos. De acordo com a agência, a manutenção da bandeira amarela, que está acionada desde abril, reflete as condições menos favoráveis de geração de energia no país, típicas do período seco, quando há redução nos níveis dos reservatórios das hidrelétricas e necessidade de acionamento de usinas termoelétricas que possuem custo mais elevado. Diante desse cenário, a ANEEL reforça a importância de bons hábitos de consumo para evitar desperdícios e contribuir para a sustentabilidade do setor elétrico.
0: Olha, agora são 9h59, a participação de ouvinte.
2: Oi, bom dia, Marcelo Santos. Aqui é o Antônio que está falando dos bairros Cidade Nova. Ontem, por volta, no período da tarde, foi encontrado um cachorro. É um cachorro porte pequeno, branco, acredito que seja da raça poodle. Então, o que acontece? O cachorro estava perdido na rua, andando perdido, e a gente achou melhor pegar ele e trazer para casa, né? Só que a gente está querendo achar o dono e resolvemos colocar o anúncio com você aí para ver se você pode anunciar para nós. Ele foi encontrado na imediação aqui da Rua Cruzeiro, do bairro Cidade Nova, tá? E assim, se caso alguém tenha perdido ou de repente o cachorro escapou da casa, né? A gente já deu uma volta com ele por aqui, mas ele não se manifestou não reconheceu, né? Não vai. Então a gente acredita que não passamos por perto da onde ele possa ser. Então a gente está deixando um anúncio aí, tá? Se você puder anunciar para nós, é um cachorro da raça poodle, porte pequeno, e é isso daí. Qualquer coisa, entrar em contato no 99151.
0: Tá aí o ouvinte dizendo para ele, achou um cão lá da raça, ele acredita que seja a raça poodle, no bairro Cidade Nova, né? Se alguém perdeu aí o cão da raça poodle, entre em contato com a rádio aqui, a gente passa o contato desta pessoa que está de posse do cão, tá bom? 10h01, rápido intervalo, volto já!
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8: Doutora, criança com autismo tem direito a algum benefício do INSS?
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0: Olha, agora são 10 horas e 5 minutos. Só aqui da Mega Sena, gente. Mega Sena acumula e poderá pagar 27 milhões nesta quinta-feira, viu, gente? Amanhã. Ninguém acertou as 6 dezenas do concurso 3025. Com isso, o prêmio está acumulado em 27 milhões de reais. Para amanhã, quinta-feira, viu, gente? Amanhã, quinta-feira.

0: Olha, agora são 10 horas e 8 minutos, 10 e 8. 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

Olha, agora são 10h13. Eu mandar um bom dia lá. Bloco de Lá de Socorro da minha amiga Maria. Ei, Maria, bom dia, viu? É, Bloco de Lá de Socorro. Aí pertinho da Igreja de Socorro, tá bom? Lajes, tijolos, blocos, entre outros materiais de cimento. Chama no zap 99113-4537. 99113-4537. Bloco de Lá de Socorro da minha amiga Maria. Olha, agora são 10 horas e 13.

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2: Olha, agora são 10h17, daqui a pouco tem informações policiais com a Célia Galvão, daqui a pouquinho, viu, gente?
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0: Tenho razão. Agora são 10h25. Alô, Moacir. Olha, bom ter Loja Azul para falar com meu amigo Moacir. Fala, Moacir.
1: Bom dia, Marcelo. Bom dia, ouvintes do programa Perfil. 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

Olha, tá aí essa única composição de Jorge Ben com Toquinho, né? Que foi que maravilha, né? Eles compuseram a música juntos, né? Toquinho com Jorge Ben, né? E por falar em Toquinho, essa aqui também é top do Toquinho, hein?

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0: A classificação do Brasil para as oitavas de final da Copa do Mundo também representa um grande resultado fora de campo. Com a vitória sobre o Japão, a CBF garantiu mais de 15 milhões de dólares em premiação, o equivalente a cerca de 78 milhões de reais. Somando a premiação pela participação na fase de grupos e a classificação no mata-mata, a seleção brasileira já acumula cerca de 35 milhões de dólares, ou aproximadamente 182 milhões de reais. A FIFA vai distribuir ao todo o equivalente a 655 milhões de dólares em premiação nesta Copa do Mundo. O campeão do torneio receberá 50 milhões de dólares, a maior premiação da história dos mundiais. Por aqui, Cido Gameiro. E a qualquer momento, tem torcida Brasil na Copa. A América é nossa.
1: América é nossa. Torcida Brasil.
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Olha, agora são 10h39. Alô, Claudinho, alô, Wanda. Alô, Claudinho, alô, Wanda.

Olha, agora são 10h44. Ô, Marcelo, bom dia. Quem tá falando aqui? Tá falando aqui o Vinícius, falando assim, ó, Marcelo, bom dia, viu? O Marco Miranda era fã do Benito e Paula. Cantava, dançava no final de semana, no churrasco em família, é verdade, viu? Meu saudoso amigo Marco Miranda, né? Que eu tenho grande saudade. E toda vez, né, lá no João Martins de Almeida, né? Eu pegava violão e ele falava, toca essa da metrô.

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0: Olha, agora são 10h55, fala aqui do restaurante Come-se Bem, no Mercado Municipal, no box número 6, tá lá o Paulinho, né? 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
1: 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Marcelo, uma ótima quarta-feira para vocês, um ótimo mês de julho, tudo de bom para você e para as meninas aí da 107. Um beijo e fica com Deus.
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0: 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Olha, agora 10h58, a Sérgio Govão. Dá um bom dia, Sérgio.
1: Ah, bom dia, Marcelo Santos. Bom dia, Pindamonhangaba. Bom dia, Brasil.
0: Olha, agora 10h58, dá um recado a Sérgio Govão.
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0: Olha, agora são 10h59, dá um recado, Sérgio.
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0: Olha, agora são 11 horas e em ponto. Vou pro rápido intervalo e volto já com as informações policiais com Astério Galvão.
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0: Ô, Astério, essa linda música, Toquinho. Essa, isso aí foi 83, 84, porque ela foi trilha sonora da novela Livres para Voar.
1: Livre para Voar.
0: É a verdade. Novela Livre para Voar teve várias canções maravilhosas, uma delas é essa aí, do Toquinho.
1: Que...
0: Ela foi ao ar em 1984, onde estava Astério Galvão em 84.
1: Estava em Bom Conselho, Papacaça, em Pernambuco.
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0: Mas sério, onde estava o Zé Maurício em 84, sério, ó?
1: O Zé Maurício estava
0: no Alicerce,
1: ele não saía de lá.
0: Ô, sério, que som bacana,
1: essa novela, sério. Tinha Carla Camurati, que eu era apaixonado por ela.
0: Tinha.
1: Tinha lá o Tony Ramos.
0: Tinha, Nívia Maria.
1: Elias Glazer.
0: Cássia Kiss.
1: E ele morava num trem, o Tony Ramos tava no Grito do Urubu na novela, morava dentro de um trem.
0: Nessa ali pra voar?
1: Livre pra voar.
0: Olha, Cássio Gabus Mendes.
1: Cássio Gabus Mendes.
0: Tinha também Cássia Kiss.
1: Cássia Kiss.
0: Daí, um timaço, né, sério?
1: Olha, só gente boa, né?
0: 84, hein?
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0: Ô, sério, manda um abraço lá, o Meio Quilo, porque tá lá, tem funcionário novo lá, o João.
1: O João.
0: O Preá tá lá também, o Fabiano.
1: O Preá não aguentou a saudade,
0: voltou. Não, voltou.
1: Voltou o Preá, né?
0: O Preá tá no jeito lá, tá lá.
1: Tem que trabalhar, viu, Preá?
0: Dá um recado ao Astério Galvão.
1: Olha, eu vou mandar um recado aqui. Importante o recado, o Marcelo Santar. 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
0: Ô, Serano, você estava quando essa música fez sucesso, Astério?
1: Deixa eu ver que música é.

0: Ô, sério, o Gessé foi uma das maiores.
1: Que saudade.
0: Mas sério, onde você estava quando essa música fez sucesso?
1: Eu fui com o Zezinho Mariano de carroça lá nas Taipas quando essa música explodiu.
0: O Cosme conheceu o Zezinho Mariano?
1: Todo mundo conhece o Zezinho Mariano lá em Moreira, pai do.
0: O pai de quem?
1: Dele, o pai dele foi muito conhecido lá em Moreira César, morava no pé do viaduto de Moreira César. O seu Pedro Mariano Soares, o nome do viaduto de Moreira lá tem o nome do pai do Zezinho Mariano.

0: tua presença.
1: Ó, sério, vamos chamar ele, o Moacir do Lojas Lupa, sério.
2: É, vamos direto com ele lá, então.
3: 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Bom dia, Marcelo. Bom dia, ouvintes. 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

0: Olha, agora são 11 horas e 10 minutos. A partir de agora estamos ao vivo na nossa live no Facebook e no YouTube. Um abraço, e lembrando que no YouTube tem o sorteio do Combo do Mac.
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0: Participe nesta quarta-feira, o sorteio do Combo do Mac. Estamos ao vivo a partir de agora.
2: Vilório.
0: 11 horas e 10 minutos, informações e falecimentos com Astério Galvão.
1: Nota de falecimentos, noticiamos os falecimentos de Paulo de Freitas Silva, 77 anos, morava no Vale das Acácias, esteve na sala 3 do velório Cessolupe e foi sepultado às 10 horas da manhã de hoje. Maria Diva Púlpio Gomes, 91 anos, morava no centro, está agora, nesse momento, na sala 1, do velório Santo Expedito. Sepultamento ainda hoje às 15 horas. José da Silva Treto, 68 anos. Sala 4, ele esteve na sala 4 e foi sepultado lá em Moreira César hoje às 9 horas da manhã. Fica aqui os nossos sentimentos.

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2: Olha, agora são 11 horas e 11 minutos. Vamos dar início às informações policiais da manhã desta... Que dia que é hoje, né?
3: Hoje é quarta-feira, até meia-noite, vice?
2: Ó, sério, é só passar uma informação aqui, né? Que a nossa amiga dona Lúcia Foroni...
3: Lúcia Foroni.
2: Informando que o irmão dela, o Eduardo Foroni, faleceu.
3: Eduardo Foroni?
2: É.
3: Faleceu?
2: Então tem o enterro, o sepultamento do irmão, Eduardo Foroni. Está no velório Santo Expedito, né? O corpo dele está na nossa família aí. Viu, dona Lúcia?
3: Nossos sentimentos.
2: Nossos sentimentos. Vai ser 11 horas e 12 minutos.
3: Ô, Marcelo, você colocou uma música aí da novela...
2: Qual?
3: Livre pra voar. Daí você reavivou as lembranças aí do Maurício Ribas, que acompanha a gente constantemente.
2: Sei.
3: Nós falamos do Pedro Mariano. Pedro Mariano tinha uma lojinha no pé do viaduto.
2: Sei.
3: Isso lá nos anos 79, 80, por aí. E ele tinha uma lojinha pequenininha e tinha muitos filhos. Aí a gente ganhava presente, todo mundo ganhava, as meninas ganhavam bonequinha, os meninos ganhavam carrinho. E ele pegava os carrinhos e as bonecas e colocava na loja para vender.
2: Ah, o quê? O quê?
3: O Pedro Mariano. Ah, e não deixava a gente jogar bolinha ali na frente da casa dele, viu?
2: Não deixava?
3: Ele não deixava a gente jogar bolinha ali. O Pedro Mariano, eu chamava ele de cara de borracha, porque ele lavava o rosto com água quente.

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2: Olha, agora são 11h13, Astério, manda um bom dia também ao Luiz, ao Lorimar.
3: Lorimar?
2: Lá do Balboa, do prédio lá Balboa. Balboa, que você não fala a memória, era perto do hospital 10 de julho.
3: 10 de julho,
2: né? 10 de julho. Só fala em 10 de julho, mandar uma professora André, que não chamou, não é pra almoçar mais lá, hein,
3: Stélio? André, o que que tá acontecendo, André?
2: Chama nós lá, irmão.
3: Ah, nós somos pidões mesmo.
2: Nós somos pidões mesmo. Aí chama nós pra almoçar no 10 de julho, viu, André? Não falou mais nada, né, Stélio?
3: Nada, que nem o Amaral, não fala mais nada, Amaral.
2: Amaral.
3: Ô, Marcelo, deixa eu ver, olha, chegou aqui o irmão do Carsudo.
2: Sei, Marcelo.
3: O Marcelo,
2: Xará, nome dele, meu,
3: É, eles moraram em Moreira lá na década de 80, lá, eu lembro dele direitinho, lá sempre na igreja, né? O Marcelo, o nome dele, né? Lá na paróquia do Santana, do dia 17 agora até o dia 26, todo dia vai ter missa com um padre diferente lá. E vai ter Panzerotti. Alguém estiver aí.
2: Gente, Panzerotti.
3: Se tocar no coração de alguém.
2: Se Deus tocar no seu coração, isso. Manda um pan. Panzerotti, não é Panzerotti, que nem o William fala, não. Panzerotti. É
3: Panzerotti.
2: Esse dia falou assim, queria comer o pan erótico. Eu falei, Panzerotti.
3: Panzerotti, tá? Então, a paróquia do Santana começa agora, dia 17, vai até o dia 26 de julho de 26, né? Após a missa, vai ter as barracas lá com Panzerotti, doces, salgados, show de prêmios, todos os dias, e às 14 horas, bingo! Bingo!
2: Bingo.
3: Então, tá todo mundo convidado aí no Santana, viu? Eu vou lá, eu vou trazer um Panzerotti com o Marcelo.

0: Ô, Acero, você canta bem, ó, Acero.
1: Canta que é uma beleza. Canta igual o Amaral. É,
0: Amaral, Amaral.
1: O Amaral, Amaral manda um áudio pra gente. Bêbado, cara. Eu vou mandar pra todo mundo esse áudio aí, viu, Amaral? Pouca vergonha, pouca vergonha.
2: Ostra, ostra, saíram na briga do fundo do mar. Então, o camarão se mandou, cê. Camarão, ó.
3: Assassinaram o camarão.
0: Lembra dessa, Acero?
1: Lembro, lembro.
3: Assim começou a tragédia no fundo do mar. O caranguejo levou preso o tubarão.
0: Fala aí, Tubarão, manda um abraço, Tubarão, Cidade Nova,
1: Acero. Tubarão, Acero, um grande abraço pra você, Tuba.
0: Fica quietinho, Cidade Nova, aí o Batuba mordeu os outros lá, hein?
1: Não precisa sair daí.
0: É. Amar.

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2: 11 horas e 15 minutos, Astério, vamos dar início às informações policiais, mas dá um bom dia lá pro Vaguinho, Vaguinho do Pneus Barato, viu, Astério?
3: Ô, Vaguinho, um forte, grande abraço forte, pra você, viu, Vaguinho?
2: Forte, Astério.
3: Forte que nem um touro.
2: Mamute, né?
3: Mamute. Mamute igualzinho é fraco mamute, perder, viu?
2: Mamute é fraco perder, né,
3: Astério? Mamute lá de Moreira, lá da Sapolândia,
2: Sapolândia, viu? O Cosme já conhece Sapolândia, o Cosme?
3: Não saía lá na casa do Dimas, lá, ele, o Rúdio, o Amaral, lá, ficava a tarde inteira jogando baralho, lá, o Maurício também, acho que foi uma vez lá, viu, Maurício, não adianta você ficar rindo aí, não, o Maurício Ribas, irmão do Ernesto Ribas, que tá com problema mental, o Ernesto Ribas, ele sobe agora no coqueiro e fica jogando coco lá de cima, na cabeça dos outros lá embaixo, o cara fica velho, depois de 60, começa a ter problemas de Johnston Fornaise, viu?
2: Ô, Sérgio, manda um abraço ao nosso amigo Kiko, que agora é Uber também.
3: Ô, Kiko, Kiko!
2: Abração, gente, da melhor qualidade, que eu gosto e gosto muito. Ô, Sérgio,
3: hein?
2: Furto.
3: Eu vou começar aqui com esse furto aqui, o Santos.
2: O Santos.
3: Tem um sujeito aqui que falava assim, o Marcelo. Santos, eu não vou comer essa...
2: Ô, Santos.
3: Ele era meio escrotão, viu?
2: Ó, bravo, bravo.
3: Bravo. Aqui, ó. Furto aconteceu aí na Nossa Senhora do Perpétuo Socorro. O que aconteceu foi o seguinte, inclusive ontem eu estava lá, só que eu não tive acesso a essa ocorrência, né? Os GCMs estavam lá, desculpa, eu não lembro o nome, né, dos GCMs, que vieram conversar comigo, falou, a gente acompanha você, cara, e obrigado aí por você sempre enaltecer o trabalho dos GCMs, porque eles trabalham arduamente, viu, Marcelo? Tem que tirar o chapéu para eles também. Então o GCM recebeu a informação que dois indivíduos estariam furtando fios em um galpão, tá? Ali próximo ali do Nossa Senhora do Perpétuo Socorro, ali tinha um galpão. E é incrível o horário que esses caras estavam furtando o galpão. 7h53 da manhã.
2: Que hora, sério?
3: 7h53 da manhã. Os ladrãozinhos, esses fedorentos, fedido, esses fedido, não escolhe mais horário pra poder furtar ninguém, não. Entrar no galpão, denunciaram eles, o pessoal do GCM foi até o local e pegou os dois no fragantão. Né? Um sujeito...
2: Pegou
3: no fragantão, né? Um de 38 anos e o outro de 53, né? Então tava lá só usufruindo ali, tirando ali, colocando dentro de um saco. Tinha um que tava carregando um saco.
2: Sei.
3: Aí ele pegava, cortava e jogava dentro do saco a fiação do galpão. Aí chegou o pessoal do GCM ali e já acabou com a festa. Eles tinham conseguido já 20 metros de fio, de fiação. Cabos de energia para poste trifásico, tá? E cataram também um alicate de corte dele. Falou, dá o alicate. Hein? O alicate, você não vai cortar mais nada.
2: Louco.
3: O alicate? É, o alicate! Me deu o alicate! Aí pegou o alicate e levaram os dois lá pra delegacia de polícia. Eles vão responder aí. E foram presos em fragantão. Fragante delito, tá? Furto qualificado, Marcelo.
2: Louco, sério?
3: Tá desse jeito, viu?
2: Tá desse jeito,
3: tão roubando tampa de bueiro.
2: Como diz o Legião Urbana, que país é esse, né?
3: É verdade.
2: Ô, sério, que país é esse, né, sério?
3: Virar no avesso, viu?
4: Que país é esse?
2: DJ Serginho. Ô, sério, fala do Serginho Ponto do Óleo, sério.
3: Olha, o Serginho do Ponto do Óleo, né? Ontem eu vi um sujeito buzinando, me enchendo o saco lá atrás, falando, não vou olhar.
2: Não, e quem que não, era,
3: sério? Era ele, era Serginho ele? Do Ponto do Óleo.
2: Perturbando você?
3: Tá? Porque eu venho pra polícia, né? Pra pegar as notas policiais.
2: Sei.
3: E ele vem pelo mesmo caminho. Ele vem lá do Santa Cecília.
2: Perturbando.
3: E buzinando. Falei, não vou olhar, só de raiva. Não vou olhar. Daí ele chegou bem pertinho de mim. Tá surdo? Falei, não, eu não vou olhar, tá? Fica buzinando,
2: buzinando,
3: não tô fazendo nada de errado. Ponto do óleo, ponto que pegou em Pinda. 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
3: 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Aliás, o Careca já ganhou 3 vezes aqui pra cortar cabelo lá no Itamar e não foi, viu? Mas vai que jeito, não tem cabelo nenhum.
2: DJ Serginho. Eu sou um cara cansado de correr na direção contrária.

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2: Agora são 11h21, a sério, Marcelo, bom dia. Pergunta pra sério aí, eu queria tirar uma dúvida.
3: Pode tirar, vai. Vem.
2: Meu sogro se chamava José Mariano.
3: José Mariano.
2: Será que é parente do Mariano? A Alice do Feital perguntando.
3: José Mariano Soares, acho que é o nome completo dele. Lá morou em Moreira Serra, no pé do viaduto. Pé do viaduto, família grande.
2: Pé do viaduto, tá? Que nasceu o Caveira, né, Sério?
3: O Caveira nasceu ali, o Zezinho Mariano tava sempre com a gente. Que, é o
2: que ano isso,
3: filho, Sério? Filho. Marcelo, isso, se eu não me engano, é o 8182, tá entendendo?
2: 81?
3: Entre 81 e 82.
2: Nasci em 81.
3: Tá? E lá ficava o Ernesto Ribas, ficava lá o Melão, ficava o Amaral, ficava o Zezinho Mariano, ficava o Patinha, ficava eu, a turma toda, Nenão, ficava tudo sentado lá no pé do viaduto, lá naquelas subidas lá do viaduto de Moreira César, né? Sentadão lá, só trocando ideia. É tudo novo, Marcelo.
2: Ah, Marcelo, manda um abraço pra minha esposa, Jusceara, e para todos os ouvintes do Jardim Resende aqui, o Claudemir. Abraço. Claudemir, abração pra você, irmão.
3: Claudemir.
2: Abração pra você.
3: Abraço aí, Claudemir.
2: Você dá um recado, Astério.
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2: 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Um dos maiores compositores
3: eu gosto
2: do Brasil.
3: Desse cara, hein? Eu gosto desse cara.
2: José Augusto.
3: José Augusto, eu gosto desse cara.
2: Um dos maiores, hein, Sério?
3: Um dos maiores cantores e compositor, hein?
2: Roberto Carlos.
3: Roberto Carlos.
2: Ele canta a música do Roberto Carlos também.
3: Canta.
2: Roberto Carlos canta a música dele também.
3: Ele
2: lá
3: a evidência, gente. Todo mundo que pensei que tinha lá.
2: Chitãozinho, né?
3: Chitãozinho pegou pra eles como se fosse deles. Canta em tudo quanto é lugar, mas não fala que a música é do Zé Augusto. Zé Augusto outro dia tava comentando sobre isso. A música é minha, letra e música. Então, o Roberto Carlos também gravou essa música que ficou muito bonito. Evidências o nome dela.
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2: Ô, José Augusto, viu? Fala a verdade.

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2: Olha, agora são 11 e 25. 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
2: Olha, agora são 11h26, Ter, mais um caso de serenata, hein, Ter Galvão?
3: Olha, aqui é o seguinte, ô Marcelo, a vítima, um senhor de 70 anos, eu tenho contado, lido aqui, quase que diariamente esse tipo de coisa, e eu não sei onde é que nós vamos parar desse jeito, não sei mesmo, gente. Uma hora pode acontecer com a gente também. Esse senhor de 70 anos mora no Campo Alegre. Ele falou, meu Deus do céu, cara, ele tem uma conta corrente do Banco do Brasil, e ele não entende, não entra na cabeça dele, se o cartão está com ele, não passou a senha para ninguém. Como é que retiraram da conta? Eles fizeram compras, tá? Duas compras em cartão virtual, cartão de crédito, tá? E PIX, vários PIX, dando um prejuízo na conta dele de R$ 9.698,82. Tá? Então, como é que pode um negócio desse? Diariamente eu estou lendo isso. Alguém está retirando dinheiro da conta desses, principalmente dos aposentados. Esse dinheiro sai de forma grotesca ali. A pessoa não está nem sabendo. Quando descobre, já era. R$ 9.698. Era o que ele fez.
2: Mas você tem falado isso quase todo dia, Sérgio.
3: Quase todo dia. Então, o dinheiro desaparece da sua conta. E a pessoa indignada vai até a delegacia de polícia. Mostra, não dá pra vou não tirar meu dinheiro do banco. Vou colocar debaixo do colchão. Vou, tá? Porque não é possível um negócio desse. O banco não tem que ressarcir? Tem que ressarcir. Porque, porque é uma instituição financeira.
2: Invadiu a conta, você não tem culpa, né?
3: Invadiu a conta. O cartão tá com a vítima. Tá lá, o cartão lá no bolso. Ninguém, não emprestou pra ninguém.
2: Sei.
3: Como é que R$ 9.698,82 sai da conta?
2: É verdade.
3: Eu vou dizer uma coisa, no pique do carinho da alegria.
2: No pique do carinho.
3: Coisa pra você, viu?
2: Não é possível.
3: Não é possível, meu negócio desse.
2: 11h29, dá um recado, sério.
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3: Não dá.
2: Como diz Beto Carvalho, levar um saco de dinheiro.
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2: Olha, agora são 11 horas e 31 minutos, Astério, vamos dar continuidade aqui às informações policiais da manhã desta quarta-feira. Mais um furto, né, Sérgio?
3: Mais um furto. 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
2: Olha, agora são 11h32, a série, esse caso aí de furto, hein, Sérgio Galvão? Mais um, né?
3: Olha, mais um, Marcelo Santos, mais um, impressionante como tem furto aqui na cidade de Pindamonhangaba. Dessa vez foi lá em Moreira, lá no Laerte. Fala aí, Laerte Sunção. Ô, Laerte, um abraço pra você.
2: Abração
3: pra
2: você, viu, Laerte?
3: Ele falou, tem tantas variedades na loja, tem muitas outras coisas lá na loja dele, viu? Onde é que eu tava mesmo?
2: No caso de furto, Sérgio Galvão.
3: Furto. Uma mulher de 29 anos...
2: Marcelo, manda um abraço ao Santo Capelete Manfredini.
3: Santo Capelete Manfredini.
2: Encontrei com ele e falou assim, Marcelo, quando é que você vai trazer o Astério Galvão para...
3: Eu quero conhecer ele.
2: Tomar um café comigo aqui.
3: Mas você fala tanto do senhor aí.
2: Santo que... Capelete e Manfredini.
3: Diz que o senhor tem história, eu gosto de ouvir história, sabe?
2: Então prepare, então, senta que lá vem história.
3: Eu gostava de sentar com meu avô, Exaltino, né?
2: Exaltino.
3: Aí ele ficava voltando no tempo, gostoso. 30, 40, 50 gostoso. Anos atrás. Como é gostoso ouvir, viu?
2: Posso ser esse furto aí?
3: Eu vou falar, viu?
2: Fala então.
3: O que aconteceu foi o seguinte... Essa mulher de 29 anos, moradora lá da Laerte Assunção, ela foi até a delegacia, falou com o doutor Miguel Jacó. Falou com ele, conversou com ele, disse que possui... tem um pasto lá no Laerte Assunção, tem um pasto que pertence a ela, onde fica outros animais. E ficava lá também um cavalo de propriedade dela. Um cavalo cor castanho. Porte pequeno, deve ter uns 5 anos, mancha branca no meio da testa, uma mancha branca. Entraram lá de madrugada e surrupiaram o cavalo, pô.
2: Levaram o cavalo?
3: O pessoal tá roubando até varal de roupa, ô Marcelo Santos. Não importa se tem cueca lá com freada, eles levam tudo, tênis. Se tiver lá, gente, não deixe botijão de gás vazio no quintal da sua casa.
4: Ah, eu vou deixar no quintal, porque ficar aqui próximo de casa, fica atrapalhando. Aí os caras pulam o muro, escalam o muro e, ó, cata o seu botijão e vende a qualquer preço.
3: Aquelas máquinas de lavar roupa, bem, bem levinha, né?
2: Sei.
3: Tem umas levinhas aí que eles vendem aí, um preço bem mais em conta, que lava a roupa de verdade. O pessoal leva, põe nas costas e leva.
2: Verdade mesmo, é levinha, né, Sérgio?
3: É leve. Então tome cuidado, viu, gente? Porque a gente vive momentos difíceis nesse país.
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2: Olha, agora são 11h36, Acero.
3: Perfeitamente.
2: Vamos dar continuidade às informações policiais aí.
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2: Olha, agora são 11 horas e 38 minutos, Astério Galvão, vamos aí o caso de, mais um caso de furto, hein, Astério?
3: Olha, Marcelo, esse furto aqui, é só pra terminar ele, tava falando dele aqui agora, que entrar no pasto lá dessa mulher de 29 anos, lá no Laerte Assunção, tinha vários outros animais e levaram? Na mão grande, né? Furtaram o cavalo que estava lá, um castanho, de cor castanha.
2: Sei.
3: De porte pequeno, tinha 5 anos mais ou menos, mancha branca no meio da testa, tá? Entraram no pasto e subtraíram o cavalo, levaram o cavalo. Aí acorda de manhã, cadê o cavalo? O cavalo sumiu.
2: Pelo amor de Deus.
3: O cavalo desapareceu. Aí ela pegou e, muito triste, postou na internet, né, que furtaram o cavalo. Aí teve um pessoal lá de Taubaté.
2: Sei.
3: Que entrou em contato através do Facebook lá e falou pra ela: ah, acho que eu vi o seu cavalo aqui perto da igreja evangélica, viu? Assembleia de Deus, tá aqui perto, aqui, vem aqui, vem buscar o cavalo, tá aqui, viu? Tem a mancha na testa, não é isso, tal, não sei o quê. Aí ela ficou emocionada, correu lá. E é tudo mentira, Marcelo. Oh, tudo conversa mole, papo. O pessoal gosta de fazer os outros de bobo.
2: Desculpa, faz isso.
3: Caçar um serviço.
2: Vai gostar de fazer. Gente.
3: Gosta de gente.
2: Oh,
3: lipidinoso.
2: Tá? Xisto piru bituminoso.
3: Xisto. Pensa que ele não tá ouvindo agora?
2: Tá ouvindo lá.
3: Tá ouvindo. Xisto biru bituminoso. Ele bebeu muito café com essa água aí, ó.
2: Ô, Sério, 11h39, Sério. Manda um abração ao Meiquil, o Thiago Meiquil. Um abração pra você, rapaziada lá, todo mundo lá, atento no programa Perfil também, viu? Olha, agora são 11h39, você tem um acidente grave aqui na Dutra, um acidente com ônibus. Deixa um morto, feridos na Dutra, em Santa Isabel. Esse ônibus saía de Aparecida, meu Sério.
3: Aparecida?
2: É, ele saía de Aparecida, seguia para o Brás, lá no Brás, na capital paulista, com certeza, roupas, né?
3: Exatamente.
2: Então, esse ônibus, infelizmente, o motorista do ônibus, de 71 anos, morreu. 16 pessoas ficaram feridas, sendo 5 em estado grave, em um acidente com uma carreta na rodovia Presidente Dutra, em Santa Isabel, na noite de ontem. A batida aconteceu no quilômetro 181 da pista sentido São Paulo. Segundo a Secretaria de Segurança Pública, o coletivo que transportava cerca de 20 pessoas bateu na traseira do caminhão que seguia pela rodovia. O motorista do ônibus morreu no local. De acordo com a Polícia Rodoviária Federal, o veículo saiu de Aparecida e seguia para o Brás, em São Paulo, na capital. Então, 11 vítimas com ferimentos leves, 5 em estado grave, foram socorridas pela equipe de resgate da concessionária e levado ao atendimento do SAMU, levou o Corpo de Bombeiro, Polícia Rodoviária Federal. Outras 10 pessoas saíram ilesas, receberam atendimento no local. Na manhã desta quarta-feira, dia 1 de julho, a faixa da direita e o acostamento permaneciam interditados para a realização de perícia. O ônibus ainda estava no trecho, mas não havia registro de congestionamento. Então, o motorista de caminhão, de 39 anos, não se feriu, né? Fez o teste bafômetro, teve o resultado negativo. Então, infelizmente, esse acidente aí que matou aí o motorista de 71 anos, morreu.
3: Que pena, viu?
2: Que pena.

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2: Olha, agora são 11h42, Anselmo. Esse caso de furto, Anselmo.
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2: Olha, agora são 11

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2: Rubão, Zé.
3: Rubão, vai ter uns não ver, né, Zé?
4: Grande abraço aí pro Rubão lá em Moreira César, tem um bar lá no perto da Sapolândia, né? Ele tinha um programa de rádio lá em Moreira César e ele começava assim, ó. E colocava esse negócio aí.
2: Berrante.
4: O berrante, colocava o berrante.
2: Ai, meu Deus do céu. Ó, oh, sério, esse caso aí de furto, é sério? Ai, meu Deus.
4: Aí, Rubão. Onde é que eu tava?
2: No caso de furto, é sério?
4: Olha, é o fim da picada. Em 1970, o pessoal falava isso. É o fim da picada. Ah. Estão chegando. Os tempos são outros, gente. É ladrão germinando pra tudo quanto é lado. Ninguém quer trabalhar. O pessoal quer ficar em casa. Recebendo Bolsa Família. Ah, vou dizer uma coisa pra você. Vou falar um negócio pra você, viu? Olha só. A vítima tem 47 anos. Morador lá do Cício Prado. Disse que na parte da manhã, não é nem à noite, hein? Na parte da manhã, bem cedo, há uns barulhos no telhado. E não é gato.
2: Cedo?
4: Bem cedo. E não era gato, não.
2: Mas o gato faz uma barulhada no telhado quando tá...
4: O gato começa a fazer muito barulho. É? Assim, eu grito, xingo, jogo água e ele some. Entendeu? Em cima do telhado aí, desse senhor de 47 anos... Um sujeito estava em cima do telhado da casa dele. Lavadrás. Meu Deus do céu. O Alan.
2: Ô, sério, quando põe esse gato que o Juninho fica louco lá, né?
4: O Juninho, ele pulava tanto que ele se feria, cara.
2: É mesmo?
4: Tentando pular o muro.
2: Ele ouvia esse gato.
4: Ouvia e ficava louco.
2: Ficava louco, desesperado.
4: Dá medo na gente. Pelo Juninho, amor de Deus.
2: Saudade dele.
4: Saudade do Juninho.
2: Juninho era parceiro nosso aqui, acompanhando Juninho, mais 10 anos aqui no programa.
4: 10 anos a gente mostrando ele aqui, né?
2: Ó, sério, daí,
4: é... Então, isso aconteceu lá no... Na parte da manhã, bem cedo, lá no Cícero Prado.
2: Cícero Prado.
4: Né? Um lavadrás, um desocupado, fiscal da natureza, fedorento, fedido, bernento.
2: Sei.
4: Tá? Bicho de matar com o pé! Tá? Barata.
2: Gatinho seu pega barata, filho.
4: O meu, rapaz. O gato, eu não sei, cada um conta uma história, a gente vê na internet.
2: Sei.
4: Diz que o gato escolhe a gente, né?
2: Escolhe.
4: Apareceu esse gato, lá começou a olhar para mim e eu olhei para ele. É, eu olhei de novo para ele, ele olhou para mim, daí ele entrou, não saiu mais. Tá? Aí à noite vai lá e quer dormir com a gente. Aí, né, fica olhando, fica piscando, olhando pra gente com o olho regalado, piscando. Falei, deixa ele aí. Não faz mal pra ninguém. Só que não entra uma barata em casa mais.
2: Mas o gatinho pega, mas ele gira, né? Dá aquela patadinha, ele, assim,
4: ó, ele matou um calango.
2: Sei.
4: E era grandinho o calango.
2: Sei.
4: Eu comentei isso com várias pessoas. Falei, eu não acredito no negócio.
2: Ele fez, deu conta de matar.
4: O calango, eu tinha medo de chegar perto do calango. Calango grande. Ele deu umas 3-4 patadas na cara desse calango, o calango ficou duro e estático. Juro por Deus, ficou assim, ó, duro e estático, com o E regalado e morto. Eu nunca vi um negócio desse na minha vida.
2: Gato aí dá medo na gente, cara. Ô, sério, mas ele fica. O gato no telhado, fala a verdade, você faz uma barulhada, né, sério?
4: Barulho danado,
2: viu? Pelo amor de Deus. Olha, agora são 11h47, fala aqui do Clube Levida, gente. 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
2: Olha, agora são 11h47, Sérgio, vamos dar continuidade.
3: Eu vou terminar aqui esse furto. O sujeito me sobe no telhado, de manhã bem cedo, subiu no telhado da residência, e você não sabe o que, que esse cara tava fazendo no telhado.
2: Consertando, ué, tava quebrado.
3: Não.
2: Desculpa, tá... não vai.
3: Sabe aquelas placas tectônicas que tem lá pra energia?
2: Sei.
3: Ele deve ter pensado assim, poxa, eu não aguento mais pagar a luz. Não aguento mais. Eu vou furtar uma placa daquela ali que tá no jeito, vou subir no telhado, vou catar ela.
2: Energia solar.
3: Olha,
2: pensamento do ser humano.
3: Eu fico em estado de perplexidade total.
2: Sei.
3: O sujeito subir no seu telhado pra furtar uma placa. É inacreditável o negócio é grande, eu tenho na minha casa lá, é grande.
2: Então a pessoa subir lá pra levar a placa ou levar o outro
3: tipo de coisa? E olha só o que aconteceu.
2: O quê?
3: Subiu no telhado, desconectou a placa tectônica.
2: Sei.
3: Aí ela é grandona.
2: Isso.
3: Ele pegou ela e foi arrastando ela, começou a fazer uns barulhos lá no telhado. Ele falou, vou levar ela de qualquer jeito, eu vou levar essa placa. Eu preciso.
2: E lá em cima do telhado, lá, barulhada lá.
3: Em cima do telhado.
2: Barulhada e lá.
3: Até que ele resolveu levantar a placa. Quando ele...
2: Pelos poderes de Grayskull, eu tenho... Aí ele levantou a sério?
3: Ele levantou a placa. Quando ele levanta a placa...
2: O esqueleto aparece.
3: Remém! Ele colocou esse remém na internet.
2: Esses dias quase caiu a casa aqui, ó.
3: Porque a gente tem que ver antes, ouvir antes, pra depois colocar no ar, né?
2: Esqueleto.
3: Ele não colocou no ar pra ver. Aí o esqueleto, com a mesma vozinha...
2: Remém!
3: Seu filho da...
2: Ele falou mesmo.
3: Olha.
2: Falou, ué. Gente, sorte.
3: Não pode.
2: Aí, ó, não pode.
3: Não, deixa até o final.
2: Não.
3: Final,
2: é que nem o Fu e o outro lá.
3: Exatamente, vai largando pra você ver.
2: O tá? Fu.
3: Ó, concluindo aqui essa história aqui da placa, o pessoal fica brabo lá. Vocês não contam a história, fica enrolando, queima o arroz, queima o feijão. Conta logo a história. Ele pegou a placa e levantou a placa em cima do telhado. Só que é o seguinte, aquela placa lá é pesadinha. Ele se desequilibrou. Em vez dele cair...
2: O que falou, caiu?
3: Ele jogou a placa, falou, eu não vou cair.
2: Não, eu não caí, não vai a placa, mas eu vou ficar aqui.
3: Estatelou a placa lá no quintal, caiu lá no chão, lá arrebentou toda a placa.
2: Olha o prejuízo pro dono da...
3: Ele saiu que nem
2: um Usain Bolt
3: em alta velocidade, saiu pulando o muro, foi embora, não levou a placa, ainda deu prejuízo aí pro dono da placa, né? Ô vagabundo sem vergonha esse.
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2: Parceiro, manda um abraço à nossa amiga Dona Elza do bairro do Crispim.
3: Ô, Dona Elza, um abraço. A
2: Isabela.
3: Manda
2: um abraço lá o Paçoca, o Paçoquinha tá lá.
3: O Paçoquinha?
2: Tá lá. Paçoca, um abraço. Paçoca viu a gente, ficou emocionado aquele dia, né, Zé?
3: Ele ficou
2: emocionado de ver a gente.
3: Chegou a engasgar
2: até. É, o Paçoquinha tá lá. Dona Elza, bom dia. Sério, daí, Sérgio, esse caso de...
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2: Olha, agora são 11h53, a Marisa Bueno chegou aí, sério.
3: Chegou ela?
2: E ela chega já batendo no
3: relógio. Ô, Marisa Bueno, a voz de viludo do rádio.

0: E ela é correntista, na verdade, da Caixa Econômica Federal. Foi até o banco para retirar, fazer um saque de aniversário, né, da sua conta vinculada ao Fundo de Garantia por Tempo de Serviço. E ao tentar retirar o dinheiro, não tinha uma arruela na conta dela. Retiraram todo o dinheirinho que ela sempre vai buscar,
1: Ah,
0: R$ 845,
1: sério?
0: limpar a conta dela.
1: A sério?
0: Mais um caso em que não se sabe quem que tirou o dinheiro. Está entendendo? Então isso vem acontecendo aí com muita gente, não só em Pinda, mas em todo o Brasil, e ela ficou nesse prejuízo e quer saber quem é que tirou os R$ 845 da conta dela, o único dinheiro que ela tinha.
1: Você, mas como é que retira,
0: Ah, tem
1: você?
0: que ter alguma providência, tem que ser tomada, né? Pelo amor de
1: Amor
0: Deus.
1: de Deus. Olha, agora são 11h54, Sérgio Galvão.
0: Olha, eu vou aqui pro 6 aqui, que é o estelionato, aconteceu lá no IP2, foi a delegacia, uma senhora, olha só, parece que eu tô repetindo as coisas, 82 anos, ela foi junto com a filha dela,
1: Sei, sei.
0: né? Na delegacia, ela mora no IP2, relatou que não é a primeira vez que anda sumindo dinheiro da conta dela. Ela já tá em estado de perplexidade
1: Pô, tá
0: total.
1: sumindo dinheiro, vou tirar o extrato lá, tá sumindo, pô.
0: Levaram 500, né? Ela disse: pô, o cartão tá comigo, não dei senha para ninguém, não autorizei ninguém, levaram 500. Aí ela falou: não, aí não deu para ir na delegacia, aí levaram mais 400. Ela falou: não, não, não, não, não, pelo
1: Não,
0: amor de
1: não,
0: Deus, não, aí não, aí não.
1: não. Não.
0: Aí ela pegou a filha e foi até a delegacia fazer um boletim de ocorrência. Porque ela está com o cartão, não autorizou também ninguém a retirar o dinheiro. Acabei de contar a história passada aqui, agora há pouco. E essa senhora também levou o prejuízo aí, tiraram 500, depois
1: Não
0: tiraram
1: sei.
0: 400. E ela não sabe quem foi, né? E muito menos o banco sabe quem foi.
1: Olha, agora 11h56, chegamos ao final das informações policiais da manhã desta quarta-feira. O Acervo, sorteio aí do combo do MEC da manhã desta quarta-feira. Faro um horário entre 11h05 e 11h55, Astério Galvão.
0: 11h19.
1: 11h19 saiu para Alessandra Oliveira, foi a ganhadora do combo do MEC. Alessandra Oliveira. Vambora, Astério.
0: Olha, até amanhã, se Deus assim permitir. Boa tarde a todos.
2: Vou calar meus lábios.
1: Olha, Salmo 91. Aquele que habita no esconderijo do Altíssimo, à sombra do Onipotente, descansará. Direito, Senhor, é meu Deus, meu refúgio, a minha fortaleza, e nele confiarei. Porque ele te livrará do laço do passarinheiro e da peste perniciosa. Não terá medo do terror da noite, nem da seta que voa de dia, nem da mortandade que assola o meio-dia. Somente tu, teus olhos, contemplarás e verás a recompensa dos ímpios. Porque tu, Senhor, é meu refúgio, no Altíssimo fizeste a tua habitação. O Senhor é meu pastor e nada me faltará. Se Deus é por nós, quem será contra nós? Operando Deus, quem impedirá? Que a graça, a comunhão, a virtude, as duas consolações do Espírito Santo repouso estejam presentes em cada vida hoje e para todo sempre. Que Deus abençoe sua casa, Deus abençoe a sua família, Deus abençoe o seu trabalho, Deus abençoe a sua saúde, Deus abençoe a sua saída e a sua chegada. Em nome santo e poderoso de Jesus. Vambora, sério?
2: Vai.

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0: Agora meio-dia e 9. Muito boa tarde para você. Está começando aí no seu rádio mais um programa Pergunta que a Doutora Responde. Hoje a nossa convidada é a Doutora Marina Penina. Ela é especialista em direitos da família. Está começando aí então mais um Pergunta que a Doutora Responde. O serviço de utilidade pública da Rádio 107 FM, criado para levar informação de qualidade e esclarecer as principais dúvidas aí da nossa população. E a doutora Marina Penina, ela que é especialista em direito de família, ela conversa com a gente hoje sobre um tema que gera muitas dúvidas, que é sobre pensão alimentícia e guarda dos filhos. Se você tem alguma dúvida sobre esse assunto, participe com a gente. O nosso WhatsApp exclusivo aqui do Pergunta que a Doutora Responde é o 987-03-7458. 987-03-7458. Então, a sua dúvida aí pelo nosso WhatsApp pode ajudar muitas outras famílias, sem dúvida nenhuma. Lembrando que a gente prefere que você mande a sua perguntinha através de mensagem de texto. Por favor, mande através de mensagem de texto. Muito bem-vinda, Manu, e também doutora Marina Penina, mais uma vez aqui aos estúdios da 107 FM. E bora para mais um programa, né, doutora, nessa quarta-feira, 1º de julho de 2026.
1: Boa tarde, Marisa, boa tarde a todos os ouvintes, sempre um prazer estar aqui. Vamos aí para mais um almoço junto com o pessoal.
0: Exatamente. Doutora, perguntinha aqui que já está chegando da nossa ouvinte Cristiane, ela mora em Moreira César. Cris, obrigada aí pela sua participação. Ela quer saber o seguinte: quando os pais se separam, doutora Marina, quem que deve pagar aí a pensão alimentícia para os filhos?
1: Bom, a pensão, ela é geralmente paga pelo pai que não reside com a criança, né? Então, a gente, quando há a separação, fixa ali como que vai ser a guarda, né? Se a guarda vai ser compartilhada ou se vai ficar com apenas um dos genitores. E com quem a criança ficar ali com a residência fixada, né? Onde ela vai passar a maior parte do tempo, o outro genitor deve pagar, então, esse valor de alimentos, né? Que é a pensão.
0: Muito bem. E perguntinha também do Eloy, ele que mora no residencial Mantiqueira. Obrigada aí ao Eloy. Boa tarde, Eloy, nosso ouvinte aí. Nosso ouvinte Eloy quer saber se a pensão alimentícia é sempre paga pelo pai.
1: Boa tarde, Eloy. Não, tá? O que que acontece? Não existe uma regra de quem que vai pagar. Mas, geralmente, quando há separação, na grande maioria dos casos, as crianças ficam residindo, né, de forma fixa com a mãe, né? E aí, nesse caso, o pai que acaba pagando a pensão. É o caso mais comum que a gente tem. Mas se, de repente, a guarda for compartilhada e eles quiserem ajustar de outra forma, ou se a guarda ficar com o pai, aí é a mãe que vai estar pagando.
0: Olha aí, gente, essa informação é interessante e tenho certeza que muita gente não sabe, né? A informação é tudo, né,
1: com
0: doutora?
1: Certeza.
0: Doutora Marina Penina, especialista em direito da família, falando sobre pensão alimentícia. E quando mexe com o bolso da gente, a gente tem que saber exatamente quais os direitos que a gente tem, não é isso, doutora?
1: Exatamente, tem que saber se está pagando certinho, se está pagando em dia, se está pagando um valor justo, né? Porque
0: isso.
1: Muitas vezes a gente precisa revisar isso daí.
0: Verdade. Manda sua dúvida aqui, gente, 987-03-7458. Pergunta que a doutora responde. Esse programa que está indo também para o YouTube tem vários outros anteriores programas com diversas situações que com certeza, né, será aí de muita informação, muita orientação para você também, que deve estar passando por alguma situação parecida com os vídeos que tem por lá no YouTube, com os vídeos que tem lá no Instagram, @mendesesclarece, com os vídeos que tem também lá pelo TikTok, tá bombando, eu tô acompanhando tudo direitinho.
1: Sim, sim, todas as redes têm bastante informação interessante, é bem legal pro pessoal.
0: Bacana demais. Agora tem aqui a nossa ouvinte Cristina, ela é do centro de Pinda, ela quer saber, doutora, como é que é definido aí o valor da pensão alimentícia? Existe um percentual fixo? Como é que é resolvido
1: esse percentual? Tá, vamos lá. Boa tarde, Cristina, obrigada pela pergunta, tá? A pensão, ela não tem um valor fixo, tá bom? Existe esse mito, né, que o pessoal acha que é sempre 30% do salário mínimo, como é que é? Toda vez que a gente vai fixar um valor, então, precisa ser considerado, primeiro, dois fatores. a necessidade, né, da criança, do menor ali que vai receber a pensão. Então, quais são as necessidades realmente dessa criança em questão de valores? E também a possibilidade financeira de quem vai pagar. Precisa buscar, então, um equilíbrio dessas duas situações, tá? Porque, assim, ainda que a criança more, por exemplo, com a mãe, não é por isso que o pai tem que arcar com todas as despesas. Os dois continuam responsáveis, né, em conjunto por todos os gastos que o filho tem. Afinal, o filho é dos dois, né? Mas o valor definido tem que observar, então, se está sendo um valor justo para ser pago, dentro do que a pessoa pode pagar e dentro do que a criança precisa receber para continuar vivendo, né, de uma forma digna. E aí, dentro desse valor, a gente não vai considerar só comida, né? Não é só alimentação. A pensão, ela chama alimentícia, mas a gente tem que considerar valor de alimentação, valor de vestuário, né? Criança perde ali roupa, sapato muito rápido. Educação, se for o caso, outros cursos extras podem entrar. Questão de saúde, né? Medicação, consulta e tal. E até mesmo lazer. Tudo isso entra como necessidade da criança.
0: Amanda do Araritama, ela está dizendo assim, ela tá, faz uma brincadeirinha, né? Que muita gente também brinca com isso, mas é uma situação séria. Sim. Se deixa de ser paga a pensão alimentícia, dá cadeia, viu, gente? É isso mesmo? Durante quanto tempo, assim, de sem pagar a pensão, doutora Marina, que dá essa prisão aí?
1: É isso mesmo, é isso mesmo. Se houver já, né, um valor fixado ali num processo judicial... Então, já foi acordado, já tem certinho, seja por acordo ou, enfim, o juiz definiu um valor que tem que ser pago, esse valor ele tem que ser pago. E aí, muitas vezes, a gente já coloca um valor que vai ser pago se a pessoa estiver trabalhando, registrada, ou então também se não estiver trabalhando, se estiver desempregado, se estiver realizando bico, né? Enfim, qual for a fonte de renda. Se não cumprir com esse valor, pode ser preso, tá? Existem duas formas, a gente pode estar cobrando através de penhora de bens, então vai buscar ali se a pessoa tem dinheiro em conta, se tem carro, se tem alguma coisa no nome. A gente pode pedir bloqueio de CNH, se for o caso, né, para forçar realmente esse cumprimento. E a gente tem a medida mais drástica de todas, que é pedir a prisão. E pode ficar preso e vai ficar preso enquanto não pagar, não tentar resolver aí o valor que está em aberto.
0: Tem um valor mínimo, um valor máximo, assim, de...
1: Para
0: pensão? Para pensão, para pensão, o valor que deve ser pago por mês.
1: Não.
0: É de acordo com a pessoa, com os rendimentos dela, né? Com o que ela ganha.
1: Isso.
0: Se a pessoa não tiver emprego fixo, vai ali pelos bicos que ele diz fazer.
1: Exatamente, tem que ser buscado.
0: Como
1: ali
0: que é feito
1: esse
0: rastreio aí, doutora?
1: Se a pessoa tem um emprego fixo, é muito mais fácil da gente saber quanto ela ganha e quanto que ela pode pagar.
0: Sim.
1: Né? Agora não tenho rendimento fixo, faço só bico. A gente sabe que tem gente aí que tenta burlar isso,
0: exatamente,
1: né?
0: Exatamente, então, acontece muito.
1: Exatamente,
0: viu?
1: No judicial a gente vai determinar ali, o juiz vai determinar e tem que apresentar extrato bancário de todas as contas. Então não é porque está recebendo por Pix que isso não vai ser demonstrado. Vai estar lá no extrato das contas que tem que apresentar, se não apresentar, o próprio banco tem que informar todos os valores que a pessoa está recebendo. A gente pesquisa também o que tem ali de imóveis, né, de bens, veículo, tudo isso no nome da pessoa.
0: Então há toda uma investigação em cima, né?
1: Sim, se precisar, sim. A gente espera, né, que não precise, porque afinal de contas a pensão ela é uma obrigação dos pais, né? Tendo um filho menor de idade, os dois são responsáveis por manter a criança.
0: E é quem ganha mais que paga a pensão? Como é que funciona?
1: A gente sempre vai considerar um equilíbrio. Então, se a pessoa que tem que pagar, né, o genitor, a mãe, enfim, quem for, que não reside com a criança, tiver melhores condições, vai considerar, então, que ela arque com mais despesas da criança, tá? Mas isso não significa que, por exemplo, se a pessoa que está com a guarda do filho for a pessoa que ganha um salário melhor, né, tem mais condições, isso não significa que o outro não tem que pagar. Ainda assim, os dois são responsáveis. A diferença é que a gente vai buscar um valor ali que seja viável de pagar para que contribua.
0: Certo. Agora são 12 horas e 18 minutos. Você está acompanhando o Pergunta que a Doutora Responde. Aproveita, gente, essa oportunidade. Envia sua perguntinha aqui pelo WhatsApp, o WhatsApp exclusivo do programa, que é o 987037458. E a gente pede, por gentileza, que você opte por mandar mensagem de texto, tá? Porque a gente está ao vivo, de repente, né, surge um áudio aí que não tenha nada a ver
1: com
0: o programa, né? Então a gente pede aí, por gentileza, escreva aí sua dúvida, 987037458, esse programa passa muito rapidamente, né? Um serviço aí de utilidade pública, toda quarta-feira, a partir do meio-dia, assim que termina o programa Perfil do Marcelo Santos e do Astério, a gente tem essas informações, né, de muita qualidade, para ajudar você que é ouvinte da 107 a conhecer os seus direitos. A sua participação é muito importante, tá bom? A doutora Marina Penina está aqui respondendo ao vivo, orientando você, esclarecendo aí as suas dúvidas. Hoje estamos falando sobre pensão alimentícia e guarda, tá? E guarda aí dos filhos. Então, se a pensão alimentícia não é paga,
1: vai ser cobrado.
0: É prisão.
1: Judicialmente pode ser preso.
0: Diz que uma das poucas coisas que acontece no Brasil, né, da pessoa ser presa é falta do pagamento da pensão, né, doutora?
1: Acontece.
0: Acontece. A pensão alimentícia é só para comida, doutora?
1: Não.
0: Para alimentação?
1: Não, de forma alguma. A gente até já comentou, né?
0: O nome é pensão alimentícia.
1: Exatamente.
0: Daí tudo leva a crer que seja só para alimentação. Mas
1: exatamente.
0: A criança tem muitas necessidades, né?
1: Com certeza. E assim, muitas vezes é algo que entra, né, um questionamento de, poxa, mas eu preciso pagar tantos reais ali só para comida? É porque não é só comida, né? Comida a gente sabe que é o fator que acaba sendo o mais importante, mas a gente vai considerar tudo, né? A necessidade da criança de se vestir, a necessidade de moradia, tá? E aí a gente considera até a casa, energia, água, internet. A gente sempre espera que se chegue num acordo e não precise apresentar tudo isso, né? Mas, se for necessário, se houver ali um conflito muito grande, a gente apresenta tudo até chegar num valor que fique equilibrado.
0: Boa tarde, Alice do Feital. Muito boa tarde também à nossa ouvinte aqui que está acompanhando, a Nilza, né? Muito obrigada aí ao pessoal que está chegando. Obrigada aí a você que está ouvindo. De repente, se você não está tendo tempo, né, de poder acompanhar, você pode ir lá no YouTube, gente, no arroba Mendes Esclarece. Os programas ficam todos, né, gravados, e aí você precisa rever algum programa antigo aí, anterior, fique à vontade, tá? Tem que seguir lá no Instagram, no YouTube, também lá no TikTok, o Mendes Esclarece, para você ficar bem informado. O que mais que eu tenho que perguntar aqui para você? A nossa ouvinte Idalina está perguntando aqui, até que idade o filho recebe pensão alimentícia, doutora?
1: Bom, em regra, né, até atingir a maioridade, então ali até os 18 anos, tá? Essa é a regra geral, mas é importante pensar que se continuar a necessidade de receber, né, então se o filho ainda estiver estudando, por exemplo, até concluir a faculdade, pode ser prorrogado, tá? E é muito importante lembrar que mesmo fazendo 18 anos, ou no final da faculdade, essa obrigação ela não acaba de forma automática, tá bom? Então, a pessoa que paga a pensão, para poder parar de pagar, né, para que isso não vire uma dívida e tudo mais, ela tem que pedir, então, a exoneração dessa pensão, tá? Pedir para que essa pensão seja encerrada, explicando ali que o filho já é maior de idade, não estuda mais, tem condições de trabalhar, né, tem condições de se manter, e pedir, então, para essa pensão ser encerrada. Senão, pode dar problema.
0: Nosso ouvinte Nilson, que mora em Tremembé. Boa tarde, Tremembé. Nilson, obrigado pela sua participação. Agora, 12h22, ele quer saber o seguinte. Um dos pais pode parar de pagar pensão porque o filho não quer visitar? Pergunta interessante,
1: muito,
0: né?
1: Muito interessante.
0: Existe muito isso, né, doutora? Da separação dos pais, o filho fica ressentido, não quer visitar. Isso aí pode estacionar e parar de pagar pensão ou não tem nada a ver uma coisa com a outra?
1: Boa tarde, ouvinte. Vamos lá. Uma coisa não interfere diretamente na outra, tá? As visitas são um tema e a pensão é a outra. É claro que tem que ser incentivada a visita, desde que ela aconteça de uma forma saudável, né, pros os filhos estejam confortáveis com a situação, mas a visitação, ela não pode ser imposta, ela é um direito da criança e ela é um direito dos pais de visitarem. Mas se a criança não quiser visitar, ela não é uma obrigação que ela tem que ser imposta para a criança. Assim como a visita, ela não pode ser utilizada como um meio ali de chantagem de nenhum tipo, né? visitar ou não visitar. Não pode ser nem impedido o acesso, né, da visita, como também não pode ser forçado totalmente.
0: Exatamente, que pergunta a Márcia, que mora no Crispim. Se o pai ou a mãe pode impedir o outro de ver o filho se a pensão estiver atrasada?
1: Não, não pode, não pode. O que tem que fazer é buscar realmente a forma de cobrar o valor que está em atraso. Mas impedir a visita não é o correto, tá? Isso aí vai estar descumprindo o que foi já fixado. Assim como o não pagamento da pensão é um descumprimento, impedir a visita também é um descumprimento.
0: Muito bem, olha só, gente, a Gabi Souza tá ligadinha no rádio aqui, ao lado da mamãe também, Gabi e Leonice, muito obrigada aí pela participação. É, o pessoal tá ligando aqui, não podemos receber ligação, gente, tá bom? Não podemos receber ligação. É, vamos ver aqui a perguntinha, quem que tá aqui? Mael, vocês estão rindo, mas é muito sério. A ex perdeu acesso à conta bancária dela, pediu para fazer direto no Pix, assim eu fiz por 4 anos. Aí ela relatou que eu não pagava. A lei não aceitou minha defensoria, mesmo tendo print da conta. Pais, nunca paguem fora da conta que o juiz determinou. Não confiem em ninguém. É a participação aqui, o relato do Mael, nosso ouvinte Mael.
1: Bom, vamos lá. É, normalmente, né, quando a gente já fixa a pensão, tem a conta certinho para onde o dinheiro tem que ser enviado todo mês, tá? Agora, perdeu a conta, trocou de conta, aconteceu alguma coisa? Primeiro, pode ser, então, levado para a justiça para que seja, então, informado uma nova conta para pagamento, mas não há necessariamente um impedimento para o valor ser pago ali por Pix em outra conta, tá? O que é importante? Ter todos os recibos. Então, se você está pagando a pensão e pediu para ser trocado de conta, foi combinado algum outro valor ali na hora, né? Tudo isso, guarda todos os recibos, justamente porque se for cobrado depois judicialmente, vai ter ali todos os comprovantes de que foi pago. E o pagamento daí, não importa, né, a conta para qual foi feita e tudo mais. O ideal é que seja feito tudo certinho na conta da própria pessoa e tudo mais. Se não for, guarda todos os comprovantes, comprovante de conversa, né, de todos os pagamentos.
0: Agora é 12:26, estamos aí com a doutora Marina Penina. Você tem alguma dúvida sobre pensão alimentícia, guarda dos filhos, direito de família? Aproveita, gente, aproveita que esse momento aqui é gratuito, né? Gratuito. A gente esclarecendo aí. E de repente a pessoa fala, ah, mas a dúvida que eu tenho é meio boba, não tem nada a ver. Olha, muitas vezes a sua pergunta é a mesma de centenas de pessoas, não é isso, doutora?
1: Exatamente. A dúvida de um geralmente ajuda mais, né, outras pessoas também. E aí a gente vai conversando. O importante é não ficar com dúvida.
0: Isso aí. Nosso ouvinte Emerson, ele é do Araretama, tá dizendo boa tarde, doutora, parabéns pelo programa. O Emerson quer saber o seguinte, a guarda pode ser alterada depois que foi definida?
1: Boa tarde, Emerson. Pode sim, tá? Isso acontece bastante, né? Porque a todo momento, até a criança se tornar independente depois de adulta, tem que ser sempre verificado qual que é a melhor situação para ela, tá? Então, se de repente, quando houve ali uma separação, uma fixação, foi determinada uma guarda compartilhada e hoje você quer a guarda só para si mesmo porque a outra parte não está, né, arcando com todos os cuidados como tem que ser, ou então até mesmo trocar, né, inverter a guarda ali, pode ser feito também a qualquer momento. A grande diferença, né, a grande questão que precisa se atentar é que isso tem que ser feito judicialmente, tá? Então, pode alterar? Pode, mas a gente tem que fazer isso da forma correta para que também não vire um problema ali.
0: Muito bem, doutora. 1º de julho de 2026, para você que está aí no seu horário de almoço, muito obrigada pela sua companhia, pela sua participação, pela sua audiência. E hoje, dia 1º de julho, a gente tem o programa Pergunta que a Doutora Responde, que daqui 10 minutinhos já acaba, gente. Então, o tempo aqui é muito rápido, a gente tem que aproveitar de verdade, viu? O nosso compromisso é sempre levar informação séria e acessível para todos vocês. Continuem ligadinhos aqui e participem pelo 987037458, WhatsApp exclusivo do Pergunto que a Doutora Responde, que a cada semana tem um tema diferente, né? E várias especialistas preparadas para orientar você. Continue acompanhando aqui o Pergunto que a Doutora Responde, que hoje tem a visita da Doutora Marina Penina, ela que é especialista em direitos de família. E você que está aí do outro ladinho, está ouvindo informações sobre pensão alimentícia, guarda de filhos, né? E o filho pode escolher, o Doutora Marina, com qual dos pais quer morar?
1: Pode, mas não é só o filho que escolhe. A opinião da criança, ela é, né, dos filhos, se for mais de um, é levado em consideração, tá? Mas também vai ser avaliado isso dentro ali de um processo judicial, se não houver acordo, vai ser avaliado quais são as condições, né, de dia a dia, de cotidiano realmente de ambos os pais, para definir então com quem que é melhor, quem é o mais adequado para realmente manter a residência da criança. A opinião dela conta, principalmente se ela já tiver uma idade, né, mais avançada, mas não é o único fator a ser observado.
0: Muito bem, Doutora Marina, a Maria Auxiliadora está mandando um grande abraço para você, viu?
1: Obrigada.
0: Ela mora no Santa Luzia. Muito obrigada, Maria Auxiliadora, nossa grande ouvinte aí também, sempre coladinho com a gente. O Vicente Mendrotti também está dizendo parabéns pelo programa, muito bom, Vicente, do Parque das Nações.
1: Obrigada, Vicente.
0: Gratidão sempre. Alice, muito obrigada, Alice. É, mais uma perguntinha que vem aqui de uma pessoa que não quer se identificar. Também tudo bem,
1: sem,
0: né,
1: problemas,
0: doutora? Sem problema. Os avós podem ser obrigados a pagar pensão alimentícia?
1: Podem, sim. É uma exceção, né? Não é a principal opção, mas se a gente comprova que a criança precisa, né, receber esses alimentos e o pai ou a mãe, enfim, que precisa pagar, não tem condições... É, os pais, né, dessa pessoa que tem que pagar podem ser chamados e obrigados a pagar, tá? Isso acontece bastante quando os pais somem, né? Então, um dos pais está em algum local que a gente não consegue encontrar, mas os avós ainda estão presentes, eles então participam. Ou até mesmo quando um dos pais ainda é menor de idade. Porque se um dos pais ainda for menor de idade, muito provavelmente ele ainda não se mantém sozinho, né? Ele ainda depende dos pais, que serão ali os avós da criança. E aí, nesse caso, os avós que vão ser, sim, obrigados a pagar.
0: Tá, e quando o pai morre?
1: Aí, realmente, é um caso à parte. Por quê? Porque aí a dependência, né, da criança, ela ainda existe. Mas aí passa a ser, então, restabelecida essa situação através de uma pensão por morte. Não é nesse caso em que os valores passam a ser pagos pelos avós, né? Nesse caso, a gente tem que verificar se o genitor, né, que faleceu, seja o pai, seja a mãe, se ele tem ali ainda uma contribuição previdenciária, independentemente de qual for a forma, e o filho deve, então, receber pensão por morte.
0: Então, os avós podem, sim, pagar a pensão, né, dos filhos.
1: Podem. Não é obrigatório de forma direta, né?
0: Sim.
1: Então, vai exigir...
0: Ah, então não é obrigatório.
1: É obrigatório se os pais não puderem pagar, se eles não tiverem condições nessas ocasiões.
0: Tá, se eles falecerem.
1: Não, se falecerem, aí é caso de pensão por morte.
0: Aí é direito obrigatório dos avós.
1: Não, aí é caso de pensão por morte.
0: Ah, entendi, daí já é
1: outra
0: situação.
1: Porque daí vai receber pensão do pai que morreu.
0: Certo.
1: Os avós só pagam na exceção da exceção se os pais ainda não puderem cumprir com essa obrigação.
0: Entendi, doutora. Agora, meio-dia 32, gente. É esse o programa Pergunto que a Doutora Responde. E, claro, os nossos ouvintes sempre muito esclarecidos, né? Você que está do outro ladinho, você sabe que aqui toda quarta-feira a gente vai esclarecendo, vai orientando. E nada melhor do que aí a gente orienta, né? Mas tem que ter um especialista para também investigar, porque cada caso é um caso, né, doutora?
1: Cada caso é um caso, ainda mais em direito de família, porque a gente está lidando com a família, né? São as situações mais íntimas que cada um tem. Então, tem que ser avaliado certinho, né? Tem que procurar um profissional que confie para poder orientar certinho e ver o que é o melhor para cada caso.
0: Muito bem. Nosso ouvinte também, Antônio, lá do CDHU do Araretama. O que os pais devem priorizar quando acontece uma separação envolvendo os filhos, doutora Marina?
1: Boa tarde, Antônio. Obrigada pela participação. a prioridade que tem que ser levada ali em mente é sempre o bem-estar dos filhos, tá? Então, quer definir pensão, quer definir com quem que vai ficar a guarda e tudo mais, tem que ver quem que tem mais condições de estar cuidando dessas crianças, tá bom? Então, não apenas condições financeiras, como também, muitas vezes, um dos pais recebe ali um salário mais alto, tem mais condições financeiras, mas trabalha muito, não tem mínima disponibilidade para cuidar da criança. Então, talvez não seja o melhor ficar com este pai, vai ficar com a outra pessoa, tá? Então, assim, a gente sabe que a separação é um momento delicado, né? É um momento em que muita coisa precisa ser discutida, mas é preciso sempre ter em mente que o filho, ele é fruto daquilo ali, e o filho, ele é uma responsabilidade dos dois, ele não pode ser prejudicado, né? Muitas vezes, quando a gente está falando aqui de guarda de pensão, são crianças. Então, as crianças, elas não podem ser envolvidas nisso de forma a saírem prejudicadas, enfim, de alguma forma, seja ali, no dia a dia.
0: Expor a criança em situações desagradáveis, isso vai mexer com o equilíbrio, com o crescimento, vai acarretar muito problema.
1: Se não for possível ter um diálogo tranquilo, buscar alguém, né, que possa fazer essa conversa ali, esse intermédio entre os dois, tentar realmente manter tudo de uma forma mais pacífica possível.
0: Muito bem, tem pergunta de ouvinte aqui chegando nesse momento também. Tem uma pessoa que tem... não quer se identificar, ok. Tem uma pessoa que tem uma aposentadoria e não é parente, mas dá suporte para um menino. Essa criança consegue ficar com a pensão porque é dependente dessa aposentada?
1: Depende, tá? Depende muito. Nesse caso, como não é alguém, né, pelo que eu estou entendendo da situação, não é alguém que é obrigado diretamente com a manutenção, né, o sustento dessa criança, precisa ser entendido ali, no caso mesmo, qual que é a relação com a criança, tá? Porque se vier a falecer, até poderia, mas a gente tem que comprovar que a criança realmente dependia dela. Só uma ajuda, né, algo de vez em quando ali, não é exatamente essa dependência, tá? É uma situação atípica que a gente precisa ver certinho qual que é a relação e qual que é a relação com os pais, por que está tendo a ajuda dessa outra pessoa, e entender, então, se isso pode ser considerado uma relação de dependência, que aí sim pode gerar uma pensão depois.
0: Doutora, e muitas pessoas confundem guarda com pensão alimentícia. Qual a diferença desses dois assuntos?
1: A pensão é o que tem que ser pago para a criança, né, se manter. É para manutenção, subsistência dela. O que é isso? Tudo que a gente já falou, comida, alimentação, vestuário, tá? Que vai desde roupa até calçado, questão de saúde, então, consultas médicas, exames, medicação, né? Educação, se tiver escola, se tiver curso, se tiver outra atividade, lazer, tudo isso é pensão. É o que a criança precisa receber para poder viver de uma forma digna, né? De uma forma completa. A guarda, ela é o quê? Com quem que a criança vai morar e quem vai ser o responsável por essa criança no dia a dia, tá? Então, ali, com quem que vai ser a residência dela fixa e como que vai ser a convivência com ambos os pais, né? Se vai ter visita, se não vai ter visita, como que vai ser essa visita? A guarda é isso, é a convivência, a residência. A pensão são os valores que têm que ser pagos.
0: Pois é, doutora Marina, muita gente vai buscando também no Google, ô tio Google, né, o pai Google, informações.
1: Hoje tem bastante ChatGPT aí também, né?
0: ChatGPT, aplicativo do Gemini, parará, de inteligência artificial. E a gente quer alertar aqui, né, que muitas pessoas buscam erroneamente informações na internet. E eu quero saber da doutora Marina Penina, quais cuidados elas devem ter para não acreditarem em orientações erradas.
1: Primeiramente, desconfie de algo que está sendo ali, você perguntou, seja para o Google, seja para alguma inteligência artificial, você colocou sua dúvida, contou seu caso e a resposta está sendo muito clara, muito favorável só para o que você quer. É exatamente o que você queria ver de resposta. Pode ser que essa inteligência artificial, né, até mesmo do Google, que hoje já é direta, esteja te respondendo de uma forma ali, está adaptando ao seu caso, mas que não é 100%, né, da realidade. Isso a gente fala em casos aqui, né, do direito de família, assim como em qualquer outro direito, né? infelizmente, as inteligências artificiais ainda são muito precárias em conhecimento jurídico, principalmente. Então, é muito difícil confiar nisso. Desconfie num primeiro momento, não vai acreditando cegamente, né? E quer buscar um pouco mais, quer entender como que isso realmente se aplica para o caso concreto? Buscar realmente um profissional que confia, tá? Então, né, buscar um advogado que consiga conversar, consiga manter ali um relacionamento profissional e entender de uma forma voltada, né, para o próprio caso, o que está certo, o que, não está, isso em qualquer sentido jurídico.
0: Agora, 12h39, já estamos chegando ao final de mais um Pergunta que a Doutora Responde. Lembrando sempre que o programa Pergunta que a Doutora Responde, toda quarta-feira, a partir do 12h, tem caráter informativo e não substitui, claro, doutora Marina, não é isso? Uma consulta individual com um profissional, exatamente, especialista no assunto, né?
1: Exatamente. É só no individual que a gente vai entender realmente o que, a gente consegue fazer pela pessoa, né? Seja qualquer profissional do direito, a gente precisa entender cada um, não tem como generalizar.
0: Lembrando sempre que o programa acaba, mas o WhatsApp do programa está à sua disposição, 987037458. Se você não está passando por algum tipo de situação e conheça alguém que esteja, né, um familiar, um amigo, manda esse WhatsApp, pede para essa pessoa mandar sua dúvida, que a gente está sempre à disposição aqui. 987037458. Esse é o WhatsApp exclusivo do Pergunta que a Doutora Responde. E infelizmente nosso tempo já chegou ao fim, já faltam 20 minutos para uma. E a doutora Marina Penina foi a nossa convidada de hoje para esclarecer aí o tema hiper importante, que é a pensão alimentícia, a guarda pelos filhos, né? E também ela é especialista em direitos de família. Muito obrigada aí por compartilhar seus conhecimentos, viu, doutora, com nossos ouvintes mais uma vez.
1: Obrigada, Marisa. Eu que agradeço pela oportunidade aqui. É sempre um prazer estar aqui participando com você, com os ouvintes, né? Muito tranquilo. Que bom que o pessoal consegue aproveitar.
0: Exatamente. E olha, muito obrigada a todos que participaram também, viu? Enviando suas perguntas aí pelo WhatsApp. Na próxima semana estaremos de volta com mais uma edição do programa Pergunta que a Doutora Responde, sempre levando informação, orientação e serviços de utilidade pública para toda a nossa cidade e região. Muito obrigada e até uma próxima. Até mais. O Pergunta que a Doutora Responde termina aqui. Se é seu direito, você precisa saber. Até o próximo programa. Agora temos Totó África. Grande abraço para você. Excelente tarde de quarta-feira. Feliz julho para nós. 12h41.

direto, que é difícil até a gente captar. E foi por essa razão, pela dificuldade desse conceito, que a gente trouxe esse reforço para o DVD do Roupa Nova. Vamos trazer aqui uma voz que é santa, e por ser santa é poderosa e completamente, extremamente convincente. Vamos trazer um amigo para ajudar a passar essa mensagem de paz para vocês e para quem está fora também. Com vocês, o nosso amigo, Padre Fábio de Melo.

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5: Se você observar as tendências mais recentes, vai perceber que as linhas retas estão dividindo espaço com as formas orgânicas. Espelhos arredondados, mesas com cantos curvos, sofás mais fluidos e objetos com formatos irregulares estão em alta. E existe uma explicação para isso. As curvas trazem sensação de acolhimento e movimento. Elas suavizam o ambiente e deixam a decoração mais leve. Mesmo uma pequena peça com formas orgânicas já consegue mudar a energia visual de um espaço.
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11: Quem nunca comprou uma lembrancinha que ficou esquecida em uma gaveta? A verdade é que as melhores recordações nem sempre são as mais caras ou as mais bonitas. Muitas vezes, um produto artesanal feito por um morador local, uma especiaria típica, um livro sobre a história da região ou até um pequeno objeto com significado pessoal valem muito mais. A dica é escolher algo que tenha história, que quando você olhar no futuro, lembre não apenas o lugar, mas da experiência que viveu ali. No final, as melhores lembranças são aquelas que conseguem transportar a gente de volta para a viagem.
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0: Agora é a vez deles.
2: Drops do Pet no ar. E hoje a gente vai falar de uma raça que...

0: a gente confunde com o Collie, o Shetland Sheepdog, também conhecido como Sheltie. Ele parece uma versão menor do famoso Lassie, mas tem personalidade própria. É um cão extremamente inteligente, observador e com grande facilidade para aprender comandos. Além disso, é muito apegado à família e costuma criar vínculos fortes com os tutores. Como foi desenvolvido para o pastoreio, gosta de ter tarefas e estímulos mentais. É o tipo de cão que adora participar da rotina da casa e está sempre prestando atenção em tudo o que acontece ao redor.
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14: Brasil, no carinho da audiência. Aê, ó minha galera aí. Quartamos? Meiuca da semana, que é Rodrigo Campos dentro do seu radinho. Tá na hora o Top Tunes. Hoje vai ter Dilcinho, gente. Eita.

0: Vai ter Hugo e Guilherme Vazona Braquear, hein?
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0: Potência, né? Vamos nessa, turma! Pra abrir os trabalhos, Guilherme Benuto.

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Olha, Bruno Mars, Die With My Own. Gosto demais dessa música, um clássico já, né? A galera gosta e ama, canta do começo ao fim. Gente, o casal de chefs que cozinhou para o Bruno Mars liberou a receita do óleo picante de amendoim que o astro tanto gostou. Oh, que delícia! A receita simples, é simples, né? Mas que impressionou o paladar do Bruninho e viralizou nas redes sociais, e os fãs já disseram que ele precisa voltar logo pro Brasil pra viralizar mais receitas aqui no nosso país. Tem mesmo, né? Top 2.

0: feliz. Já já eu volto com o Thiago e Samuel e Simone Mendes. Espera aí.
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0: Estamos de volta, gente. Top Tunes no seu radinho. Quartamos em meio cada semana. Aqui é Rodrigo Campos dentro do seu radinho. E agora eu vou tocar Kleber e Cauã.
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0: 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Gente, o Thiaguinho, aos 43 anos, possui um jato particular, hein, avaliado em 15 milhões de reais. Mas o detalhe que vem chamando a atenção dos fãs é o seu próprio símbolo estampado na aeronave. O jato é uma ferramenta fundamental para ele conseguir dar conta da agenda lotada de shows pelo Brasil, né? E, ao mesmo tempo, ele consegue aproveitar momentos de folga com a família e agora tá personalizado totalmente para o Thiaguinho.
1: Tá podendo, meu filho? Eita!
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0: Feels Like I'm Falling in Love fechou o Top Tunes de hoje. Mas amanhã eu volto. Amanhã é pré-sexta. Eu sou Rodrigo Campos e te espero, hein? Beijo!
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4: Hoje tem sobremesa no Aninha na cozinha. Cocada mole na taça, você já fez? Fica tão gostosa essa cocada. Vamos precisar de uma lata de leite condensado, uma xícara de chá de água, uma xícara de chá de açúcar, 200 gramas de coco ralado, um vidro de leite de coco, 200 ml, canela em pau para decorar e cravos da Índia para decorar se você quiser. Misture todos os ingredientes em uma panela e leve ao fogo baixo, mexendo sempre por 20 minutos pelo menos, ou até engrossar e obter ponto de doce mole. O processo é bem parecido, como se você fosse fazer um brigadeiro. Que delícia! Coloque em seguida em tacinhas individuais ou em uma compoteira e deixe esfriar. Decore com a canela em pau e os cravos da Índia. Depois, sirva geladinha ou em temperatura ambiente. Enjoy!
5: Que delícia!
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1: Fala, gente! O Mais Brasil tá na área aqui comigo, Flávia Becker. E hoje já é dia 1º de julho. Que loucura, né? Esse ano tá voando. E eu quero desejar a você um excelente mês. Que esse mês chegue com muita alegria, assim como é o Mais Brasil, só com música boa. E pra começar por aqui, a gente tem a Simone Mendes. Me ama ou me larga?
2: Simone!

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0: salva de palmas, é Neto e Cristiano.
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4: Não tem jeito, meu compadre. Vambora. Ela vacilou comigo, nós estamos aí. Tudo certo.

0: Menos é Mais, aqui no nosso Mais Brasil. Sucesso no Brasil, a gente toca por aqui. Tô indo pra aquele intervalo rapidinho, mas deixa eu já te contar que daqui a pouquinho tem Gustavo Lima com Luiz Fonsi, tem Glória Groove, Matheus Cauã e Ana Castela. E ainda, gente, Sônia Abrão não escondeu o jogo e falou sobre aí o que ela pensa da Ana Castela. Ai, ai, ai, fofocas vão rolar, viu? Não sai daí.
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6: Muito bem, para homens como George Clooney e Richard Gere, os cabelos grisalhos são um charme à parte, não é? Para outros meros mortais, podem ser sinônimo de velhice. O estresse agudo, a má alimentação, as noites mal dormidas e fatores genéticos favorecem o branqueamento dos fios. E se você não é daqueles que curte assumir o novo cinza, uma dica é prevenir usando cápsulas de PQQ. Mas o que é PQQ? Calma que eu vou te explicar. É o antioxidante pirroloquinolina, quinona, uma molécula potente no combate aos radicais livres. Ele é 100 vezes superior à vitamina C. A cápsula possui funções de reparação cognitiva, proteção das células nervosas e no estímulo natural dos níveis ligados à concentração e ao desempenho. Mais dúvidas sobre esse suplemento? Consulte um médico especialista.
7: E eu, Ana Paula Barros, volto já com mais uma dica para nossa saúde.
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0: Tô de volta por aqui com Mais Mais Brasil e muita música pra você. E a gente ouve agora Gustavo Lima e Luiz Fonsi, Vagabundo.

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2: Luan Santana e Léo Foguete. Luan City Festival São Paulo.

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Maravilhosa Glória Groove com o nosso primeiro beijo. E pra continuar aqui no Mais Mais Brasil, Matheus e Cauã, Ana Castela e Ilusão de Ótica.

Ferrugem aqui no Mais Mais Brasil, a gente ouviu Apagar. E deixa eu falar, gente, Sônia Abrão falou, viu, hablou sobre o que ela pensa aí da Ana Castela.

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1: Morena, Cleiton e Romário, pra fechar o Mais Mais Brasil, uma ótima quarta-feira pra você, um excelente mês de julho, já que estamos nesse primeiro de julho, e obrigada pela sua companhia, viu? Amanhã tô por aqui te esperando. Valeu, gente, tchau, tchau.
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14: Estamos chegando com você nessa quarta-feira. Eu sou o Luciano Leão e com prazer vou contigo por aqui em mais uma edição, hein? Tá começando a hora do peão, né, Torinho? Vem pra cá, menino touro. Vem com a gente, o Torinho naquele embalo. Vai dar alegria pra todo mundo, né, Torinho? Alegria em forma de música. O que que vai ter, menino? João Bosco e Vinícius. Henrique e Juliano, aí sim, hein, Torinho? Começa, vai, primeira. Começamos com Jorge e Matheus.

0: Edson Hudson, papel de homem. E agora é lá pro passado que a gente vai.
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0: Bora matar a saudade. Tem momento pé no barro. Tem Bruno e Marrone.

0: Então é sempre por aqui que ele passa, né, Torinho? É sempre com a gente na hora do peão. Ô, Torinho, vamos voltar daqui a pouquinho. Você prepara o modo rodeio aí? Prepara?
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0: A hora do peão! Vamos com mais modão, vamos com Matheus e Cauã. Essa é a hora do peão, Torinho!

0: campeão. Modo Rodeio Ligado.
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2: Antony Gabriel, em mais um

0: Brasil.
1: Pra quem pensava que tava tudo acabado.

0: ruiva e a morena. Deram trabalho no 62, viu?
1: Se eu pudesse dar um conselho pra vocês, caiam num golpe de humor.

Hugo e Guilherme, Maiara e Maraísa, Morena de Goiânia. E agora vem saudade, saudade forte, hein? Franco e Moraí pra você aqui no momento, pé

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Obrigado, Senhor, por mais um dia de vida. Obrigado, Senhor, pela saúde. Obrigado, Senhor, por mais um programa no 107. Hoje é quarta-feira, 1 de julho de 2026. Boa tarde, meus amigos, minhas amigas. Uma ótima e abençoada tarde de quarta-feira. Que Deus leve paz, amor, saúde e alegria a toda a família. Louvemos ao Senhor, porque Ele é bom. Louvemos ao Senhor,

0: porque é bom estar com vida. Se dirigir, não beba. Se beber, não dirija. Preserve a vida, porque a vida é um dom de Deus. E lembre-se, amigo, sempre atrás de uma bola há uma criança. No pique, no carinho, na alegria do programa do Zé da Boy, até às 19 horas, estaremos com vocês com muita moda bacana nessa tarde gostosa de quarta-feira. 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Também quem tá ligadinho com a gente lá, prima, tá sempre ligadinho, o nosso amigo Lelé. Esse não é fraco não, viu, prima? Ele veio lá também do Escorrega Lavaium. Isso. Ô, prima, falar em Escorrega Lavaium, quase que o Escorrega Lavaium derruba a Inglaterra, hein? Deu um trabalho danado pra Inglaterra ganhar, né, prima? Agora é que eu falo, né, prima? Essa maldita Globo e SBT juntos os dois, essa porcaria aí, eles compram o direito da Copa do Mundo e não passa. Não passa pra gente, filho. Passando essa porcaria de novela 2h, o jogo aí da Inglaterra e do Congo aí, não passou pra nós na TV aberta. Pobre é uma desgraça, né, prima? Compra TV nova pra ver a Copa do Mundo e essa desgraça da Globo e do SBT não passa o jogo. Mas não é possível um negócio desse. 17h06 em Pindamonhangaba, Agropet Caminho da Roça, em frente à Coca-Cola. 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Também num país que canhota manda, meu amigo, a canhota manda, sai de baixo, porque só os companheiros é que tem a, como que é, prima? As melhores opções. O que não é companheiro, então, aí ele se lascou de uma vez, viu? Mas vamos que vamos, deixa pra lá, já foi, o Congo quase complica a Inglaterra, 2-1, no sufoco a Inglaterra passou, né, prima? Então tá aí. E olha, eu tô meio preocupado com esse time da Noruega. O Brasil nunca venceu a Noruega. E agora tem um loirão lá, aquele Hani, não sei o nome dele lá, não pode falar o nome que pronuncia lá, né, prima? Pode, mas eu não quero falar o nome que pronuncia lá na Noruega. Eu não quero falar aqui, agora não é momento para falar isso, esse nome dele aí. Mas, prima, eu vi ele na televisão agora de tarde, ele estava de cabelo solto. Você já pensou se esse homem cisma de jogar de cabelo solto? Você já pensou o estrago que ele vai fazer na seleção brasileira, prima? Se ele jogar de cabelo solto, ou se tardo Vini Júnior achar que ele é a Virgínia, aí vai agarrar o homem no meio de campo lá, vai dar um rolo desgraçado, prima. Se ele soltar o cabelo, esse Vini Júnior vai agarrar ele, pensando que é a Virgínia, hein? Toma cuidado. Aí só o pó do Brasil. Aí, meu amigo, o coraçãozinho do Vini vai pro saco. Ô, prima, 17:08 minutos. 17:08. 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Ô prima, começa essa bagaça aí, vai. Começa aí. Um abraço lá pro seu Antônio Gaúcho. Iride Irineu, bica d'água. Manda brasa, solta moda gorda.
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0: 5:12.
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4: Cai mais gorda, vai devagar, vai devagar. Ô prima, quem tá ligadinho com a gente é o Eunício do Goiabol. Oi, boa tarde, Zé da Boia. Tudo bem com você? Tudo? Eunício Goiabal. Gostaria de ouvir uma música bem raiz e bem bonita. Obrigado, Deus abençoe. Fique com Deus. Um abraço. Eunício do Goiabal. Boa tarde, Zé. Estamos aqui na Estética Automotivo. Está meio quilo, o Preá, o Fabiano e o João. Vamos tocar moda para eles lá do Marvada Pinga, viu, prima? É, o Berto saiu abraçado esses tempos aí com dois soldados. Mas ele adorou. Era dois criolão da Polícia Militar que estava em Pinda. É, lá da Paraíba, os dois policial, né? E era dois crioulos, abraçou o Berto, ele ficou super feliz da vida. Levaram ele, falou, não tem problema, pode me levar, me leva pra onde vocês quiserem. Levaram pro Xerindó. Ô, prima, agora que tá ligadinho com a gente também, viu? Então, um abraço aí pro Fabiano, tão mandando pro Fabiano, mas que coisa, abraçado com dois soldados. É o meio quilo, o Preá e o Fabiano, lá, e o João, né, prima? Do MK Estética Automotivos. Obrigado pelo carinho, pela audiência. Boa tarde, Zé da Boia. Abraço, Miguel, Esther e o netinho Vitor. Boa tarde, Zé da Boia. Sou a Vera Cristina Barbosa do Santana. Quero participar do sorteio. Tá participando, Vera. Tá participando, Vera, no pique, no carinho, na alegria do programa do Zé da Boia. Uma ótima e abençoada tarde para vocês aí. Daqui a pouco nós vamos pôr o noticiário. Faz o L. Chegou agora 30 de maio. Não, é 30 de maio. Tira essa porcaria daí, prima. Eu quero é 30 de julho. De junho. Isso aí você já colocou cedo, gordo. Você tá provocando eu? O que que tá acontecendo aí? 17:14 em Pindamonhangaba, 17:14. Enquanto toca aí, toca a moda aí, prima. A Marvada Pinga, com a Inesita Barroso. Manda abraço.
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0: 5:18.
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4: Um setor que muitas vezes passa despercebido, mas movimenta bilhões de reais todos os anos, é o de flores e plantas ornamentais. O Brasil tem registrado um crescimento na produção e também no consumo desses produtos, impulsionado pela decoração de ambientes, paisagismo e até presentes em datas comemorativas. Para pequenos e médios produtores, esse segmento pode representar uma alternativa de alta rentabilidade, especialmente em regiões com boa logística e proximidade dos grandes centros consumidores.
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2: No pique, no carinho, na alegria do programa Zé da Boia, 17 horas mais 31 minutos. Em Pindamonhangaba, tá ligadinho com a gente. Os nossos amigos, viu, prima? O Miguel Duran, a Esther e o netinho Vitor. Também tá com a gente a nossa amiga participando do sorteio, a Alessandra Daniela Ramos Celestino Vila São Paulo. E daqui a pouco o Reginaldo fala do Plenivite para você, amigo, amiga, de saúde, nessa tarde gostosa de quarta-feira, 1 de julho de 2026. Boa tarde, meus amigos, minhas amigas. 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

0: 5:36.
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0: 5:40.
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0: Prima, depois nós volta aí com a Inezita. Ô, prima, calma aí, gordona, vai devagar. Depois nós volta com as irmãs Galvão aí, às 13. É 13 maravilhas, né, prima? Então tá aí, 13, acho que é 13, escreveram 13 ali, mas que vá do jeito que for, a moda é boa. Boa tarde aí, o nosso amigo Reginaldo, tá ligado com a gente? 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
0: Pode deixar que é comigo mesmo, garotinho. No pique, no carinho, na alegria do programa do Zé da Boia. Agora já são 17:44 em Pindamonhangaba. 17:44, prima, quem está com a gente aqui é o nosso amigo Edson Cassiano, é o Delícia da BR-117, lá em Guaratinguetá. Tá ligado o nosso amigo Cassiano, também a Angélica, o seu Antônio. Um abraço para vocês aí em Guaratinguetá. Boa tarde, o Valil Santos está ligado com a gente. Aleuci, boa tarde, Zé da Boia. Eu tinha LP do Amado e Antônio, eu ouvi direto, ainda na Sonata. Eu e minha mãe, que compramos lá em 79. Ainda usávamos a pilha, tinha a Vitrola pilha, eu lembro. Ali o Cid está com a gente, prima. Boa noite, excelente programa. É o Gilson que está com a gente. A dona Ângela também, o seu Sérgio Garcia na Lessa. Uma ótima tarde para vocês aí. Boa tarde, Zé da Boia. Gostei de participar do sorteio. Wilson Rodrigues Pinto, do Castolira. Também tá com a gente. Boa tarde, Zé. É o Luiz Rosa. Tá lá ligadinho no Beta. Um abraço. Ótima tarde, Zé da Boia. Ótima quarta-feira. Amém. É o Silvio que tá ligadinho com a gente, viu, prima? no pique, no carinho, na alegria do programa Leda Boia. Ô, prima, de quem que o pai tá falando aqui? Prima, vamos ver.
2: Você sabia que nós temos mais de 133 obras paradas no Marajó desde 2010, 2011, 2012, 2013, 2014? A irresponsabilidade das pessoas que governaram esse país. E que obras paradas? Ontem eu fui inaugurar a escola, sabe, que estavam desde 2012, desde 2013, paralisadas. Creches que estavam desmontadas, ou caindo aos pedaços. Você sabia que nós temos mais de 133 obras paradas no Marajó desde 2010, 2011, 2012, 2013, 2014? A irresponsabilidade das pessoas que governaram esse país. E que obras paradas? Ontem eu fui inaugurar a escola, sabe, que estavam desde 2012, desde 2013, paralisadas. Creches que estavam desmontadas, ou caindo aos pedaços.
0: Tá aí, primo, companheiro, o homem mais honesto do Brasil, falando das obras paralisadas que eles mesmos deixaram. São mais de 100 mil obras no Brasil inteiro aí, tudo jogado dinheiro do povo fora, porque eles fazem, começa, inaugura e vai embora, larga lá. E agora está falando aí. Mas não é possível. Ainda tem que aguentar isso ainda. No pique, no carinho, na alegria do programa da Boia, Brasil, daqui para frente, só para trás.
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0: 5:49.
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0: 5:50.
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0: 5:54.
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0: Prima, veja como dá aula para enganar o povo.
1: Que parto da lava na cabeça.
2: É o povo. Quanto mais desgraça ele tem, mais ele acredita em coisas fáceis. Quanto mais miserável ele é, mais ele acredita em fantasia. E as fantasias estão agora tentando mais uma vez enganar o povo.
3: Nós vamos voltar a reunir a família no domingo e nós vamos fazer um churrasquinho. E nós vamos comer uma fatia de picanha com uma gordurinha passada na farinha e tomar uma porra de uma cerveja gelada. Bicho, o povo entra em delírio, porque é isso que o povo quer.
2: 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Quanto mais miserável ele é, mais ele acredita em fantasia. 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
0: Aula de como enganar o povo e abóbora neles. Relaxa, faz um L e chora, companheiro. No pique, no carinho, na alegria do programa Zé da Boia, a Rose. Gostaria de participar do sorteio. Roselaine Tamires Pereira, quadra coberta. Quem paralisou as obras foram os governos do Temer e do seu amado Bolsonaro, que Lula está terminando. Lembrando que Temer e Bolsonaro ficaram 16, 17, 18, 19, 20, 21, 22. Correto, concordo com você. Só que o papai aí falou que as obras foram paradas em 2010, 2011, 2012, 2013. Era Bolsonaro? Tudo é culpa do Bolsonaro, né? O roubo da Petrobras, o rombo dos Correios quebrado. É o Bolsonaro culpado. O Bolsonaro é culpado de todas as mazelas que a canhota faz nesse país. No pique, no carinho, na alegria do programa do Zé da Boia. E tem um jumento que continua votando nele. Não é possível um negócio desse. No pique, no carinho, na alegria do programa do Zé da Boia. Uma ótima tarde a você, meu amigo, minha amiga. Qualquer coisa, relaxa, faz um L e chora. Abóbora neles. Ô prima, vamos parar agora com tudo, para que chegou o momento da nossa oração da noite, para que possamos ter uma noite cheia de paz, amor, saúde e alegria. Louvemos ao Senhor porque Ele é bom. Louvemos ao Senhor porque é bom estar com vida. Se dirigir, não beba. Se beber, não dirija. Preserve a vida, porque a vida é um dom de Deus. E lembre-se, amigo, sempre atrás de uma bola há uma criança. Boa noite, Pisa. Boa noite, Vale. Coloca o copinho d'água ao lado do rádio para receber as bênçãos de Deus Todo-Poderoso nesta noite de quarta-feira.
4: 6:01.
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9: Drops do Pet no ar e hoje a gente vai falar de uma raça que muita gente confunde com o Collie, o Shetland Sheepdog, também conhecido como Sheltie. Ele parece uma versão menor do famoso Lassie, mas tem personalidade própria. É um cão extremamente inteligente, observador e com grande facilidade para aprender comandos. Além disso, é muito apegado à família e costuma criar vínculos fortes com os tutores. Como foi desenvolvido para o pastoreio, gosta de ter tarefas e estímulos mentais. É o tipo de cão que adora participar da rotina da casa e está sempre prestando atenção em tudo o que acontece ao redor.
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transformar agora a grande corrente de fé, elevando o pensamento ao Supremo Criador, para que interceda com sua divina bondade em favor de todos que necessitam de alívio para os seus problemas através da oração. E agora, com o pensamento em Deus Todo-Poderoso, para que Ele receba nossas orações, oremos. Em nome dos anjos, dos santos e das almas, saudemos a Sagrada Família. Em nome do Pai,

0: este momento em que todos se ajoelham e saúdam Maria Santíssima. Ave Maria, cheia de graça, o Senhor é convosco. Bendita sois vós entre as mulheres, e bendito é o fruto do vosso ventre, Jesus.
1: Santa Maria, Mãe de Deus, rogai por nós, pecadores, agora e na hora da nossa morte. Amém.
0: Fazemos todos os dias, louvamos a Maria.

0: agora a todos aqueles que necessitam de uma graça. Rezamos neste momento a oração de São Francisco. Senhor, faça de mim um instrumento de sua paz. Onde existe o ódio,
1: que eu leve o amor.
0: Onde existe a discórdia,
1: que eu leve a união.
0: Onde existe o erro,
1: que eu leve a verdade.
0: Onde existe a dúvida,
1: que eu leve a fé.
0: Onde existe o desespero,
1: que eu leve a esperança.
0: Onde existe trevas,
1: que eu leve a luz.
0: E onde existe tristeza,
1: que eu leve a alegria.
0: Ó Virgem Maria,
1: guarda-nos puro do pecado.
0: Ó Mãe de Deus,
1: abra os nossos corações quando nossos irmãos precisarem de nós.
0: Ó Mãe da Igreja,
1: faça que vivamos unidos e assim sejamos um dos exemplos para que os outros também amem a seu filho Jesus.
0: Ó Esposa de José,
1: conserve a paz e a união em nossas famílias.
0: Glória ao Pai, ao Filho e ao Espírito Santo.
1: Amém.

Ó Senhora Aparecida, eu renovo neste momento a minha consagração. Eu vos consagro os meus trabalhos, sofrimentos e alegrias, o meu corpo, a minha alma e toda a minha vida. Eu vos consagro a minha família. Ó Senhora Aparecida, livrai-nos de todo o mal, das doenças e do pecado. Abençoai as nossas famílias, nossos doentes, nossos velhinhos e as crianças. Abençoai a Santa Igreja. Abençoai a nossa paróquia e o nosso vigário. Ó Senhora Aparecida, lembrai-vos que sois a padroeira poderosa de nossa pátria. Ó Senhora Aparecida, bendito e sagrado coração, abençoai a nossa nação e pedimos de novo, olhai o nosso povo.

bênção da água. Deus eterno e todo-poderoso, que tendo escolhido a água, fonte de vida e pureza, para nos dar a graça batismal, fizestes também aparecer no rio Paraíba a imagem da Virgem Imaculada. Abençoai esta água e fazei que ela nos recorde nosso batismo, para que, purificados de nossas faltas, vivamos como cristãos, membros da vossa Igreja, e cheguemos um dia à vida eterna. Por Cristo nosso Senhor.

Maria Santíssima, que em vossa imagem milagrosa de Aparecida espalhais inúmeros benefícios sobre o Brasil. Eu, embora indigno de pertencer ao número dos vossos servos, mas desejando participar dos benefícios da vossa misericórdia, prostrado a vossos pés, consagro-vos o entendimento, para que sempre pense no amor que mereceis. Consagro-vos a língua, para que sempre vos louve e propague a vossa devoção. Consagro-vos o coração, para que depois de Deus vos ame sobre todas as coisas. Recebei-nos, ó Rainha incomparável, no ditoso número dos vossos servos. Acolhei-nos debaixo da vossa proteção. Socorrei-nos em nossas necessidades espirituais e temporais, e sobretudo na hora da nossa morte. Abençoai-nos, ó Mãe Celestial, e com vossa poderosa intercessão, fortalecei-nos em nossa fraqueza, a fim de que, servindo-vos fielmente nesta vida, possamos louvar-vos, amar-vos e render-vos graças no céu, por toda a eternidade, assim seja.

0: pela intercessão de Nossa Senhora Aparecida, Rainha e Padroeira do Brasil, a bênção de Deus Onipotente, Pai, Filho e Espírito Santo, desça sobre vós e permaneça sempre. Amém.
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3: No pique, no carinho, na alegria do programa do Zé da Boia, estamos abençoados para mais uma noite de quarta-feira. Que Deus leve paz, amor, saúde a toda a família. No pique, no carinho, na alegria do programa do Zé da Boia, até às 19 horas estaremos com vocês aqui na 107 FM, com muita moda bacana ainda nesta noite de quarta-feira. Boa tarde, meus amigos, minhas amigas que estão ligadinhos no programa Zé da Boia. Boa noite, Zé da Boia. Gostaria de participar do sorteio. Maria José do bairro Mombaça está participando. Sônia Maria da Silva, quero participar do sorteio do Bom Sucesso. Também, boa noite meu amigo Zé da Boia, é o Léo de Pinda. Toca o modão aí, quero participar do sorteio. É o Léo, Leonardo de Carvalho Oliveira Santos, está ligadinho com a gente. O Jonatas Davan, boa noite. Boa noite, Tubarão também está com a gente, prima. Está tomando leite. Ah, vai dar uma dor de barriga nele, vai dar uma diarreia danada no homem. Ô, prima, ele tá com uma garrafa de Comevap, mas acho que é a cachaça que tem lá dentro. Boa tarde, estamos na correria agora, que paramos um pouco. Manda aquele abraço para nós aqui, em especial para a Daiane, para a Júlia, para a Juliana, Júlio, a dona Cida, o seu Tino, Josias, o Messias, Vitória, a dona Bete e todos os ouvintes. Abraço, Zé. Abraço, Jonas, aí do mercadinho do Tino, na Beta, no Beta. Boa noite, Zé da Boia, minha neta. Faz aniversário hoje, coloca o nome dela no sorteio. Lívia Maria do Parque das Palmeiras. Tá aí a Maria Aparecida. Também, boa noite, Zé da Boia. Nossa Senhora Aparecida te abençoe. Põe eu no sorteio. Lineu Ribeiro Júnior de Taubaté na audiência. Me coloca no sorteio. Boa noite, Zé da Boia. Para minha filha Lucy do Mombaça, Arlete e Geralda Maria da Silva Ramos, Parque São Domingo. Boa noite, quero participar do sorteio. Valéria Bicudo Pereira, Jardim Resende, está participando? Boa noite, Zé da Boia. Para minha mãe Geralda e Arlete do Parque São Domingo. É a Luci Ramos Silva do Mombaçá, no pique, no carinho, na alegria do programa do Zé da Boia. 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Vem aí. Ah, que moda bonita em castelhano. É mexicano, prima? Então deixa tocar que é boa demais da conta.

Tá aí, modona bacana nesta tarde gostosa de quarta-feira aqui no programa do Zé da Boia. Hoje tem dois temperos Zé da Boia. Dois temperos Zé da Boia para você ligado no nosso programa. Então, manda o seu zap aí. 992-245-660. 992-245-660. Dois temperos Zé da Boia daqui a pouquinho para você ligado no programa Zé da Boia. Boa noite, Zé. Me coloca no sorteio. Aline Arantes, está colocada? O Joaquim, boa noite. Grande Joaquim lá do Supermercado Excelso, Gerentão, tá ligado com a gente no Pique no Carinho, na alegria do programa Zé da Boia. Uma ótima noite abençoada para toda a família. Nosso amigo Joaquim do Supermercado Excelso, prima, que os anjos te iluminem. Boa noite, amém. Obrigado pelo carinho, pela audiência, tá ligadinho com a gente, né, prima? A Meire César também, boa noite, Zé da Boia, quero o pessoal do sorteio. Rosângela Meire Mara, Aparecida César Costa, bairro Ouro Verde, está participando. A Ana Ramos do Jardim Mariana também, Deus te abençoe, amém, está participando. Quero participar do sorteio, hein, menino? Eliane dos Santos Gouveia, bairro Cidade Jardim, prima, Deus abençoe, amém. No pique, no carinho, na alegria do programa do Zé da Boia, vou mandar essa moda lá pro nosso amigo Miguel Leiteiro, prima. Miguel não, é o Moisés Leiteiro. O Moisés Leiteiro não perde o nosso programa, sabe? Ele manda lá pro Gilberto Taxista, viu? No pique, no carinho, na alegria do programa do Zé da Boia. Olha a hora, 18h25. 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Tá lá o nosso amigo seu Zequinha, a Fran, o Zezinho, o Cleiton, a nossa amiga Maria. Mora lá o Paulão, prima, o Ivo, motorista, e também o Benedito. Está todos ligadinhos? Um abraço, obrigado pelo carinho, pela audiência no programa da Boia. Um abraço para dona Lúcia. Hoje eu estive com ela, prima. A dona Lúcia é a mãe do Naio, é a mãe do Ditinho, que está morando em Caraguatatuba, e a avó da Mariana. A Mariana está uma gatona. Um beijo, Mariana.

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3: 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E quem convive com o mesmo carro todos os dias acaba se acostumando com o som dele, né? 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
8: 6:34.
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8: Prima, calma aí, prima. Vamos mandar essa moda pra mãe Leila. A mãe Leila tá lá na Vila Rica ouvindo a gente. Um beijo pra senhora mãe Leila. Que Deus lhe proteja. No pique, no carinho, na alegria do programa Zé da Boia. Quem mais tá aqui, prima? Põe no sorteio, Robin Imóveis Planejado. Tá no sorteio, boa noite. O Eric Gouveia também, Cidade Alim, participando do sorteio. Também o Davi Ribeiro tá ligadinho com a gente, participando do sorteio. O Jackson do Goiabal, boa noite. Jackson do Goiabal. Coloca o nome completo aí, Jackson, para participar do sorteio. Nosso amigo Jackson lá do Goiabal tá ligadinho. Uma ótima tarde pra você, nosso amigo Jackson aí. O Tubarão também tá no pique, no carinho, na alegria do programa Zé da Boia. A Maria Vicentina, bairro Massaim, também tá com a gente. Boa noite. Boa noite pro Antônio José Alves. Tá no sorteio também. Nosso amigo Gaspar no Morumbi. E o Reginaldo vem falar de saúde nesta noite de quarta-feira.
11: Ó, prima. Eu falei isso pro torcedor.
8: E a Bélgica, prima. A Bélgica tá queimando o filme, hein, prima? Apanhando o Senegal de 2-0. Já tá com 73 minutos. Então, a coisa tá feia pros belgas, prima. Vamos lá, então, com o Reginaldo? Vamos lá com o Reginaldo, prima.
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8: Pode deixar que é com a gente mesmo aqui, no pique, no carinho, na alegria, nosso amigo Reginaldo, falando de saúde, direto de Piracicaba. Tá aí, prima. Um abraço aí pra vocês, meus amigos. 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Também participando do sorteio, a Lucimara Bento Honorato de Moreira César. Boa noite. Nosso amigo Creito, da fábrica de Bloco Socorro. Boa noite, Creito. Tá tudo certo, hein, meu irmão? Uma ótima noite pra você.
13: Ô, Zé, amanhã é aniversário do meu netinho, hein? 6 anos. Põe ele na oração da manhã, hein?
8: Manda pra nós aí.
13: Por favor, viu, filho?
8: Isso.
13: E você não foi lá no depósito,
8: Zé? Qualquer hora dá um chego lá.
13: Você sabe que é nós, né, Zé?
8: É nós na fita, mano.
13: Falou, tudo de bom, fico com Deus, viu, filho?
8: Você também, Cleiton, um abraço grande aí. Nosso amigo Cleiton da fábrica de bloco Socorro. É bloco de concreto, é bloco de qualidade, é bloco da fábrica de bloco Socorro. Ô, prima, tá tomando um couro, fora o baile, Zé. Ótima noite, ouvintes e clientes do Bruno Vic Frex, é o Carlos Garupi. A Cristiane Eugênio, do Araritama, participando do sorteio, curtindo as modas. Uma ótima noite pra vocês aí, um beijo grande, Cris. Também tá ligadinho com a gente, Zé. Boa noite, Zé, quero participar do sorteio. Ney Raimundo Honorato, Mantiqueira. Zé, da boia, seu tempero é muito bom, parabéns. É o Ney aí ligado com a gente, prima. No pique, no carinho, na alegria do programa do Zé da Boia, nesta noite gostosa de quarta-feira, agora já são 18 horas 41 minutos em Pindamonhangaba, 18h41. Eu não quero saber quem morreu, quero é chorar. No pique, no carinho, na alegria do programa Zé da Boia. Maldita semente, hein, Baru? Ei, semente danada, Baru. Mas que coisa. No pique, no carinho, na alegria do programa do Zé da Boia.

0: 6:44.
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5: Oi, boa noite, meus amigos, minhas amigas. Obrigado pelo carinho, pela audiência no programa Zé da Boia. Ô prima, tem um escândalo aqui na Bahia que o Zema tá falando, mas ele é grande. Amanhã nós coloca ele para os nossos ouvintes ouvirem, viu, prima? Envolve lá o Jax Wagner, o Rui Costa e também o PT baiano. Aí que saiu toda o cambalacho aí para meterem a mão no povo aposentado do INSS. Mas amanhã nós vamos pôr. Deixa aqui, não apaga não, hein, gorda? Olha, olha, gordona. No pique, no carinho, na alegria do programa do Zé da Boia, agora são 18:46 em Pindamonhangaba. 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Hein? Ô, prima, põe a festa brasileira aí, prima. Festa brasileira, hã? Festa brasileira, prima. Com a Havaí já tá aí? Então deixa cair a Modona, que fala toda a verdade neste país, né, prima?

Prima, vai Vorcaro, amanhã nós toca a música aí. Vai Vorcaro. Ô prima, olha a hora, já são 18h52, você não deixou o tempo segurar o relógio, ela não segura, não adianta. Ô prima, já são 18h53 agora. Vamos dar um abraço aí para os últimos que mandaram aqui, ó, Daílson Correardi, também lá no Araritama, tá ligado, participando do sorteio. A Márcia Cardoso também, do Goiabão, tem uma abençoada noite, amém. Também quero participar do sorteio, Suzana da Glória Bueno, Santa Luzia. Boa noite, Zé da Bahia, quero participar do sorteio, Simone Cardoso, Campo Alegre. Também quero a pizza de estrogonofe de brócolos com bacon, 66. Mas quem tá falando que vai sortear pizza, primo? Mas não é possível um negócio desse, é dois temperos da Bahia. 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Ô, prima... Ô primo, 2x1 pra Bélgica. Não é isso? Tá 2x1 pra Bélgica, prima? É, sei lá, eu pra. Ô Tubarão, o que você tá fazendo aí? Tá me enrolando a cabeça aqui, homem. Mas não é possível um negócio desse. Nosso amigo Tubarão. Vamos ver a rodada da Copa do Mundo aqui, primo. Tubarão escreveu aqui. Ah, 2x2, a Bélgica empatou os 90. E é o louco, mas que coisa, que jogo maluco. Põe aí então pra nós ver o final do jogo aí, prima. Prima, vamos sortear essa bagaça aí, senão não dá tempo. Já são 18 horas mais 54 minutos em Pindamonhangá. A Bélgica empatou então 2x2, viu, prima? Mas pega um canal aqui também, essa desgraça aqui, prima. Põe o outro lá, prima, pra ver o restinho dos minutos final aí, do tempo de prorrogação que o juiz deu. É, a Copa de 2026 tá aí. 2x2, Bélgica e... Quem, prima? Senegal. Bélgica e Senegal. 2x2. Olha a hora, 18h54. O Denis Gabriel também está participando. O nosso amigo aí falando 2x2, né, primo? O Eric Gouveia. O Tubarão fez um monte de dois aqui que não dá agora que eu peguei lá, viu? Agora não interessa mais, Tubarão. Prima, vamos lá. Vamos ver quem vai levar o primeiro tempero. Atenção, atenção. É, rapidinho, um minuto para mandar aí. Roda, roda, roda, roda, parou, parou. Simone Cardoso do Campo Alegre, atenção. Simone Cardoso do Campo Alegre, tem um minuto para mandar o zap aí, senão você ganha, mas não leva. Vamos lá, Simone Cardoso, mostra aí o seu zap respondendo aqui, vai buscar Simone Cardoso, senão você ganha, mas não leva. Aqui é igual na feira, viu, Simone? Moça bonita não paga, mas também não leva. No pique, no carinho, na alegria do programa do Zé da Boia, vamos lá, rodando essa bagaça aí, no pique, no carinho, na alegria, já mandou a resposta, vou buscar, então tá bom. Você pode pegar amanhã, depois das 10 horas lá, na local lá de cima, tá bom, meu bem? Uma ótima noite, Deus proteja a família. Obrigado pelo carinho, pela audiência no programa do Zé da Boia. É verdade, Eliane. Moça bonita na feira não paga, mas também não leva. No pique, no carinho, na alegria do programa do Zé da Boia. Boa noite, meus amigos, minhas amigas. Obrigado pelo carinho, pela audiência. Leonardo de Carvalho Oliveira Santos. Leonardo de Carvalho Oliveira Santos ganhou o tempero Zé da Boia. Atenção, Leonardo de Carvalho Oliveira Santos, tem um minuto para mandar o zap. Se não mandar também, já vai pro saco já. No pique, no carinho, na alegria do programa Zé da Boia. Não quero saber quem morreu, eu quero chorar. Ô prima, de quem que é a criança? Eu quero saber quem é o pai, eu quero chacoalhar o berço. 18 horas 56 minutos em Pindamonhangaba. O Leonardo já vai pro saco já, prima, porque ele não mandou resposta aqui. Eu quero participar do sorteio. Aí sorteio, o condenado não manda um zap aí que tá ouvindo o programa. Ah, vai pentear macaco também, antes que eu me esqueça, Leonardo. No pique, no carinho, na alegria do programa do Zé da Boia, roda outro aí, prima. Roda outro, prima. Ver quem vai ganhar aí o tempero Zé da Boia nesta noite gostosa de quarta-feira. Atenção, Antônio José Alves. Antônio José Alves. Manda o zap aí que vai buscar lá. Mas não é possível um negócio desse. Antônio José Alves, se você não mandar o zap, você vai pro saco já já também, prima. Ô, prima, 18h57. No pique, no carinho, na alegria do programa do Zé da Boia, eu não quero saber quem é o pai da criança. Eu quero chacoalhar o berço. E mais qualquer coisa, as coisas tá difícil demais da conta, né, prima? É isso. E vai fechar mais empresas. Ah, tá fechando. Todo dia fecha um monte no Brasil inteiro. É, para manter a carreta furacão, não é fácil não, viu, prima? Não é fácil manter a carreta furacão.
Por isso que está fechando bastante empresa no Brasil todo aí. O melhor presidente do Paraguai é o Lula. É, tem empresa brasileira que não acaba mais lá, no Paraguai. Boa noite, meus amigos. Meu amigo Zé já entrou pro saco também, já perdeu o tempero, Zé da Boia. Mas que coisa, né, prima? Ô, prima, vamos lá, Rosa, roda, roda. Atenção, quem levou, prima? Rosângela Meirimar Aparecida, César Costa, tem um minuto para mandar aí. Rosângela Meirimar Aparecida, César Costa, olha a hora, são 18h57, faz meia hora que eu tô falando de sorteio, a turma ganha e não vai, não manda a resposta. Mas que coisa, não é possível um negócio desse. Faz mais de meia hora que eu tô falando que ganhou o tempero, não vem buscar. Ah, eu assim eu não aguento, mas como é triste a vida do coitado. Ô, tubarão, coitado do tubarão, tá numa tristeza danada. Acho que ele tá fazendo exame, ele não tá podendo beber, aí ele fica triste. A Meire César mandou aqui, vai buscar. Então tá certo, passa lá na local lá de cedo, depois das 10 horas da manhã. Ô, prima, que Deus leve paz, amor, saúde, alegria à família. Louvemos ao Senhor porque Ele é bom. Louvemos ao Senhor porque é bom estar com vida. Se dirigir, não beba. Se beber, não dirija. Preserve a vida porque a vida é um dom de Deus. E lembre-se, amigo, se

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3: Olá, boa noite.
1: Boa noite para você que nos acompanha em todo o país.
3: Quarta-feira, 1º de julho de 2026.
1: Vamos ao destaque do dia, combate ao crime organizado.
3: Prejuízo de facções criminosas ultrapassaram os 3 bilhões de reais após ações coordenadas pelo Ministério da Justiça.
1: E governo do Brasil inaugura o primeiro de 3 escritórios nacionais antifacção. Vanessa Casalino.
4: Os escritórios integram o programa Brasil contra o crime organizado. Em menos de 2 meses de programa, o país registrou quedas nos crimes violentos e patrimoniais.
3: E ainda, anunciados 500 milhões de reais para fortalecer a saúde na Bahia.
1: Entre as ações está a entrega do novo Hospital Estadual Litoral Norte e a distribuição de veículos do Agora Tem Especialistas. Pablo Mundim.
5: Na educação, o governo do Brasil entregou 29 novos ônibus escolares, com investimento de 13 milhões e 200 mil reais pelo novo PAC.
3: Você vai ouvir também, Brasil Digital já levou sinal aberto e gratuito a mais de 10 milhões de pessoas.
1: O programa amplia o acesso da população brasileira à TV pública, educativa e legislativa. Márcia Fernandes.
6: Já foram instaladas 55 estações de transmissão pelo país. Para o segundo semestre, a meta é instalar outras 75 estações.
3: Hoje, na apresentação da Voz do Brasil, Mariana Jungmann e Luciano Seixas.
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3: Cultura e modernização de equipamentos culturais na Bahia.
1: O Teatro Castro Alves, em Salvador, reconhecido como Patrimônio Nacional e um dos principais palcos do país, reabre suas portas após passar por obras de restauração.
3: O presidente Lula e a ministra da Cultura, Margareth Menezes, participam da cerimônia de entrega que deve começar em instantes.
1: E o repórter Rafael Lopes acompanha a movimentação direto de Salvador. Tá? E traz pra gente agora as informações ao vivo. Boa noite, Rafael.
7: Boa noite, Mariana, Luciano e ouvintes da Voz do Brasil. Noite de tapete vermelho aqui no Largo do Campo Grande para a entrega do novo Teatro Castro Alves. A programação oficial está marcada para começar logo mais às 8h15 da noite e contará com a presença do presidente Lula. Ele vai participar ao lado da ministra Margareth Menezes e de autoridades locais da entrega da terceira e última etapa do projeto de requalificação do Teatro Castro Alves. O local foi modernizado e restaurado após o teto da sala principal ter sido atingido por um incêndio em 2023. O edifício, de estilo modernista, contou com melhorias estruturais que seguem padrões internacionais, preservando o valor histórico e arquitetônico do complexo que é tombado pelo IPHAN como patrimônio nacional. O Teatro Castro Alves já abrigou momentos marcantes das artes cênicas do país e já foi palco de shows históricos como o de João Gilberto, Doces Bárbaros e Raul Seixas. As obras contaram com um investimento de mais de 260 milhões de reais, unindo recursos dos governos federal e estadual, e representa a maior intervenção já realizada no teatro desde a inauguração em 1967. Mariana, Luciano, eu volto com vocês no estúdio.
3: Obrigado, Rafael, pela participação ao vivo aqui na Voz do Brasil.
1: E o presidente Lula esteve mais cedo em Itaparica, também na Bahia. O local é a maior ilha marítima do Brasil, chegando a receber 300 mil turistas na temporada de verão.
3: Hoje foi dada a largada à construção de uma ponte que vai ligar a ilha à capital baiana, trazendo mais desenvolvimento e empregos para a região.
1: Ao todo, serão beneficiados pelo projeto de infraestrutura cerca de 10 milhões de pessoas de 250 municípios.
8: A ponte Salvador-Itaparica terá 12 quilômetros de extensão e vai reduzir o tempo de travessia de 1 hora para 15 minutos entre a capital baiana e a ilha. O projeto integra o novo PAC e conta

0: Estará com 3 bilhões de reais de investimentos federais. Nesta quarta-feira, em Veracruz, na Bahia, o presidente Lula participou da cerimônia que marcou o início oficial das obras.
1: A Bahia precisava de um outro escoamento da riqueza produzida pela Bahia. E se optou por fazer essa ponte e fazer uma estrada.
0: A ponte, que será construída sobre a Baía de Todos os Santos, será a maior da América Latina sobre o mar. 300 profissionais já atuam nos três canteiros de obras implantados para a execução do projeto. A expectativa é de que aproximadamente 28 mil veículos utilizem diariamente a nova ligação, que vai fortalecer também cadeias produtivas ligadas ao turismo, à indústria e ao comércio, de acordo com o governador da Bahia, Jerônimo Rodrigues.
2: Essa ponte, ela é estratégica. Quem vem do oeste com cargas de grãos, de algodão, de fruta, vai economizar até 200 quilômetros. É economia, é o tempo dos motoristas, dos caminhoneiros.
0: Ao todo, 27 empresas brasileiras já foram contratadas para fornecer equipamentos, materiais e serviços. O empreendimento é resultado de uma parceria público-privada entre o governo da Bahia e a concessionária Ponte Salvador-Itaparica. E a expectativa é que seja entregue em 2031. Reportagem Graziele Bezerra.
3: E ainda na Bahia, no município de Alagoinhas, o governo do Brasil entregou um novo hospital que estará preparado para atender mais de 500 mil pessoas de 34 municípios.
4: Também foram realizadas entregas de ambulâncias e ônibus escolares para atender o estado.
3: Um investimento de 500 milhões de reais só para a saúde.
5: O Hospital Regional Litoral Norte recebeu 76 milhões de reais em investimentos para a construção. A unidade conta com 190 leitos para atendimentos clínicos, cirúrgicos, pediátricos e obstétricos. A expectativa é beneficiar 544 mil moradores, ampliando a oferta de serviços de média e alta complexidade e reduzindo a necessidade de deslocamentos para outras cidades, explica o ministro da Saúde, Alexandre Padilha.
6: Vai ser muito importante esse hospital aqui, vai facilitar muito a vida das pessoas, poder se tratar aqui, perto da família. Mas vai servir a 34 municípios da região.
5: Além da entrega da nova estrutura, o Ministério da Saúde garantiu recursos para o funcionamento do hospital. Serão 92 milhões e 400 mil reais por ano para o custeio dos serviços. A Bahia também receberá um reforço de 18 milhões de reais anuais para ampliar a oferta de atendimentos especializados pelo Sistema Único de Saúde. Na educação, o governo do Brasil entregou 29 novos ônibus escolares, com investimento de 13 milhões e 200 mil reais pelo novo PAC. Segundo o ministro da Educação, Leonardo Barchini, todos os ônibus escolares são modernos, confortáveis e seguros.
7: Você anda em qualquer estrada, pode ser estrada de chão, pode ser na rodovia. Em todos os estados, você tem um ônibus amarelinho. E esse ônibus é melhor, porque esse ônibus é mais seguro. Esse ônibus tem ar-condicionado agora e dá todo o conforto e segurança para as crianças brasileiras.
5: Para o presidente Lula, os investimentos fazem parte da estratégia do governo do Brasil para ampliar o acesso aos serviços públicos, fortalecer a rede de saúde e educação e reduzir as desigualdades regionais.
8: Somos seres humanos, homens e mulheres, pretos e brancos, nascidos nesse país e precisamos ser tratados com decência e com respeito que todo mundo merece.
5: O governo do Brasil também destinou ao estado da Bahia 256 veículos do programa Agora Tem Especialistas Caminhos da Saúde. São 180 vans e micro-ônibus para o transporte de pacientes, além de 58 unidades odontológicas móveis e 18 novas ambulâncias do SAMU, reforçando a assistência à saúde em diversas regiões do estado. Reportagem Pablo Mundim.
4: São Paulo recebeu hoje o primeiro escritório do programa Brasil contra o Crime Organizado.
3: O objetivo é integrar as ações do governo federal, dos estados e municípios no combate aos crimes e às facções criminosas.
4: O programa, lançado no mês de maio, conta com investimentos de 11 bilhões de reais e já causou um prejuízo de 3 bilhões de reais às facções.
9: A União ainda mais presente no estado de São Paulo para combater o crime organizado. É o que acontece a partir de hoje com a implantação do Escritório Nacional Antifacção pelo Ministério da Justiça e Segurança Pública. O foco está na asfixia financeira ao crime organizado. O escritório é ligado à Secretaria Nacional de Segurança Pública. O secretário Chico Lucas explica que, na prática, aumenta a integração entre União, estados e municípios no combate ao crime.
10: A gente tem que ter essa proximidade com as forças de segurança estaduais, com as forças federais que estão localizadas em São Paulo e com todos os membros desse arranjo produtivo, o sistema financeiro, os empresários, para justamente ter mais efetividade.
9: O primeiro escritório foi inaugurado aqui em São Paulo. O segundo vai ser no Rio de Janeiro, na próxima sexta-feira, e também na cidade de Foz do Iguaçu, no Paraná, região da Tríplice Fronteira. Os escritórios integram o programa Brasil contra o Crime Organizado. O programa já causou prejuízos de 3 bilhões de reais às organizações criminosas e já prendeu mais de 18.800 pessoas. O ministro da Justiça e Segurança Pública, Wellington César Lima e Silva, destaca que, com o plano, o combate ao crime organizado ganha um rumo ainda mais estratégico.
11: O importante é aumentar o volume de dados, ter esse diagnóstico cada vez mais detalhado e refinar as estratégias através da cooperação. Nós estamos realizando uma operação nacional e duas operações regionais todos os meses e vamos continuar assim até o final do ano.
9: Em menos de 2 meses de programa, o país registrou quedas nos crimes violentos e patrimoniais. Entre maio desse ano e maio de 2025, os homicídios dolosos caíram mais de 17%. Os latrocínios, mais de 14%. O roubo de carga recuou quase 32%. E o de veículos, 26%. Reportagem Vanessa Casalino.
3: Levar informações e conteúdo das emissoras públicas para todos os cantos do Brasil.
4: Com esse objetivo, o programa Brasil Digital tem ampliado o número de municípios beneficiados com a chegada do sinal.
3: Já foram instaladas mais de 50 estações de transmissão e até o fim do ano serão mais 75.
12: Mais de 10 milhões de pessoas já foram beneficiadas pelo programa Brasil Digital, que amplia o acesso da população brasileira à TV pública por meio de sinal digital aberto e gratuito. Segundo o balanço apresentado pelo Ministério das Comunicações, pela Anatel e pela empresa Brasil de Comunicação, a EBC, já foram instaladas 55 estações de transmissão pelo país, ampliando a cobertura para 147 municípios. Para o segundo semestre, a meta é instalar outras 75 estações. O ministro das Comunicações, Frederico Siqueira, destacou que o programa é uma prioridade do governo federal e falou sobre as vantagens de levar o sinal a mais municípios.
13: A gente precisa e precisava ampliar a capilaridade da comunicação pública nas áreas mais remotas do nosso país. E para esse ano, mais 75 estações na prioridade e com certeza a gente terá sucesso na execução até o final do ano. Em cada localidade atendida, a população ganha mais qualidade de imagem, estabilidade do sinal e acesso a um conteúdo público de qualidade.
12: As estações entregues até agora estão distribuídas por todas as regiões do país. O Norte e o Nordeste concentram 14 instalações cada. O Sudeste contabiliza 11 estações, seguido pelas regiões Sul, com 10, e Centro-Oeste, com 6. Para a presidente da empresa Brasil de Comunicação, Antônia Pellegrino, o programa leva mais cidadania aos brasileiros.
14: Esse evento marca um balanço do Brasil Digital, um programa vitorioso e também um marco da maior expansão de sinal da comunicação pública que já tivemos no país. Cultura, informação de qualidade e cidadania para milhares de brasileiros. Esse é o sentido do Brasil Digital, ampliar o alcance do sinal, mas com isso aumentar o alcance da cidadania.
12: Com investimento de 208 milhões de reais do novo PAC e do leilão do 4G, o programa Brasil Digital é viabilizado por meio de parcerias com instituições públicas nos municípios. Com isso, a população passa a ter acesso gratuito a canais como o Canal Gov, TV Brasil, Canal Educação, Canal Saúde, além da TV Câmara, TV Senado, TV Assembleia e onde houver canais das câmaras municipais. Reportagem Márcia Fernandes.
4: Jornalistas, influenciadores estiveram hoje na sede da empresa Brasil de Comunicação, em Brasília, para saber mais sobre a implementação da TV 3.0.
3: O encontro foi transmitido em uma live com participação da diretora-presidente da EBC, Antônia Pellegrino, e do secretário de Políticas Digitais da Secretaria de Comunicação Social da Presidência da República, João Brant.
4: A nova geração da televisão aberta, também conhecida como DTV+, terá mais qualidade de som e imagem, interatividade e integração à internet.
3: A EBC, definida como operadora da chamada plataforma comum da DTV+, é responsável por administrar a infraestrutura compartilhada, que vai permitir a oferta de aplicativos, serviços interativos e recursos digitais.
4: E a gente vai continuar falando de acesso à comunicação, dessa vez para quem vive no norte do país.
3: Um dos desafios para chegar a algumas localidades na região são florestas densas e grandes distâncias do território.
4: A saída para superar esses obstáculos foi o uso de cabos que passam por baixo dos rios.
3: Esse é o programa Norte Conectado, a maior rede de infovias subfluviais do mundo. Já beneficia mais de 6 milhões de pessoas na região.
15: O programa Norte Conectado prevê 9 infovias, com 13 mil quilômetros de cabos de fibra ótica instalados no fundo dos rios amazônicos. Quando concluído, vai conectar 70 localidades em 6 estados: Acre, Amapá, Amazonas, Pará, Rondônia e Roraima. Antes da chegada do programa, quase metade dessas áreas ainda não tinha acesso à internet de alta velocidade. Com investimento de R$1,3 bilhão, por meio do novo PAC, 6 infovias já foram concluídas e outras 3 estão em implantação. A expectativa é de beneficiar cerca de 7,5 milhões de pessoas. Para quem vive na região, a conexão de internet representa novas possibilidades de acesso a serviços e educação. É o que conta Alzanir Fernandes Pinto, da comunidade indígena Filadélfia, de Benjamin Constant, no Amazonas.
16: Antes de a gente ter internet, a gente tinha que se deslocar daqui da nossa comunidade para a cidade, para ter acesso. A gente alugava 1 hora, 2 horas e fazia os nossos trabalhos, da nossa aula, da universidade.
15: Além de conectar moradores, o Norte Conectado já disponibilizou mais de 900 pontos de acesso para escolas, unidades de saúde, órgãos públicos e espaços de inclusão digital. O ministro das Comunicações, Frederico de Siqueira Filho, destacou que a expansão da conectividade ajuda a reduzir desigualdades e fortalece a infraestrutura digital do país.
17: É o quanto a gente consegue impactar a vida das pessoas quando a gente aumenta a conectividade, né? Quando a gente instala uma antena de telefonia móvel, quando a gente conecta uma escola, quando a gente liga uma infovia, a gente está fazendo parte dessa grande integração de estratégia de inclusão digital do nosso país, mobilizando jovens, idosos e adultos.
15: Outra entrega do Ministério das Comunicações é a rede privativa de comunicação da Administração Pública Federal, uma estrutura que não usa o acesso comercial e assim garante mais segurança no compartilhamento de informações do governo. Reportagem Luciana Colares de Holanda.
4: Para rastrear embarcações, combater a pesca ilegal e principalmente atuar na segurança e preservação da vida dos pescadores, foi lançada uma sala de monitoramento em tempo real das vidas humanas no mar.
3: O acompanhamento permite uma resposta rápida em caso de emergências.
4: E dá mais transparência às ações do governo de combate à pesca ilegal, por exemplo. Foi o que destacou o ministro da Pesca e Aquicultura, Edipo Araújo.
18: Essa sala, ela é inédita, mostra o compromisso, né, do governo do Brasil com transparência, geração de dados e informações, mas também o compromisso do Brasil de combater a pesca ilegal, não reportada e não regulamentada. Uma infraestrutura para conduzir todos os processos e ferramentas de monitoramento e controle. É o governo do Brasil trabalhando em prol do fortalecimento, mas do desenvolvimento sustentável da pesca brasileira.
3: A entrega faz parte das comemorações da Semana Nacional de Promoção da Pesca Artesanal, celebrada esta semana.
4: Mas autonomia econômica para as mulheres no campo.
3: Com o novo Plano Safra da Agricultura Familiar lançado nesta terça-feira, as produtoras rurais passam a contar com juros mais baixos no Programa Nacional de Fortalecimento da Agricultura Familiar.
4: O valor foi reduzido de 3% para 2% ao ano, com um limite de financiamento de até R$100 mil.
3: Com isso, o governo quer garantir melhores condições às agricultoras para ampliar a produção de alimentos à mesa dos brasileiros.
4: A ministra do Desenvolvimento Agrário e Agricultura Familiar, Fernanda Machiavelli, destacou o avanço da participação das mulheres no acesso ao crédito rural durante o programa Bom Dia Ministra, produzido pela empresa Brasil de Comunicação.
19: Hoje eu tenho a alegria de dizer que nós, as mulheres, já são mais de 50%, 55% dos contratos que acontecem no microcrédito, que nós já somos 40% do volume de crédito total do Pronaf e que nós dobramos o volume de crédito desde 2023 para cá, que chega para as mulheres. Mas a gente quer mais, a gente quer avançar mais, porque nós queremos que as mulheres tenham autonomia econômica.
3: A ministra do Desenvolvimento Agrário destacou ainda a ampliação do acesso ao crédito para a juventude rural.
4: Agora, o limite passou de R$8 mil para R$16 mil, no caso de dois jovens da mesma família acessando o financiamento.
3: Para ter acesso ao crédito, é preciso ter o Cadastro Nacional na Agricultura Familiar e entrar em contato com o órgão de assistência técnica e extensão rural do seu estado.
4: Três meses após o lançamento, o Mac Livros atingiu 1 milhão de usuários.
3: O Mac Livros é uma plataforma que funciona como uma biblioteca digital.
4: E funciona como uma biblioteca mesmo. Você pode alugar o livro por 14 dias e renovar pelo mesmo período. Tudo isso de graça.
3: A ferramenta foi atualizada com obras em espanhol e inglês. E com isso é possível acessar 25 mil obras nacionais e internacionais.
20: O Ministério da Educação ampliou o acervo do Mac Livros com a disponibilização de obras em versões originais em inglês e espanhol. Ao todo, foram incorporadas 7.832 publicações. Entre os autores disponíveis em inglês estão William Shakespeare e Virginia Woolf. Já em espanhol, os leitores poderão acessar obras de escritores como Gabriel Garcia Marques, Frederico Garcia Lorca e Teresa Orbegoso. A atualização também traz novos títulos em português de diferentes gêneros publicados por editoras como Fósforo, Peirópolis e Ciranda. Com a atualização, o Mac Livros passa a ter 17.610 obras em português, 6.468 em inglês e 2.724 em espanhol, ampliando o acesso gratuito dos brasileiros a diferentes tradições literárias e culturais. A novidade ainda fortalece a experiência de aprendizagem oferecida por outra ferramenta, o Mac Idiomas, uma plataforma do Ministério da Educação disponível em versão web e aplicativo voltada ao ensino gratuito de inglês e espanhol. Atualmente, o Mac Idiomas reúne mais de 212 mil usuários ativos e oferece cursos do nível básico ao avançado. Reportagem Júlio César de Oliveira.
4: Para acessar a plataforma de leitura, basta ir no aplicativo Mac Livros ou no endereço maclivros.mec.gov.br. Mac Livros, MSC Livros.mec.gov.br.
3: Inaugurada a primeira Casa da Igualdade Racial na cidade de Itabira, em Minas Gerais.
4: A cidade possui mais de 70% da população negra e agora passa a contar com apoio psicológico, social e jurídico a vítimas de crimes raciais, além de incentivar o desenvolvimento pessoal e profissional.
3: Além de Minas Gerais, o Rio de Janeiro, Ceará, Rio Grande do Sul e Bahia já contam com Casas da Igualdade Racial.
4: E o governo do Brasil quer ampliar esse número. Está aberto até 15 de julho o prazo para que os estados e municípios participem do edital de chamamento público para os novos espaços.
3: Os critérios para participar podem ser conferidos no portal do Ministério da Igualdade Racial, em gov.br/igualdade-racial.
4: E essas foram as notícias do governo do Brasil.
3: Uma realização da Secretaria de Comunicação Social da Presidência da República.
4: Com produção da empresa Brasil de Comunicação.
3: Fique agora com o Minuto do TCU. Em seguida, as notícias do Poder Judiciário e do Congresso Nacional. Boa noite.
4: Boa noite. Até amanhã.
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2: 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Acesse em tcu.gov.br.
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22: STF encerra primeiro semestre com mais de 11 mil decisões colegiadas.
23: STJ realiza sessão de encerramento do semestre e apresenta balanço de desempenho da Corte.
22: Justiça do Trabalho realiza audiência pública e estabelece metas para 2027.
23: Boa noite, eu sou Marcela Luiz.
22: E eu sou Walter Lima.
23: O Supremo Tribunal Federal encerrou o primeiro semestre com mais de 11 mil decisões colegiadas.
22: O ministro Edson Fachin apresentou o balanço das atividades e reafirmou o compromisso da Corte com a transparência, independência e pluralidade. Carolina Chaves.
24: Segundo Edson Fachin, a Corte encerrou o período com os seguintes números: mais de 43 mil processos julgados, integrando quase 60 mil decisões, 11 mil decisões do colegiado do tribunal, 27 novos temas de repercussão geral analisados, o que liberou mais de 42 mil processos que aguardavam um entendimento. Edson Fachin reafirmou o compromisso com a transparência, com os julgamentos de repercussão geral e com o aperfeiçoamento da gestão.
25: Esta Corte trabalhou e muito em favor do Brasil, do Estado de Direito e da democracia. Estamos sempre juntos na defesa do interesse institucional. Compreensões distintas de fatos e processos, e elas existem, como é próprio de uma Corte Plural Independente, são expressões de saúde institucional e não de fraqueza. O diálogo entre diferentes perspectivas jurídicas é o que confere legitimidade às nossas decisões e profundidade à nossa jurisprudência.
23: O STJ também encerrou o semestre hoje, apresentando o balanço de julgados no período.
22: A sessão da Corte Especial foi conduzida pelo ministro Herman Benjamin, presidente do tribunal. Fátima Uchoa.
26: Na sessão de encerramento do primeiro semestre, o presidente do STJ, ministro Herman Benjamin, apontou um recorde de 260.220 processos recebidos no período, sendo quase 25 mil a mais do que de janeiro a junho do ano passado. Ele manifestou preocupação com o crescimento contínuo da demanda processual.
27: Os números são preocupantes. Nós já estávamos inviabilizados o ano passado e a curva da inviabilização continua ascendente.
26: O STJ julgou 291.280 processos. O número de julgamentos chega a 414.248 quando considerados agravos internos, agravos regimentais e embargos de declaração, e baixou 265.516. Os dados correspondem à média de cerca de 7 decisões por minuto para cada ministro.
23: Tribunal Superior Eleitoral faz balanço dos julgamentos e da preparação para as eleições 2026.
22: A sessão foi conduzida pelo ministro Cássio Nunes, presidente do TSE. Fábio Ruas.
28: O ministro Cássio Nunes Marques destacou que neste semestre o TSE realizou 88 sessões de julgamento. Foram 1.656 processos, sendo 336 em sessões presenciais e 1.320 virtuais. O TSE ainda lançou o Manual do Eleitor, com linguagem acessível e que vai ser traduzido para línguas indígenas.
23: Justiça do Trabalho realiza audiência pública e estabelece metas para 2027.
22: A proposta é aprimorar os serviços da Justiça do Trabalho. Mila Amaral.
0: Esse foi o assunto discutido hoje na audiência pública durante o debate realizado de forma online. Também foram estabelecidas as metas nacionais do TST para 2027, que aliás foram firmadas com o apoio da sociedade. Por exemplo, na consulta pública feita pelo TST, as pessoas pediram que aumente o número de processos julgados pelo tribunal, dando prioridade aos mais antigos, o estímulo à inovação no judiciário e pediram também para estabelecer o trabalho decente. O próximo passo agora é encaminhar essas demandas para o CNJ e, a partir da aprovação, colocá-las em prática.
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23: Uma boa noite.
22: E até amanhã.
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6: Eu sou Paula Groba.
7: E eu sou Humberto Pinheiro.
6: E estes são os destaques de hoje do Jornal do Senado, que começa agora.
7: Debate sobre o fim da jornada 6x1 divide opiniões no Senado.
6: Avança projeto que torna crime submeter pessoa indefesa à prostituição.
7: Comissão aprova a autorização para servidor público atuar como MEI.
6: Boa noite.
7: Boa noite.
6: Representantes do governo, dos empresários e dos trabalhadores participaram no plenário do Senado de um debate sobre a proposta de emenda à Constituição que acaba com a jornada de trabalho 6x1.
7: Opiniões a favor e contrárias estiveram no debate, que teve participação de centrais sindicais e da Federação das Indústrias de São Paulo. A reportagem é de Márcio Maturana.
8: O presidente da Federação das Indústrias de São Paulo, Paulo Scaff, disse ver motivações eleitorais para a aprovação da proposta neste momento e foi respondido pela líder do governo no Senado, Tereza Leitão, do PT de Pernambuco.
9: Me desculpe, doutor Paulo, a PEC foi protocolada em 2019. Não é uma PEC boca de urna.
8: Já o senador Jaime Bagatoli, do PL de Rondônia, criticou a proposta e citou a Argentina como exemplo a seguir.
10: Na Argentina, pode-se trabalhar até 12 horas por dia, não passando das 48 horas semanais. É isso que precisamos ter para nós avançarmos no Brasil.
8: O senador Rogério Carvalho, do PT de Sergipe, disse que a redução da jornada é uma questão civilizatória.
11: Essas 44 horas estão reservadas para os que ganham menos, para os que têm mais tempo de deslocamento, menos tempo de vida, portanto, pelo amor de Deus, é muita insensibilidade.
8: Para o líder da oposição no Senado, Rogério Marinho, do PL do Rio Grande do Norte, a jornada de trabalho deve ser negociada entre patrão e empregado.
13: A questão da preponderância do que é negociado sobre o legislado, justamente para fortalecer os sindicatos laborais.
8: A sessão foi presidida pelos senadores Laércio Oliveira, do PP de Sergipe, e Paulo Paim, do PT do Rio Grande do Sul.
6: Antes da sessão de debate sobre o fim da escala 6x1, o presidente do Senado, Davi Alcolumbre, se reuniu com parlamentares e líderes de centrais sindicais para discutir a proposta de emenda à Constituição que reduz a jornada de trabalho. O presidente da Central Única dos Trabalhadores, Sérgio Nobre, classificou como excelente a reunião com o Alcolumbre e afirmou esperar que a proposta tenha tramitação célere no Senado.
7: Já a líder do governo, senadora Tereza Leitão, do PT de Pernambuco, destacou que o calendário de votação do texto não tem caráter eleitoral e que os próximos passos serão definidos ao longo da discussão na Casa. A proposta de redução da jornada de trabalho já foi aprovada pela Câmara dos Deputados e aguarda análise dos senadores.
6: Pessoas sem condições de compreender o que acontece ou de oferecer resistência poderão ter proteção mais ampla contra a exploração sexual.
7: A Comissão de Direitos Humanos do Senado aprovou um projeto que aumenta a pena para o crime de exploração sexual de pessoas vulneráveis e prevê punição mais rigorosa quando o autor for um familiar ou tiver relação de confiança com a vítima. Repórter Rodrigo Rezende.
29: Submeter, induzir ou atrair para prostituição ou qualquer outra forma de
3: exploração sexual pessoas vulneráveis que não tenham necessário discernimento sobre o ato pode levar à prisão de até 16 anos. Esse é o objetivo de projeto aprovado pela Comissão de Direitos Humanos. A autora da proposta, senadora Jussara Lima, do PSD do Piauí, afirma que a medida busca ampliar o escopo previsto no Código Penal, que já incluía crianças e enfermos. E a ideia é dar ainda mais segurança aos diversos grupos vulneráveis no país.
12: O projeto, ele tipifica o crime de submissão à prostituição ou a outras formas de exploração sexual, inclusive nos casos em que a vítima, por qualquer outro motivo, ela não tenha condições de oferecer resistência. A medida busca preencher uma lacuna na legislação brasileira, ampliando a responsabilização de criminosos que se aproveitam de vulnerabilidade das vítimas.
3: O projeto também eleva para até 12 anos a pena quando a vítima for coagida por alguém próximo a ela, como ressalta o relator do projeto, o senador Rogério Carvalho, do PT de Sergipe.
14: Merece destaque a previsão de agravamento quando a coação é exercida contra a vítima ou seus familiares, alcançando seu grau máximo de reprovação quando perpetrada pelos próprios familiares ou pessoas do círculo íntimo da vítima.
3: A proposta segue para análise da Comissão de Constituição e Justiça.
6: E trabalhadores cadastrados no Programa de Famílias Acolhedoras poderão fazer jus a 3 dias de folga remunerada quando precisarem acolher criança ou adolescente em situação de vulnerabilidade.
7: É o que diz um projeto aprovado pela Comissão de Assuntos Sociais do Senado e que segue para a Câmara dos Deputados. Repórter Marcela Diniz.
15: Por decisão judicial, após um episódio de violência em casa, por exemplo, crianças e adolescentes podem ser encaminhados temporariamente para as chamadas famílias acolhedoras. São pessoas cadastradas e selecionadas pelo poder público para essa função. O acolhimento tem caráter transitório e não se confunde com a adoção por durar no máximo 1 ano e meio. O projeto aprovado no Senado concede ausência remunerada de 3 dias consecutivos ao trabalhador ou à trabalhadora que acolher criança ou adolescente em sua casa. O senador Flávio Arnes, do PSB do Paraná, defende esse tempo como forma de dar atenção integral àqueles meninos em situação de extrema vulnerabilidade.
16: A pessoa que está trabalhando tem que ter pelo menos um momento que estamos colocando de 3 dias para receber a criança, acolher, enquanto os trâmites judiciais acontecem também. E com isso, inclusive, contribuir para uma perspectiva nova de vida para a criança e para o adolescente.
15: O projeto é de autoria do senador Alan Rick, do Republicanos do Acre, e precisará passar pelo crivo da Câmara dos Deputados.
6: O Senado aprovou a adesão do Brasil a um acordo sobre comércio de aeronaves civis.
7: Um dos principais pontos do documento da Organização Mundial do Comércio é a eliminação de tarifas de importação para todos os aviões desse tipo e determinados produtos destinados ao setor. Repórter Pedro Pincer.
17: Além da eliminação de tarifas, o acordo sobre o comércio de aeronaves civis trata da redução de barreiras não tarifárias, das decisões de compra de aeronaves civis, dos subsídios à exportação e de regras para evitar restrições comerciais incompatíveis com o comércio internacional. Para o relator, senador Nelsinho Trade, do PSD de Mato Grosso do Sul, o texto favorece a indústria aeronáutica brasileira e o sistema de transporte aéreo.
18: Podemos agregar ao contexto descrito circunstância de que o Brasil passará a participar de maneira plena e em igualdade de condições das deliberações do Comitê TCA, que cuida de temas relevantes para a aviação civil na esfera global. Isso inclui a aplicação do acordo a novos produtos do setor.
17: O comércio mundial anual dos produtos cobertos pelo documento alcança 3,73 trilhões de dólares em exportações e importações, considerando a média de 2018 a 2022. Os principais parceiros comerciais do Brasil nesse conjunto de produtos são Estados Unidos, China, Alemanha e Argentina. O texto segue agora para a promulgação.
6: E servidores públicos poderão ser microempreendedores individuais. É o que prevê um projeto aprovado na Comissão de Constituição e Justiça.
7: A proposta proíbe, no entanto, quem ocupa cargo em comissão ou exerça função de confiança de atuar como MEI. Repórter Bruno Lourenço.
19: A Comissão de Constituição e Justiça aprovou o projeto de lei que autoriza os funcionários públicos a se tornarem microempreendedores individuais. A legislação hoje veda a participação em gerência agência ou administração de sociedade privada e o comércio, exceto na qualidade de acionista ou cotista. O senador Esperidião Amin, do Progressistas de Santa Catarina, reforçou que as restrições impostas aos servidores públicos vão na contramão das necessidades do país de novos investimentos na economia.
2: Projeções indicam mudanças demográficas aceleradas devido ao envelhecimento da população, tornando essencial ampliar e não restringir o número de pessoas aptas a empreender para preservar o nível de desenvolvimento econômico nas próximas décadas. Vale destacar que a atividade dos servidores como MEI não prejudicará a administração pública. Já existem situações em que servidores acumulam cargos ou mantêm empregos privados.
19: Amin ressaltou ainda que a proposta traz salvaguardas para não causar prejuízos à administração pública, como o impedimento de que ocupantes de cargo em comissão e funções de confiança sejam MEIs. Se não houver recurso para a nova votação no plenário, a matéria poderá seguir diretamente para análise da Câmara dos Deputados.
7: Com edição de Paula Groba e trabalhos técnicos de Eliseu Caires, o Jornal do Senado fica por aqui. Acompanhe agora as notícias da Câmara dos Deputados. Boa noite.
6: Boa noite e até amanhã.
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4: Câmara aprova a redução de benefícios fiscais para cacau importado.
20: Vai ao Senado proposta que protege o uso de emblemas da Cruz Vermelha.
4: Presidente da Câmara reforça apoio ao agronegócio.
20: Proposta discutida por deputados prevê número máximo de alunos em sala.
4: Boa noite. A Câmara aprovou medida provisória que reduz benefícios fiscais sobre cacau importado. O repórter Antônio Vital explica a questão.
21: O plenário da Câmara aprovou medida provisória que reduz o prazo de isenção de tributo sobre o cacau importado, utilizado como insumo em produtos como chocolate exportado pelo Brasil. Hoje, o cacau inteiro ou partido, bruto ou torrado, comprado de outros países, paga menos IPI, PIS/PASEP e COFINS. Essa operação, quando o produto importado é depois usado como insumo de produtos industrializados, é conhecida como drawback. No caso do cacau, até a edição da medida provisória, em março, essas isenções e reduções de tributos valiam por até 2 anos. Com a medida, passam a valer por apenas 6 meses, com possibilidade de renovação a critério do Ministério do Desenvolvimento, Indústria, Comércio e Serviços. Isso significa que empresas que exportam produtos fabricados com cacau estrangeiro terão prazo menor para usufruir de benefícios fiscais na importação da fruta. Ao editar a medida provisória, o governo argumentou que os produtores de cacau brasileiros serão beneficiados com um possível aumento de venda à indústria. Ficam de fora da redução do prazo de isenções a manteiga de cacau, o cacau em pó e o chocolate importados. A medida provisória foi criticada em plenário por deputados do Novo e do Missão. Para o deputado Kim Kataguiri, do Missão de São Paulo, reduzir benefícios fiscais para produtos que depois serão usados como insumo para exportações prejudica a indústria nacional.
24: O que a gente está falando é o seguinte: Brasil, exporte menos chocolate e exporte mais cacau. Agregue menos valor para a sua produção. Aquilo que mais se critica no desenvolvimento da nossa indústria. O raciocínio é muito simples. Se eu estou importando um produto, mas esse produto, na realidade, é para eu processar, agregar valor e exportar, eu tenho uma suspensão desses tributos porque eu estou agregando valor na indústria nacional. E o governo quer acabar com isso e enfraquecer a nossa indústria.
21: A medida provisória foi defendida por deputados da base do governo. Para a deputada Jandira Fegali, do PCdoB do Rio de Janeiro, os produtores brasileiros de cacau serão beneficiados.
25: Ela garante a proteção da produção nacional. O cacau é uma produção importante no Brasil, que não pode ser penalizada por prazos e questões tributárias. É importante que a gente proteja essa produção para não gerar crise no setor, particularmente na região do norte e do nordeste brasileiro.
21: A medida provisória que reduz o prazo de isenção de tributos sobre cacau importado, utilizado como insumo em produtos como chocolate exportado pelo Brasil, seguiu para análise do Senado. Da Rádio Câmara de Brasília, Antônio Vital.
1: Direitos Humanos.
20: Tabata Amaral, do PSB de São Paulo, defende a aprovação da urgência de projeto que criminaliza o ódio contra as mulheres. Relatora da matéria, a deputada alerta que a misoginia se organiza nas redes antes de aparecer nas agressões e nos casos de feminicídio.
26: Hoje, existe uma verdadeira indústria do ódio que opera nas redes, que captura meninos muito jovens e os ensina a enxergar a mulher como inimiga, como objeto, como culpada. E o que nasce numa tela vira ameaça, vira assassinato. Chama isso pelo nome, misoginia, ódio às mulheres. Admitir que essa coisa tem contorno, que é concreta, que ela tem uma motivação e que deve ser punida. É um ato fundamental de proteção que uma sociedade deve oferecer para todas nós, começando pelas pequenas.
4: Tabata Amaral aponta que tem buscado apoio de diferentes bancadas para construir um texto capaz de unir parlamentares de todos os partidos. Ela pede que a Câmara aprove a urgência da proposta como forma de mostrar compromisso com o enfrentamento da violência contra mulheres.
20: Carol D'Artora, do PT do Paraná, também defende a aprovação do projeto que prevê penas para a misoginia. Segundo a parlamentar, a medida faz parte das políticas do governo de enfrentamento à violência e ao discurso de ódio contra as mulheres.
4: Na visão de Carol D'Artora, a criminalização da misoginia é uma forma de garantir maior proteção jurídica às mulheres, inclusive nos ambientes digitais. Para ela, a proposta amplia a participação feminina na política, na cultura, na ciência e em diversos espaços da sociedade.
20: E Lacir Bicalho, do Republicanos, destaca as conquistas femininas nas Forças de Segurança Pública de Minas Gerais ao celebrar a nomeação da Coronel Cleide Barcelos dos Reis Rodrigues, primeira mulher a assumir o comando-geral da PM do Estado em mais de 250 anos da corporação.
4: E Lacir Bicalho cumprimenta também a comandante-geral do Corpo de Bombeiros, Coronel Jordana de Oliveira Figueiras da Aldegan, e a delegada-geral da Polícia Civil, Letícia Batista Camboja Reis. Ele conclama os homens a unirem suas forças às das mulheres na luta por uma sociedade mais justa e igualitária.
20: Benedita da Silva, do PT do Rio de Janeiro, acredita que a Copa do Mundo deveria promover a integração entre os povos. No entanto, a deputada destaca relatos de racismo, xenofobia e tratamento discriminatório contra jogadores, árbitros e jornalistas durante o torneio.
4: Segundo Benedita da Silva, eventos esportivos internacionais devem ser marcados pelo respeito, pela inclusão e pela igualdade de tratamento entre os participantes. Ela acredita que a omissão da FIFA, entidade responsável pela organização da competição, contribui para a manutenção dessas práticas.
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20: Saúde. A Câmara aprovou regras para proteger símbolos da Cruz Vermelha. A repórter Daniela Lessa acompanhou a votação.
5: A Câmara dos Deputados aprovou o projeto que protege o uso dos emblemas da Cruz Vermelha usados para identificar pessoas e transportes de saúde em situações de emergência e de conflito armado. O projeto busca adequar a legislação brasileira às convenções de Genebra e a protocolos internacionais já ratificados pelo Brasil. Pelo texto aprovado, os três símbolos da entidade passam a ter proteção legal. A imagem mais antiga é a da Cruz Vermelha. Outro símbolo reconhecido internacionalmente é o crescente vermelho, adotado em muitos países. O terceiro emblema é um losango vermelho em forma de cristal. Esses símbolos são usados para indicar proteção a equipes de saúde, hospitais, unidades sanitárias e meios de transporte para atendimento de feridos, doentes e náufragos. As denominações Cruz Vermelha, Crescente Vermelho e Cristal Vermelho também serão protegidas. A deputada Érica Cocai, do PT do Distrito Federal, defendeu a proposta, destacando o alcance mundial da Cruz Vermelha na defesa da vida.
9: É fundamental porque é uma instituição que trabalha com um princípio humanitário. É uma instituição que está em por volta de 190 países fazendo esta função. E muitas vezes em momentos de calamidade, em momentos de guerra, a Cruz Vermelha, ela tem uma possibilidade ou uma atuação para defender sempre a vida.
5: Ao defender a aprovação, a deputada Adriana Ventura, do Novo de São Paulo, argumentou que esses símbolos não devem ser usados de forma comercial para evitar enganos em situações de atendimento de emergência.
8: O que esse projeto faz é internalizar obrigações internacionais que já foram assumidas pelo Brasil, e isso também faz com que não tenha uso comercial indevido para que entidades humanitárias legítimas não tenham confusão.
5: O Serviço de Saúde das Forças Armadas poderá usar a Cruz Vermelha sobre fundo branco para identificar seu pessoal, suas unidades e seus transportes sanitários. Profissionais de saúde civis, hospitais e transportes civis também poderão usar o emblema, desde que tenham autorização. A proposta proíbe o registro de associações, empresas, marcas, desenhos ou modelos industriais que usem indevidamente os emblemas ou as denominações protegidas pela lei. Quem reproduzir ou imitar esse símbolo sem autorização poderá ser punido com detenção de 1 a 3 meses ou multa. O juiz também poderá determinar o recolhimento do material e a suspensão das atividades comerciais. O projeto, que protege o uso dos emblemas da Cruz Vermelha, incluindo o crescente e o cristal vermelhos, será analisado em seguida pelo Senado. Da Rádio Câmara de Brasília, Daniele Lessa.
4: Marangoni, do Podemos de São Paulo, cobra uma investigação sobre denúncias de irregularidades na análise de pedidos de exames, cirurgias e outros procedimentos feitos pelos planos de saúde. Ele denuncia que uma empresa contratada pelas operadoras pode estar prejudicando pacientes de maneira deliberada.
20: Marangoni exige providências da Agência Nacional de Saúde Suplementar diante dessas denúncias. O parlamentar reforça que cabe à ANS fiscalizar irregularidades e proteger os beneficiários.
1: Relações Exteriores.
4: Bom Gás, do PT do Rio Grande do Sul, denuncia uma suposta ofensa à soberania nacional por parte de lideranças da oposição que teriam oferecido colocar uma equipe de transição à disposição de governos estrangeiros, caso vençam a próxima eleição presidencial.
20: Bom Gás ressalta que a proposta revelada por autoridades externas prevê o compartilhamento de informações estratégicas e diretrizes governamentais com uma potência internacional. O congressista avalia a possibilidade como o mais ultrajante golpe contra os 203 anos de independência do Brasil.
1: Eleições.
4: Aloysio Mendes, do Republicanos do Maranhão, denuncia o uso político do Judiciário Estadual para perseguir e barrar candidaturas de opositores, citando como exemplo casos de pré-candidatos de seu partido condenados em tempo recorde a penas desproporcionais aos supostos crimes cometidos.
20: Aloysio Mendes afirma que lideranças do Republicanos estão reunindo provas para acionar o Conselho Nacional de Justiça contra os envolvidos nos casos e recorrer às instâncias superiores para reverter sentenças, garantindo as pré-candidaturas prejudicadas.
1: Presidência.
4: O presidente da Câmara reforçou o compromisso dos deputados com políticas voltadas ao agronegócio. O repórter Luiz Gustavo Xavier acompanhou o evento no Planalto.
10: O presidente da Câmara, Hugo Mota, reforçou o apoio dos parlamentares à agenda e às pautas de interesse do agronegócio no país. Ele participou do lançamento do Plano Safra 2026-2027 no Palácio do Planalto, que prevê o aporte de 525 bilhões de reais para o setor. O deputado afirmou que a Câmara está sempre de portas abertas a todas as propostas em defesa do agronegócio e nunca faltou aos projetos de interesse do setor.
11: É uma tarefa hercúlea de manter o equilíbrio fiscal tão necessário para o crescimento econômico, aliado à priorização de políticas como essa, que também são fundamentais para o país. Que esse é o grande fiel da balança que nós temos que perseguir. Nós do Congresso Nacional, o Poder Executivo, também o Poder Judiciário, que é termos a real noção de que precisamos sempre levar em consideração aquilo que deve ser priorizado como política pública para o nosso país.
10: Para Hugo Mota, todo o esforço do governo e do Ministério da Agricultura para renovar a política pública demonstra a importância do agronegócio para o nosso país. O presidente destacou a importância do setor na geração de emprego, de renda e na composição do Produto Interno Bruto brasileiro. Da Rádio Câmara de Brasília, Luiz Gustavo Xavier.
20: Economia. Valmir Assunção, do PT da Bahia, destaca a importância do lançamento do Plano Safra da Agricultura Familiar para os pequenos agricultores, assentados, quilombolas, indígenas e povos tradicionais. Ele lembra que esses segmentos produzem grande parte dos alimentos que chegam à população.
4: Valmir Assunção aponta que o Plano Safra fortalece a reforma agrária e amplia as condições de produção no campo. Ele parabeniza o Ministério do Desenvolvimento Agrário pela construção do plano voltado para agricultores de todo o Brasil.
20: De acordo com Luiz Lima, do Novo do Rio de Janeiro, a inflação dos últimos meses reduziu o poder de compra da população. O parlamentar relata o caso de um casal de idosos que, segundo ele, precisou abrir mão de uma das refeições do dia por causa do alto custo dos alimentos.
4: Luiz Lima também cita dados sobre o patrimônio da população para sustentar que o Brasil enfrenta perda de renda e de capacidade econômica. Ele atribui esse cenário às políticas adotadas pelo governo federal.
20: Educação. A Comissão de Educação discutiu uma proposta que estabelece a lotação máxima de salas de aula. O repórter Luiz Cláudio Canuto nos conta como foi.
3: Um projeto em discussão na Câmara estabelece limites para o número de estudantes por turma na educação básica. O assunto foi discutido pela Comissão de Educação em audiência pública com representantes do Ministério da Educação, de dirigentes municipais de educação e outros setores envolvidos no assunto. Segundo a coordenadora de formação do Ministério, Leda Regina Bittencourt, desde 2006, existem teses que mostram que a quantidade de estudantes influencia na qualidade da aprendizagem. E há um estudo da OCDE, um fórum que reúne países ricos focados em promover políticas públicas de desenvolvimento, que aponta o número de 23 alunos por sala como a quantidade ideal. Uma resolução do Conselho Nacional de Educação de 2024 estabelece o número de crianças que deve haver por turma. Para bebês de 0 a 12 meses, são 5 por turma. De 12 a 24 meses, 8. De 25 a 36 meses, 12 crianças por sala. De 37 a 48 meses, 18 por turma. E 20 crianças de 4 e 5 anos de idade por sala de aula. Já o projeto de lei em discussão na Câmara estabelece o número máximo de 5 crianças por berçário, 10 no maternal, 15 por sala na pré-escola, 20 nos anos iniciais da educação fundamental, 25 nos anos finais e 30 no ensino médio. No ensino de jovens e adultos, o número de alunos por sala de aula no ensino fundamental seria de 20 e de 25 no ensino médio. Na educação especial, o limite máximo viria por regulamento. O debate atendeu ao pedido do deputado Tarcísio Mota, do PSOL do Rio de Janeiro, que é autor do projeto que estabelece parâmetros para a composição de turmas nas diferentes etapas e modalidades da educação básica. Ele presidiu o debate e deixou claro que o projeto deve se adequar às diretrizes estabelecidas pelo Conselho Nacional de Educação. Outros temas destacados por ele foram a criação de critérios de reduzir números de alunos por turma na educação especial e também a prioridade a turmas com professores com deficiência.
12: É claro que esse nível de aprimoramento a gente vai guardar aqui e apresentar tão logo o projeto tenha relatoria, para que o relator possa apresentar, quem sabe, inclusive no âmbito da Comissão de Educação, um primeiro parecer sobre isso.
3: O projeto acaba de ser apresentado e ainda deve ser juntado a outras propostas em análise na Câmara para votação em conjunto. Da Rádio Câmara de Brasília, Luiz Cláudio Canuto.
20: Desenvolvimento Regional.
4: Daniel Almeida, do PCdoB, destaca a agenda do governo federal na Bahia, com entregas e investimentos em saúde, infraestrutura e cultura. Ele reforça a importância da parceria com o Executivo Estadual e com os municípios na ampliação dos serviços públicos à população.
20: Daniel Almeida destaca a entrega do Hospital Regional de Alagoinhas, a retomada da obra da Ponte Salvador Itaparica e a recuperação do Teatro Castro Alves. Ele avalia que as iniciativas fortalecem o SUS, a mobilidade regional e a preservação do patrimônio cultural da Bahia.
4: Hildo Rocha, do MDB do Maranhão, destaca o início da construção de condomínio com 384 apartamentos para famílias de Açailândia, como parte do Minha Casa Minha Vida. Ele assinala que as unidades contam com infraestrutura de lazer, estacionamento e sistema de segurança.
13: Hildo Rocha também ressalta a autorização de R$ 59 milhões de reais para conter erosões que atingem casas em Açailândia. Ele explica que a obra, executada pelo governo estadual com recursos do PAC, prevê a recuperação das áreas degradadas para uso da população.
4: João Daniel, do PT de Sergipe, destaca a força das festas juninas como expressão da cultura popular do Nordeste. O deputado ressalta que as celebrações mobilizam comunidades em todos os estados da região, valorizando as tradições mantidas pela população nos municípios.
13: João Daniel afirma que destinou cerca de R$ 1 milhão para apoiar a cultura junina no município de Estância.

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3: Casa e Design. Se você observar as tendências mais recentes, vai perceber que as linhas retas estão dividindo espaço com as formas orgânicas. Espelhos arredondados, mesas com cantos curvos, sofás mais fluidos e objetos com formatos irregulares estão em alta. E existe uma explicação para isso. As curvas trazem sensação de acolhimento e movimento. Elas suavizam o ambiente e deixam a decoração mais leve. Mesmo uma pequena peça com formas orgânicas já consegue mudar a energia visual de um espaço.
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6: E quem convive com o mesmo carro todos os dias acaba se acostumando com o som dele, né? 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Quanto mais cedo um problema é identificado, mais simples e barata costuma ser a solução.
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5: Mais uma noite juntinhos e, na verdade, eu tô aqui todas as noites para te fazer companhia, pra gente viajar no tempo. Esse é o No Ritmo do Amor. Hoje, quarta, dia 1º de julho e o ano está voando, não é? Para você, uma noite gostosa, uma noite de boas lembranças. Para participar, 3499-136-2203. E hoje eu começo com o Luiz Capaldi, Before You Go.
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Marvin Gaye, Sexual Healing, antes Kiko Zambianchi, Primeiros Erros. O Jorandir tá curtindo a gente. Aninha, eu adoro o seu programa e aqui na Fazenda todo mundo já te conhece. Jorandir, muito obrigada pela sua participação, uma ótima noite. Obrigada pela audiência. A Bruna também participa, ela manda um beijo para sua mamãe, Ana Angélica, que hoje completa 79 anos. Muito obrigada, Bruna, pela sua participação e Ana Angélica, feliz aniversário. Muitos anos de vida, muitas alegrias para você.

0: 7 Seconds encerra aí muito bem a sequência com Yusinudur e Nene Cherry. Depois do intervalo, eu volto para te fazer companhia nesta quarta-feira à noite.
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2: E aí, minha turma, Link Upgrade. Aqui é o Rodrigo Campos no seu radinho, como sempre, né? Olha só, a banda Slipknot revelou o setlist da sua turnê comemorativa de 25 anos de carreira. A turnê, que começou em Noblesville, Indiana, nos Estados Unidos, trouxe um repertório focado em músicas anteriores a 1999, conforme declarado pelo vocalista Corey Taylor. Bom, a sequência de shows também marca a estreia de Eloy Casagrande, baterista brasileiro de 33 anos, como o mais novo integrante do Slipknot.

Phineas, irmão da famosa cantora Billie Eilish, anunciou o lançamento do seu segundo álbum solo intitulado For Crying Out Loud. Bom, o novo trabalho do cantor e produtor, né, vai estar disponível nas plataformas de streaming a partir de 4 de outubro. Aos 27 anos, Phineas é o responsável pela produção de todo o álbum, marcando sua primeira grande obra desde Optimist, seu disco de estreia lançado lá em 2021.

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14: Uma ótima noite pra você. Esse é o No Ritmo do Amor e aqui você pode pedir a sua música no 3499-136-2203. O Rogério Moreira, que é o nosso programador, ele coloca na programação e eu toco pra você. Mande um beijo pra quem você gosta. E lembrando que no WhatsApp, no 3499-136-2203, você também pode me contar a sua história de amor. O nosso produtor, o Renan, ele entra em contato com você e te ajuda a escrever essa história. Agora tem Roberta Fleck com Donny Hathaway. The Closer I Get to You.

Aqui no Ritmo do Amor, Benson Boone, Slow Down. Antes, a música que a Maria Rita nos pediu, Resposta, com Skank. Obrigada, Maria Rita, pela sua participação. Uma ótima noite, um beijão. Beijo também para a Vivian. Ela manda um beijo para o André, o seu namorado. Obrigada pela companhia de vocês. A Maria Aparecida manda um beijo para o seu maridão, José Afonso, que hoje completa 74 anos. Feliz aniversário, José. Deus te abençoe.

Lolayan para encerrar a sequência, Messi, antes Tonight Frisson. Depois do intervalo, eu volto com Antihero. It's me. Taylor Swift.